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2: Tá esperando que ônibus aí?
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2: O livro Alentejo...

0: Estou o novo mapa das zonas de aceleração de implantação de energias renováveis, anunciando que o plano coloca 34 concelhos da região perante a instalação de grandes projetos elétricos em milhares de hectares de solo agrícola e rural, transformando o território numa fábrica de eletricidade. No comunicado do Grupo de Coordenação Local do Núcleo Interdistrital do Alentejo do Partido Livre, assinado por Manuel Moacho, o Núcleo Territorial critica a previsão de quase 27 mil hectares para fotovoltaico e mais de 4.100 hectares para eólica, sem limites de saturação por concelho. O partido considera injustificável avançar para novas áreas rurais quando, segundo dados do Laboratório Nacional de Energia e Geologia, Portugal pode instalar mais de 23 gigawatts de capacidade fotovoltaica apenas em zonas mais artificializadas. O Livre denuncia ainda que grandes empresas beneficiam de licenciamento acelerado, enquanto cidadãos e autarquias enfrentam longos prazos para criar pequenas comunidades de energia renováveis. O partido aponta também a redução da criação de emprego local e a saída dos lucros para empresas sediadas fora da região. Como alternativas, o Livre defende a prioridade ao autoconsumo, a instalação de painéis de edifícios públicos e escolas, o reforço das comunidades de energia renovável e um modelo de desenvolvimento que retenha riqueza no território. O núcleo territorial conclui que a transição energética deve ser feita com justiça ambiental e respeito pelas populações. O grupo Valorizar Quem Cuida, formado por doentes oncológicos, familiares e amigos, reforçou a contestação à reorganização anunciada para o Serviço de Oncologia do Hospital de Porto Alegre, afirmando que o oncologista Rui Diniz ficará limitado a um único dia de consultas por semana. A mobilização, que começou nas redes sociais, juntou esta terça-feira cerca de 200 pessoas na Praça da República de Porto Alegre, num encontro considerado emotivo, com vários testemunhos de doentes oncológicos. Sónia Silva, uma das porta-vozes do grupo, afirma que todos os médicos são bem-vindos, mas sublinha que os doentes não abdicam de lutar pelo clínico que os acompanha há 16 anos.
1: Queremos lutar pelo nosso médico, que nos tem acompanhado desde sempre e que luta por nós. E não queremos que ele seja reduzido às horas de consulta. Sei que já houve vários comunicados em que não é específico o número de horas que o Dr. Rui vai continuar a dar. Sabemos que é um dia, que foi estipulado um dia. Sabemos que apregoam a ouvir a vinda de um médico, neste caso para chefiar o serviço. Sim, senhora, não estamos contra nada disso, antes pelo contrário, todos os médicos são bem-vindos. A única situação que nós estamos aqui a lutar e que queremos batalhar por isso é não perder as consultas com o nosso médico, as horas de consulta com o nosso médico. A saúde não tem valor. As pessoas que têm cancro não escolhem ter e não têm que ser postas de lado só porque é caro. Mais caro são outros serviços, também pagam outros tarefeiros e ninguém fala nesses valores. Não é de um médico oncologista que vão querer achar que é caro porque faz muitos exames, mas os exames são necessários para prevenir a doença, para antever com antecipação, para curar enquanto ainda é tempo, porque o cancro não fica ali à espera, que agora esperamos um bocadinho, daqui mais à frente vamos curar.
0: A exposição que o grupo vai enviar às câmaras municipais, assembleias municipais, comunidade intermunicipal do Alto Alentejo, CIMA, deputados, partidos, conselho de administração da Unidade Local de Saúde, Ministério da Saúde, Liga Portuguesa contra o Cancro e Presidência da República, sustenta que a reorganização fragiliza um serviço de excelência e pode aumentar tempos de espera num território já marcado por desigualdades no acesso à saúde. Ora, a Unidade Local de Saúde do Alto Alentejo garante que não há redução de horários nem de serviços neste setor do hospital. Ora, também a Presidente da Câmara de Porto Alegre, Fermelinda Carvalho, afirmou esta quarta-feira que o município está a acompanhar a reorganização da Unidade de Oncologia do Hospital de Porto Alegre, manifestando disponibilidade para servir de ponte entre os doentes e a administração da Unidade Local de Saúde do Alto Alentejo. A autarca abordou o tema no período antes da ordem do dia da reunião de Câmara, sublinhando que está atento, aliás, à preocupação dos utentes e ao processo que envolve o oncologista Rui Diniz. Considerou que a situação deve ser gerida com pinças, defendendo que é necessário garantir diálogo e esclarecimento sobre as alterações em curso. Fermelinda Carvalho revelou ainda que pretende marcar uma reunião com as partes envolvidas

0: com o objetivo de contribuir para uma solução que assegure a continuidade da resposta assistencial na área da oncologia.
1: Percebemos que é um tema que é delicado e que importa à população e que tem a ver com a situação do médico, o médico oncologista no hospital, Dr. José Maria Grande, Dr. Rui Diniz. Só dar nota de que tenho acompanhado a situação, já reuni com o Sr. Presidente do Conselho de Administração e também dar nota de que recebi um mail esta semana, portanto, de uma das representantes do grupo, portanto, um grupo informal que se organizou para debater.

0: representantes, sejam mais ou menos pessoas, portanto demonstrei essa disponibilidade, irei marcar essa reunião e também estou obviamente disponível para reunir novamente com o Conselho de Administração, com o grupo, seu grupo, como as pessoas entenderem, mas só dar nota, sentar aqui a, digamos que a empolgar o assunto ou a tornar, porque é algo que é delicado, tem de ser gerido com pinças, como se costuma dizer. O Conselho de Administração tem acompanhado o assunto, as pessoas também o têm acompanhado, obviamente que nestas matérias há sempre várias versões, às vezes a verdade está no meio, nem está numa ponta, nem está na outra, está pelo meio, mas é só dar nota de que de facto é uma matéria que também me preocupa e estou a acompanhar e estou disponível para ajudar, para que no final do dia se arranje uma solução, que, é o que acho que é o que importa.
1: Ora, também o PCP exigiu esclarecimentos sobre a reorganização da unidade de oncologia do Hospital de Porto Alegre, considerando que as explicações apresentadas pela Unidade Local de Saúde são cada vez mais inconsistentes e não são compatíveis com a atividade assistencial atualmente assegurada. Dinis Birlo.
2: Em comunicado, a direção da Organização Regional de Porto Alegre considera que, apesar de a administração da Unidade Local de Saúde ter garantido que não haverá redução da resposta aos doentes e que a contratação de um novo oncologista permitirá reforçar o serviço, o período de consultas assegurado pelo atual especialista foi, entretanto, reduzido para cerca de metade da atividade que desenvolvia até agosto. Para o PCP, esta alteração traduz-se numa redução objetiva da capacidade assistencial e contradiz o discurso da administração da Unidade Local de Saúde, que tem assegurado que a resposta na área da oncologia não será diminuída. A Unidade Local de Saúde do Alto Alentejo rejeitou na passada quinta-feira qualquer interpretação que aponte para uma diminuição da resposta aos utentes da Unidade de Oncologia e garantiu que o serviço será reforçado. Na altura, o Conselho de Administração afirmou estar a preparar um conjunto de medidas destinado ao reforço e desenvolvimento da resposta assistencial em oncologia, incluindo o reforço de recursos humanos diferenciados e a melhoria das condições infraestruturais e organizacionais. A direção da Organização Regional de Porto Alegre questionou quais foram as razões concretas que levaram à alteração do modelo de funcionamento existente, sublinhando que os resultados clínicos da unidade encontravam-se ao nível dos melhores do país. O Partido Comunista sustenta queixas relevantes relativamente ao funcionamento do serviço e que a mobilização espontânea de centenas de cidadãos em sua defesa demonstra a confiança dos utentes na unidade.
1: No mesmo comunicado, o PCP critica ainda o funcionamento de outros serviços do Hospital de Porto Alegre. Segundo o partido, a ortopedia continua sem conseguir assegurar regularmente a escala de urgência, funcionando apenas em parte dos dias da semana. Já a maternidade mantém constrangimentos que obrigam o encaminhamento de grávidas para outras unidades hospitalares. O Parque de Leilões de Gado de Porto Alegre vai servir de palco este domingo para uma ação pedagógica junto das crianças que vão poder assistir à simulação de um leilão de gado e aprender um pouco sobre este universo. A ação inserida na Feira das Cebolas está agendada para as 15h30. A iniciativa, promovida pelo município em parceria com a Natural Carnes e a Associação dos Agricultores do Distrito de Porto Alegre, tem como objetivo aproximar as crianças das raízes rurais e do setor pecuário da região através de uma simulação pedagógica de um leilão de gado. A atividade foi desenhada para explicar de forma simples e interativa como funcionam as transações e a dinâmica de um mercado de gado real. Declarações à Rádio Porto Alegre, presidente do município e também presidente da Associação dos Agricultores, Fermelinda Carvalho, alerta que é preciso chamar a atenção das crianças para a importância da agricultura e estimular o gosto por um setor que necessita de novos profissionais.
3: Nós precisamos muito de chamar a atenção das crianças para a importância da agricultura, para a importância, para o conhecimento, mas também para o gosto. Nós precisamos de novos agricultores, de jovens agricultores, e quem sabe, ao convidarmos as crianças a participar neste leilão de gado para a sua idade, adaptada à sua idade, obviamente, eles vão estar, eu gostava aqui de descrever, já temos muitas crianças inscritas, as crianças vão poder desfrutar daquilo que é um leilão de gado. Ou seja, vamos ter os bezerrinhos que vão entrar no leilão, eles vão ter os comandos reais, aqueles os comandos que são utilizados no leilão de verdade, digamos, eles vão poder licitar, vão perceber como vai ser explicado como é que funciona e, portanto, e vão poder aqui

0: perceber como é que funciona esse negócio também do comércio da carne, do comércio dos animais vivos, que é também uma componente pecuária. Muito importante a produção de carne para a nossa soberania alimentar, e nós queremos, acho que todos estes conhecimentos devem começar nesta terra idade, chamar aqui a atenção, e quem sabe até nós ao chamarmos a atenção destes leilões de gato para as crianças, também estamos a chamar a atenção da importância dos mesmos para os seus pais, para que as pessoas também tomem conhecimento deste trabalho que é feito na Associação de Agricultores em parceria com a Natural Carnes, que organiza os leilões. Eu devo dizer que nós somos uma das zonas mais importantes de pecuária, portanto é a segunda zona mais importante do país, sendo Montemor o leilão com maior relevância, digamos, e Porto Alegre o segundo maior. Pelo que queremos dar a conhecer aquilo que a Associação de Agricultores e Natural Carnes fazem e dar esta oportunidade à criançada de viver um leilão a sério.
1: Um dos momentos também mais marcantes da próxima Feira das Cebolas em Porto Alegre, assim, este leilão de gado para as crianças aprenderem um pouco mais sobre pecuária, está agendado para domingo às 15h30 no Parque de Leilões de Gado de Porto Alegre.
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5: O Livre Alentejo contestou o novo mapa das zonas de aceleração de implantação de energias renováveis, denunciando que o plano coloca 34 concelhos da região perante a instalação de grandes projetos elétricos em milhares de hectares de solo agrícola e rural, transformando o território numa fábrica de eletricidade. No comunicado do Grupo de Coordenação Local do Núcleo Interdistrital do Alentejo do Partido Livre, assinado por Manuel Moacho, o Núcleo Territorial critica a previsão de quase 27 mil hectares para fotovoltaico e mais de 4.100 hectares para eólica, sem limites de saturação por concelho. O partido considera injustificável avançar para novas áreas rurais quando, segundo dados do Laboratório Nacional de Energia e Geologia, Portugal pode instalar mais de 23 gigawatts de capacidade fotovoltaica apenas em zonas mais artificializadas. O Livre denuncia ainda que grandes empresas beneficiam de licenciamento acelerado, enquanto cidadãos e autoridades

0: autarquias enfrentam longos prazos para criar pequenas comunidades de energia renováveis. O partido aponta também a redução da criação de emprego local e a saída dos lucros para empresas sediadas fora da região. Como alternativas, o LIVRE defende a prioridade ao autoconsumo, a instalação de painéis de edifícios públicos e escolas, o reforço das comunidades de energia renovável e um modelo de desenvolvimento que retenha riqueza no território. O núcleo territorial conclui que a transição energética deve ser feita com justiça ambiental e respeito pelas populações. O grupo Valorizar Quem Cuida, formado por doentes oncológicos, familiares e amigos, reforçou a contestação à reorganização anunciada para o Serviço de Oncologia do Hospital de Porto Alegre, afirmando que o oncologista Rui Diniz ficará limitado a um único dia de consultas por semana. A mobilização, que começou nas redes sociais, juntou esta terça-feira cerca de 200 pessoas na Praça da República de Porto Alegre, num encontro considerado emotivo, com vários testemunhos de doentes oncológicos. Sónia Silva, uma das porta-vozes do grupo, afirma que todos os médicos são bem-vindos, mas sublinha que os doentes não abdicam de lutar pelo clínico que os acompanha há 16 anos.
1: Queremos lutar pelo nosso médico, que nos tem acompanhado desde sempre e que luta por nós. E não queremos que ele seja reduzido às horas de consulta. Sei que já houve vários comunicados em que não é específico o número de horas que o Dr. Rui vai continuar a dar. Sabemos que é um dia, que foi estipulado um dia. Sabemos que apregoam a ouvir a vinda de um médico, neste caso para chefiar o serviço. Sim, senhora, não estamos contra nada disso, antes pelo contrário, todos os médicos são bem-vindos. A única situação que nós estamos aqui a lutar e que queremos batalhar por isso é não perder as consultas com o nosso médico, as horas de consulta com o nosso médico. A saúde não tem valor. As pessoas que têm cancro não escolhem ter e não têm que ser postas de lado só porque é caro. Mais caro são outros serviços, também pagam outros tarefeiros e ninguém fala nesses valores. Não é de um médico oncologista que vão querer achar que é caro porque faz muitos exames, mas os exames são necessários para prevenir a doença, para antever com antecipação, para curar enquanto ainda é tempo, porque o cancro não fica ali à espera, que agora esperamos um bocadinho, daqui mais à frente vamos curar.
0: A exposição que o grupo vai enviar às câmaras municipais, assembleias municipais, comunidade intermunicipal do Alto Alentejo, CIMA, deputados, partidos, conselho de administração da Unidade Local de Saúde, Ministério da Saúde, Liga Portuguesa contra o Cancro e Presidência da República, sustenta que a reorganização fragiliza um serviço de excelência e pode aumentar tempos de espera num território já marcado por desigualdades no acesso à saúde. Ora, a Unidade Local de Saúde do Alto Alentejo garante que não há redução de horários nem de serviços neste setor do hospital. Ora, também a Presidente da Câmara de Porto Alegre, Firmelinda Carvalho, afirmou esta quarta-feira que o município está a acompanhar a reorganização da Unidade de Oncologia do Hospital de Porto Alegre, manifestando disponibilidade para servir de ponte entre os doentes e a administração da Unidade Local de Saúde do Alto Alentejo. A autarca abordou o tema no período antes da ordem do dia da reunião de Câmara, sublinhando que está atento, aliás, à preocupação dos utentes e ao processo que envolve o oncologista Rui Diniz. Considerou que a situação deve ser gerida com pinças, defendendo que é necessário garantir diálogo e esclarecimento sobre as alterações em curso. Firmelinda Carvalho revelou ainda que pretende marcar uma reunião com as partes envolvidas com o objetivo de contribuir para uma solução que assegure a continuidade da resposta assistencial na área da oncologia.
2: Percebemos que é um tema que é delicado e que importa à população e que tem a ver com a situação do médico, o médico oncologista no hospital, Dr. José Maria Grande, Dr. Rui Diniz. Só dar nota de que tenho acompanhado a situação, já reuni com o Sr. Presidente do Conselho de Administração e também dar nota de que recebi um mail esta semana, portanto, de uma das representantes do grupo, portanto, um grupo informal que se organizou para debater esta temática, tem para ouvir as pessoas, a opinião das pessoas, e porque é um assunto que os preocupa. Dei nota às pessoas de que estou a acompanhar a situação e que estou obviamente disponível para reunir com todos. Reunir com...

os elementos do grupo, seja representantes, sejam mais ou menos pessoas. Portanto, demonstrei essa disponibilidade, irei marcar essa reunião e também estou obviamente disponível para reunir novamente com o Conselho de Administração, com o grupo, seu grupo, como as pessoas entenderem, mas só dar nota, sentar aqui digamos que a empolgar o assunto ou a tornar, porque é algo que é delicado, tem de ser gerido com pinças, como se costuma dizer. O Conselho de Administração tem acompanhado o assunto, as pessoas também o têm acompanhado. Obviamente que nestas matérias há sempre várias versões, às vezes a verdade está no meio, nem está numa ponta, nem está na outra, está pelo meio, mas é só dar nota de que, de facto, é uma matéria que também me preocupa e estou a acompanhar e estou disponível para ajudar, para que no final do dia se arranje uma solução, que acho que é o

0: A Organização Regional de Porto Alegre considera que, apesar de a administração da Unidade Local de Saúde ter garantido que não haverá redução da resposta aos doentes e que a contratação de um novo oncologista permitirá reforçar o serviço, o período de consultas assegurado pelo atual especialista foi, entretanto, reduzido para cerca de metade da atividade que desenvolvia até agosto. Para o PCP, esta alteração traduz-se numa redução objetiva da capacidade assistencial e contradiz o discurso da administração da Unidade Local de Saúde, que tem assegurado que a resposta na área da Oncologia não será diminuída. A Unidade Local de Saúde do Alto Alentejo rejeitou na passada quinta-feira qualquer interpretação que aponte para uma diminuição da resposta aos utentes da Unidade de Oncologia e garantiu que o serviço será reforçado. Na altura, o Conselho de Administração afirmou estar a preparar um conjunto de medidas destinado ao reforço e desenvolvimento da resposta assistencial em Oncologia, incluindo o reforço de recursos humanos diferenciados e a melhoria das condições infraestruturais e organizacionais. A direção da Organização Regional de Porto Alegre questionou quais foram as razões concretas que levaram à alteração do modelo de funcionamento existente, sublinhando que os resultados clínicos da unidade encontravam-se ao nível dos melhores do país. O Partido Comunista sustenta queixas relevantes relativamente ao funcionamento do serviço e que a mobilização espontânea de centenas de cidadãos em sua defesa demonstra a confiança dos utentes na unidade.
1: No mesmo comunicado, o PCP critica ainda o funcionamento de outros serviços do Hospital de Porto Alegre. Segundo o partido, a ortopedia continua sem conseguir assegurar regularmente a escala de urgência, funcionando apenas em parte dos dias da semana. Já a maternidade mantém constrangimentos que obrigam o encaminhamento de grávidas para outras unidades hospitalares. O Parque de Leilões de Gado de Porto Alegre vai servir de palco este domingo para uma ação pedagógica junto das crianças que vão poder assistir à simulação de um leilão de gado e aprender um pouco sobre este universo. A ação inserida na Feira das Cebolas está agendada para as 15h30. A iniciativa, promovida pelo município em parceria com a Natural Carnes e a Associação dos Agricultores do Distrito de Porto Alegre, tem como objetivo aproximar as crianças das raízes rurais e do setor pecuário da região através de uma simulação pedagógica de um leilão de gado. A atividade foi desenhada para explicar de forma simples e interativa como funcionam as transações e a dinâmica de um mercado de gado real. Declarações à Rádio Porto Alegre, presidente do município e também presidente da Associação dos Agricultores, Fernelinda Carvalho, alerta que é preciso chamar a atenção das crianças para a importância da agricultura e estimular o gosto por um setor que necessita de novos profissionais.
2: Nós precisamos muito de chamar a atenção das crianças para a importância da agricultura, para a importância, para o conhecimento, mas também para o gosto. Nós precisamos de novos agricultores, de jovens agricultores, e quem sabe, ao convidarmos as crianças a participar neste leilão de gado para a sua idade, adaptada à sua idade, obviamente, eles vão estar, eu gostava aqui de descrever, já temos muitas crianças inscritas, as crianças vão poder desfrutar daquilo que é um leilão de gado, ou seja, vamos ter os bezerrinhos que vão entrar no leilão, eles vão ter os comandos reais, aqueles os comandos que são utilizados no leilão de verdade, digamos, eles vão poder licitar, vão perceber como vai ser explicado como é que funciona e, portanto, e vão poder aqui perceber como é que funciona esse negócio também do comércio da carne, do comércio dos animais vivos, que é também uma componente, a pecuária. Muito importante a produção de carne para a nossa soberania alimentar. E nós queremos, acho que todos estes conhecimentos devem começar nesta tenra idade, chamar aqui a atenção e quem sabe até nós, ao chamarmos a atenção destes leilões de gado para as crianças, também estamos a chamar a atenção da importância dos mesmos para os seus pais, para que as pessoas também tomem conhecimento deste trabalho que é feito na Associação de Agricultores em parceria com a Natural Carnes, que organiza os leilões. Eu devo dizer que nós somos uma das das zonas mais importantes de pecuária, portanto é a segunda zona mais importante do país, sendo Montemor o leilão com maior relevância, digamos, e Porto Alegre o segundo maior. Pelo que queremos dar a conhecer aquilo que a Associação de Agricultores e Natural Carne nos fazem e dar esta oportunidade à criançada de viver um leilão a sério.
1: Um dos momentos também mais marcantes da próxima Feira das Cebolas em Porto Alegre, assim, este leilão de gado para

0: as crianças aprenderem um pouco mais sobre pecuária. Está agendado para domingo às 15h30 no Parque de Leilões de Gado de Porto Alegre.
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2: O Livre Alentejo contestou o novo mapa das zonas de aceleração de implantação de energias renováveis, denunciando que o plano coloca 34 concelhos da região perante a instalação de grandes projetos elétricos em milhares de hectares de solo agrícola e rural, transformando o território numa fábrica de eletricidade. No comunicado do Grupo de Coordenação Local do Núcleo Interdistrital do Alentejo do Partido Livre, assinado por Manuel Moacho, o Núcleo Territorial critica a previsão de quase 27 mil hectares para fotovoltaico e mais de 4.100 hectares para eólica, sem limites de saturação por concelho. O partido considera injustificável avançar para novas áreas rurais quando, segundo dados do Laboratório Nacional de Energia e Geologia, Portugal pode instalar mais de 23 gigawatts de capacidade fotovoltaica apenas em zonas mais artificializadas. O Livre denuncia ainda que grandes empresas beneficiam de licenciamento acelerado, enquanto cidadãos e autarquias enfrentam longos prazos para criar pequenas comunidades de energia renováveis. O partido aponta também a redução da criação de emprego local e a saída dos lucros para empresas sediadas fora da região. Como alternativas, o Livre defende a prioridade ao autoconsumo, a instalação de painéis de edifícios públicos e escolas, o reforço das comunidades de energia renovável e um modelo de desenvolvimento que retenha riqueza no território. O Núcleo Territorial conclui que a transição energética deve ser feita com justiça ambiental e respeito pelas populações. O grupo Valorizar Quem Cuida, formado por doentes oncológicos, familiares e amigos, reforçou a contestação à reorganização anunciada para o Serviço de Oncologia do Hospital de Porto Alegre, afirmando que o oncologista Rui Diniz ficará limitado a um único dia de consultas por semana. A mobilização, que começou nas redes sociais, juntou esta terça-feira cerca de 200 pessoas na Praça da República de Porto Alegre, num encontro considerado emotivo, com vários testemunhos de doentes oncológicos. Sónia Silva, uma das porta-vozes do grupo, afirma que todos os médicos são bem-vindos, mas sublinha que os doentes não abdicam de lutar pelo clínico que os acompanha há 16 anos.
3: Queremos lutar pelo nosso médico, que nos tem acompanhado desde sempre e que luta por nós. E não queremos que ele seja

0: reduzido as horas de consulta. Sei que já houve vários comunicados em que não é específico o número de horas que o Dr. Rui vai continuar a dar. Sabemos que é um dia, que foi estipulado um dia. Sabemos que apregoam a ouvir a vinda de um médico, neste caso para chefiar o serviço. Sim, senhora, não estamos contra nada disso, antes pelo contrário, todos os médicos são bem-vindos. A única situação que nós estamos aqui a lutar e que queremos batalhar por isso é não perder as consultas com o nosso médico, as horas de consulta com o nosso médico. A saúde não tem valor. As pessoas que têm cancro não escolhem ter e não têm que ser postas de lado só porque é caro. Mais caro são outros serviços, também pagam outros tarefeiros e ninguém fala nesses valores. Não é de um médico oncologista que vão querer achar que é caro porque faz muitos exames, mas os exames são necessários para prevenir a doença, para antever com antecipação, para curar enquanto ainda é tempo, porque o cancro não fica ali à espera que agora esperamos um bocadinho, daqui mais à frente vamos curar.
1: A exposição que o grupo vai enviar às câmaras municipais, assembleias municipais, comunidade intermunicipal do Alto Alentejo, CIMA, deputados, partidos, conselho de administração da unidade local de saúde, Ministério da Saúde, Liga Portuguesa contra o Cancro e Presidência da República, sustenta que a reorganização fragiliza um serviço de excelência e pode aumentar tempos de espera num território já marcado por desigualdades no acesso à saúde. Ora, a unidade local de saúde do Alto Alentejo garante que não há redução de horários nem de serviços neste setor do hospital. Ora, também a Presidente da Câmara de Porto Alegre, Fermelinda Carvalho, afirmou esta quarta-feira que o município está a acompanhar a reorganização da unidade de oncologia do Hospital de Porto Alegre, manifestando disponibilidade para servir de ponte entre os doentes e a administração da unidade local de saúde do Alto Alentejo. A autarca abordou o tema no período antes da ordem do dia da reunião de Câmara, sublinhando que está atento, aliás, à preocupação dos utentes e ao processo que envolve o oncologista Rui Diniz. Considerou que a situação deve ser gerida com pinças, defendendo que é necessário garantir diálogo e esclarecimento sobre as alterações em curso. Fermelinda Carvalho revelou ainda que pretende marcar uma reunião com as partes envolvidas com o objetivo de contribuir para uma solução que assegure a continuidade da resposta assistencial na área da oncologia.
2: Percebemos que é um tema que é delicado e que importa à população e que tem a ver com a situação do médico, o médico oncologista no hospital, Dr. José Maria Grande, Dr. Rui Diniz. Só dar nota de que tenho acompanhado a situação, já reuni com o Sr. Presidente do Conselho de Administração e também dar nota de que recebi um mail esta semana, portanto, de uma das representantes do grupo, portanto, um grupo informal que se organizou para debater esta temática, tem para ouvir as pessoas e a opinião das pessoas, e porque é um assunto que os preocupa. Dei nota às pessoas de que estou a acompanhar a situação e que estou obviamente disponível para reunir com todos. Reunir com os elementos do grupo, seja representantes, seja mais ou menos pessoas, portanto, demonstrei essa disponibilidade, irei marcar essa reunião. E também estou obviamente disponível para reunir novamente com o Conselho de Administração, com o grupo, com o seu grupo, como as pessoas entenderem, mas só a dar nota, sentar aqui a, digamos que a empolgar o assunto ou a tornar, porque é algo que é delicado, tem de ser gerido com pinças, como se costuma dizer. O Conselho de Administração tem acompanhado o assunto, as pessoas também o têm acompanhado, obviamente que nestas matérias há sempre várias versões, às vezes a verdade está no meio, nem está numa ponta, nem está na outra, está pelo meio, mas é só dar nota de que de facto é uma matéria que também me preocupa e estou a acompanhar e estou disponível para ajudar, para que no final do dia se arranje uma solução, que acho que é o que importa.
1: Ora, também o PCP exigiu esclarecimentos sobre a reorganização da Unidade de Oncologia do Hospital de Porto Alegre, considerando que as explicações apresentadas pela Unidade Local de Saúde são cada vez mais inconsistentes e não são compatíveis com a atividade assistencial atualmente assegurada. Diniz Birro.
3: Em comunicado, a direção da Organização Regional de Porto Alegre considera que, apesar de a administração da Unidade Local de Saúde ter garantido que não haverá redução da resposta aos doentes, que a contratação de um novo oncologista permitirá

forçar o serviço, o período de consultas assegurado pelo atual especialista foi entretanto reduzido para cerca de metade da atividade que desenvolvia até agosto. Para o PCP, esta alteração traduz-se numa redução objetiva da capacidade assistencial e contradiz o discurso da administração da Unidade Local de Saúde, que tem assegurado que a resposta na área da oncologia não será diminuída. A Unidade Local de Saúde do Alto Alentejo rejeitou na passada quinta-feira qualquer interpretação que aponte para uma diminuição da resposta aos utentes da unidade de oncologia e garantiu que o serviço será reforçado. Na altura, o Conselho de Administração afirmou estar a preparar um conjunto

0: concretas que levaram à alteração do modelo de funcionamento existente, sublinhando que os resultados clínicos da unidade encontravam-se ao nível dos melhores do país. O Partido Comunista sustenta queixas relevantes relativamente ao funcionamento do serviço e que a mobilização espontânea de centenas de cidadãos em sua defesa demonstra a confiança dos utentes na unidade.
1: No mesmo comunicado, o PCP critica ainda o funcionamento de outros serviços do Hospital de Porto Alegre. Segundo o partido, a ortopedia continua sem conseguir assegurar regularmente a escala de urgência, funcionando apenas em parte dos dias da semana. Já a maternidade mantém constrangimentos que obrigam o encaminhamento de grávidas para outras unidades hospitalares. O Parque de Leilões de Gado de Porto Alegre vai servir de palco este domingo para uma ação pedagógica junto das crianças que vão poder assistir à simulação de um leilão de gado e aprender um pouco sobre este universo. A ação inserida na Feira das Cebolas está agendada para as 15h30. A iniciativa, promovida pelo município em parceria com a Natural Carnes e a Associação dos Agricultores do Distrito de Porto Alegre, tem como objetivo aproximar as crianças das raízes rurais e do setor pecuário da região através de uma simulação pedagógica de um leilão de gado. A atividade foi desenhada para explicar de forma simples e interativa como funcionam as transações e a dinâmica de um mercado de gado real. Declarações à Rádio Porto Alegre, presidente do município e também presidente da Associação dos Agricultores, Fermelinda Carvalho, alerta que é preciso chamar a atenção das crianças para a importância da agricultura e estimular o gosto por um setor que necessita de novos profissionais.
2: Nós precisamos muito de chamar a atenção das crianças para a importância da agricultura, para a importância, para o conhecimento, mas também para o gosto. Nós precisamos de novos agricultores, de jovens agricultores, e quem sabe, ao convidarmos as crianças a participar neste leilão de gado para a sua idade, adaptada à sua idade, obviamente, eles vão estar, eu gostava aqui de descrever, já temos muitas crianças inscritas, as crianças vão poder desfrutar daquilo que é um leilão de gado, ou seja, vamos ter os bezerrinhos que vão entrar no leilão, eles vão ter os comandos reais, aqueles os comandos que são utilizados no leilão de verdade, digamos, eles vão poder licitar, vão perceber como vai ser explicado como é que funciona e, portanto, e vão poder aqui perceber como é que funciona esse negócio também do comércio da carne, do comércio dos animais vivos, que é também uma componente, a pecuária, muito importante, a produção de carne para a nossa soberania alimentar. E nós queremos, acho que todos estes conhecimentos devem começar nesta tenra idade, chamar aqui a atenção e quem sabe até nós, ao chamarmos a atenção destes leilões de gado para as crianças, também estamos a chamar a atenção da importância dos mesmos para os seus pais, para que as pessoas também tomem conhecimento deste trabalho que é feito na Associação de Agricultores em parceria com a Natural Carnes, que organiza os leilões. Eu devo dizer que nós somos uma das zonas mais importantes de pecuária, portanto é a segunda zona mais importante do país, sendo Montemor o leilão com maior relevância, digamos, e Porto Alegre o segundo maior. Queremos dar a conhecer aquilo que a Associação de Agricultores e Natural Carnes fazem e dar esta oportunidade à criançada de viver um leilão a sério.
1: Um dos momentos também mais marcantes da próxima Feira das Cebolas em Porto Alegre, assim, este leilão de gado para as crianças aprenderem um pouco mais sobre pecuária, está agendado para domingo às 15h30 no Parque de Leilões de Gado de Porto Alegre.
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Boa noite, ouvintes da Rádio Porto Alegre. Bem-vindos para mais um programa que é feito de si. Um programa de uma hora de conversa entre João Bugalhão com figuras públicas do nosso distrito. O nosso convidado de hoje é José Luís Bacharel, uma das personalidades mais marcantes na área da administração da saúde do distrito de Porto Alegre. Já que exerceu durante cerca de 15 anos funções nessa área tão importantes na vida dos cidadãos. José Luís Bacharel nasceu em 1945 na cidade de Porto Alegre, aqui fez a sua instrução primária e secundária. Licenciou-se no Instituto Superior Técnico de Lisboa em Engenharia Química e mais tarde fez uma pós-graduação em Engenharia Sanitária numa parceria entre a Universidade Nova e a Escola Nacional de Saúde Pública. Entre 1971 e 1974 cumpriu o serviço militar obrigatório, fez formação na Escola Prática de Infantaria de Mafra e depois na Escola de Administração Militar, vindo a cumprir o restante serviço no Regimento de Infantaria de Porto Alegre como oficial miliciano. Entre 1974 e 1976 deu aulas no Liceu de Porto Alegre, atividades que manteria mais tarde ao colaborar com a Escola de Enfermagem de Porto Alegre durante vários anos. Em 1976, iniciou a sua carreira profissional na área de saúde, ingressando na então Delegação Distrital de Saúde Pública no Centro de Saúde de Porto Alegre. Em 1982, é nomeado Presidente da Comissão Instaladora da Administração Regional de Saúde de Porto Alegre e, mais tarde, Presidente desse organismo, cargo que exerce até à sua extinção em 1993. Nesse mesmo ano, é nomeado Coordenador da Sub-Região de Saúde de Porto Alegre.

0: É durante os seus mandatos na presidência da ARS de Porto Alegre que se assiste a uma das reformas e transformações mais importantes do Serviço Nacional de Saúde português e, consequentemente, no distrito, com a integração dos diversos serviços de saúde concelhios. Os serviços médico-sociais, ou Caixa de Previdência, como eram conhecidos, os hospitais concelhios e os centros de saúde de primeira geração, que após esta integração viriam a formar os centros de saúde de segunda geração em todos os concelhos e que visavam a prestação de cuidados de saúde primários integrados nas suas diversas vertentes. José Luís Bacharel viria a aposentar-se em 2007. No entanto, após a sua aposentação profissional, continua a desempenhar atividades sociais de voluntariado na nossa comunidade até aos dias de hoje. Estamos assim na presença de uma das pessoas mais influentes e importantes naquilo que foi uma das reorganizações dos serviços de saúde do Distrito de Porto Alegre e com quem iremos conversar na próxima hora. Boa noite, Engenheiro Bacharel. Corrijo-me se disse alguma coisa nesta breve apresentação que não estivesse correto e depois dessa intensa vida dedicada sobretudo à saúde, mas não só, a pergunta do costume. O que é feito de si?
1: Olha, boa noite. Ainda cá estou, tentando viver sem grande stress, exercendo o meu ministério na Igreja e tentando corresponder às solicitações que me vão fazendo, inclusive esta hoje que você me fez, que eu agradeço ter lembrado de mim. Mas, embora eu acho que não tenha assim grande coisas a dizer, nem coisas muito interessantes, mas aqui estou para aquilo que entenderem.
0: Em primeiro lugar, desde já agradecendo em meu nome, da rádio e dos ouvintes, com certeza. Não creio muito, ou por outro, essa modéstia fica bem, mas permita-me dizer que não concordo, porque considero que o seu engenheiro é uma das figuras importantes nos últimos anos do nosso distrito. Agora, desculpem os seus ouvintes, apelando um pouco à sua memória, e antes de entrarmos no tema principal da nossa conversa, como é que foi a infância e a juventude do jovem Zé Luís?
1: Olhe, e como disse, não é modéstia, é de facto assim, não tenho nada de interessante a começar por essa pergunta. Foi uma infância normal, feliz, na família, sem grandes problemas. O primeiro grande problema que me surgiu na família foi a morte de uma prima com 18 anos de idade, filha dos meus tios, e que, portanto, que era muito chegada a nós, também era cá de Porto Alegre. Isso foi o primeiro grande embate que tive na vida. Depois, mais tarde, já adulto, foi a morte do meu irmão, que foi também algo que bateu muito fundo na nossa família, a mim, aos meus pais, a todos, toda a nossa família. Mas, de resto, tirando esses dois factos, de facto foram marcantes, que ficaram como uma nódoa que não se apaga da nossa vida. Toda a resto da infância foi feliz.
0: E na escola? Era... Na escola, como é que era, sobretudo a nível secundário, o jovem Zé Luís? Era bom aluno? Era um aluno médio?
1: Era médio-alto, digamos assim. De vez em quando ia para o Quatro Torres, outras vezes não ia, mas quer dizer, não era um bom aluno, não era um excepcional.
0: Um liceu.
1: Ou não era um aluno excepcional, mas era um bom aluno.
0: Terminada essa fase da sua formação, o que é que aconteceu a esta escolha da engenharia química?
1: Olha, as escolhas do curso e do que é o nosso futuro, às vezes é uma incógnita. E não sei porquê, talvez porque tinha um primo que tinha ido para a engenharia química e ficou sempre cá no meu espírito essa ideia de ser engenheiro químico. Optei por aí, fiz a formação toda no técnico e pronto, e licenciei-me em engenharia química. Acabei por nunca trabalhar na área da engenharia química, concretamente e estritamente na área da engenharia química.
0: Em 1971, já fazendo as contas com 25 anos de idade, acabou por ir para o serviço militar obrigatório. Porquê só aos 25, quando o normal nessa época era aos 20 anos?
1: Sim, porque quem andava a estudar no curso superior normalmente era pedido adiamento até ao fim do curso e normalmente, por via de regra, se não houvesse repetições do anos, etc., esse adiamento para a incorporação no serviço militar era concedido. Foi o que aconteceu.

0: aconteceu comigo, que eu terminei o curso em 70, entretanto ainda em 70 casei, e quando fui em 71, quando fui incorporado, já era casado, até já tinha uma filha, mas foi nessa altura que fui incorporado em Mafra, em julho de 71, se não estou em erro.
1: Compreendo de facto esse serviço numa altura em que Portugal travava uma guerra colonial em África, porque é que o jovem Zé Luís não foi mobilizado para a África? Tem ideia?
0: Eu fui, mas simplesmente ainda consegui não. Aconteceu, fiz o primeiro ciclo em Mafra, 3 meses. Quando terminei o primeiro ciclo em Mafra, estava indigitado para ir para o curso de capitães, naturalmente, para ir depois para a África. Entretanto, fui a uma junta médica no Ministério da... como é que se chamava?
1: Da Guerra, com certeza.
0: Como é que se chamava? Fui a uma junta médica e, por causa da minha vista, do problema que tinha nos olhos, fui para os serviços auxiliares do Exército, deixei de ir para o curso de capitães e fui integrado na administração. Fiz o segundo ciclo da tropa já na Escola Prática de Administração Militar em Lisboa.
1: Um tema que temos aqui sempre perguntado aos nossos convidados é uma data histórica portuguesa, e sei que Alferes, ou Tenente, naturalmente nessa altura,
0: Alferes
1: Bacharel, estava no regimento de Porto Alegre, quando foi a data histórica do 25 de Abril, como oficial miliciano aqui no regimento. Como é que foi para si essa data? Como é que viveu essa data?
0: Curiosa, muito curiosa, porque nesse dia, de 24 para 25 de Abril, eu era oficial de dia aqui no quartel. Por motivos vários, e portanto, serviços auxiliares, normalmente, quem estava no secretariado, nos serviços de secretaria, não fazia oficiais de dia. Simplesmente, nessa altura, estávamos cá menos de 3 oficiais, e portanto, quando havia 4, eu já não entrava nessa escala. Havia 3, e portanto, coube-me a mim, nesse dia, estar de oficial de dia. E o que é que aconteceu? Aconteceu que na véspera estava cá em Porto Alegre um capitão que tinha estado em Lamego quando foi do Golfo das Caldas, 16 de Março.
1: Sim, em Março.
0: E nessa altura, não sei se vocês se lembram, mas nessa altura o governo entendeu espalhar pelo país aqueles capitães que estavam concentrados em Lamego para tentar, digamos que, evitar que houvesse outro golpe. E veio para cá o capitão Pereira, que era, neste caso, o comandante era o coronel Renato Miranda, que nesse dia tinha ido para Lisboa.
1: Diga-me uma coisa, enquanto sendo oficial miliciano, teve algum conhecimento antecipado sobre o golpe, ou alguma vez ouvi falar de alguma coisa sobre...
0: Olha, vou-lhe contar. Nesse dia, portanto, nessa noite, de 24 para 25 de Abril, como disse, estava oficial de dia, e o capitão Pereira, que nesse dia estava a comandar a unidade, porque o comandante estava em Lisboa, ele foi ali à sala de oficiais do quartel, por volta das 9h30, 10 horas, e levava-me um transistor e pedi-me, olha, é capaz de sintonizar aí os emissores associados de Lisboa, que eram um canal de rádio.
1: Uma rádio, um grupo.
0: Um rádio que era muito difícil de aqui apanhar.
1: Uhum.
0: E eu andei ali quase meia hora à procura de tentar sintonizar esse posto, até que era aí por volta, sei lá, das 10h30, comecei a sintonizar e tal, olha, parece-me que é aqui, ó meu capitão, parece-me que é aqui. Ele foi às tantas, começou a dar, eram 5 para as 11, começou a dar, e depois do adeus. Ele assim começou a dar o depois do adeus, levanta-se, olha, até boa noite, até amanhã e tal, não sei o quê. E eu fiquei cá a pensar para comigo, mas este homem faz-me estar aqui não sei quanto tempo à procura disto, e agora, assim que eu o sintonizo, vai-se-me embora, não percebo nada disto. Portanto, desconhecia completamente o que se ia passar. Eram aí, portanto, até à altura não sabia. O capitão Pereira foi para casa, eram aí umas 4 da manhã, apareceu-me no quartel. Então chamou-me lá ao seu gabinete e contou uma história toda do que estava a passar. Contou o porquê de pedir aquele posto, a senha que significava aquela canção transmitida àquela hora e que estava a desenrolar um golpe, assim, assim, assim, assim, assim. Pronto, a partir dessa altura

0: e fiquei a saber o que é que estava a passar. Entretanto, eram 6 da manhã, por aí, telefona-me para o quartel. O capitão Gaspar, que nessa altura era comandante da polícia, se ainda é do seu tempo. Alferes, não sei como é que me tratavam. Sabe de alguma coisa que se passa em Lisboa? Não sei o que se passa em Lisboa. Aqui, estou aqui sossegado, não sei nada se passa em Lisboa. Parece que há para lá uma movimentação. Não faço ideia nenhuma, olha isso aí, não sei. Aqui comigo não se passa nada, isto está tudo calmo. Pronto, ele desligou, não sabe nada. Esta foi a história que se passou na noite de 24 para 25 de abril. Portanto, às 7 da manhã.
1: E depois... é um testemunho ao vivo. Diga-me uma coisa, engenheiro. Antes do 25 de abril, tinha tido alguma atividade política?
0: Não. Não, interessava-me para a política, mas sem ser um ativista da política. Tinha, a partir de 69, quando foi constituída a ala liberal, fiquei, portanto, pegado um bocadinho a essa ala por ideologia, por simpatia, por concordância com tudo aquilo que se estava a passar nessa ala liberal. Sá Carneiro, Magalhães Mota, o Altemão, Vilar Guerra, etc. Uhum. Todos esses nomes que depois viviam, a grande parte deles viviam a constituir e a fundar o PPD.
1: Feita esta apresentação, vamos agora focar-nos no mais importante desta conversa, e pelo qual tive o convidei, que foi as suas funções e atividades nos serviços de saúde. A primeira questão que lhe ponho é: o que é que levou um engenheiro químico para a área da saúde?
0: Pronto, eu entrei para os serviços de saúde, para a área de saúde pública, na área da saúde pública, como engenheiro sanitário. Portanto, já tinha uma área de saúde, porque nessa altura eram recrutados para os serviços de saúde engenheiros químicos ou engenheiros civis. Portanto, suponho que eram os dois ramos de engenharia que entravam para o serviço de saúde. Entretanto, depois de já ter entrado para o serviço de saúde, fiz essa pós-graduação que você falou aí na introdução, do curso de engenharia sanitária a cargo da Escola Nacional de Saúde Pública e da Universidade Nova de Lisboa. E, portanto, a área que estive na saúde foi já dentro dos serviços de saúde.
1: Quais eram as principais funções?
0: Era a vigilância de todos os da área de saneamento, de saneamento básico, de saneamento específico, da área de poluição, etc. Vigilância, sempre nos serviços de saúde. E ainda por cima tinha acontecido que em 74, por volta disso, 73, 74, tinha havido um surto de cólera em Portugal. E foi um bocadinho com base nesse surto de cólera que os serviços da Direção-Geral de Saúde começou a admitir engenheiros para exatamente dar
1: apoio nessa área. É uma coisa que, infelizmente, há muito não ouvimos falar em Portugal.
0: Pois, agora, neste momento...
1: isso para vermos como está tão perto, de facto, esse tipo de epidemias que
0: pois, mas isso
1: nos afetavam.
0: Não há comparação possível com os dias de hoje, com o que se passava há 50 anos.
1: E agora, portanto, 6 anos depois, iniciando essas funções em 76, como lhes disse, foi convidado para a Comissão Instaladora da Administração Regional de Saúde de Porto Alegre. Como é que surgiu essa hipótese e porquê? E o que é que visava, de facto, esta Comissão Instaladora de...
0: Olha,
1: que era um novo organismo, no organigrama da saúde, não é?
0: Nessa altura estava-se a mexer muito nos serviços de saúde, a nível nacional, naturalmente. Havia sido já aprovado o Serviço Nacional de Saúde e havia uma grande reestruturação em curso para desenvolver. Eu fui convidado para, juntamente com mais dois elementos, o Dr. Gomes Teves e o Dr. Francisco Semedo, para pertencermos a essa Comissão Instaladora dos Serviços de Saúde, que tinha como finalidade, aliás, como disse aí no início do programa, a integração dos vários serviços de saúde que estavam dispersos. Naquilo que disse, faltava integrar o SLAT, ou seja, o Serviço de Luta Antituberculosa, que também ficou integrado. E que, portanto, foi uma das áreas talvez mais difíceis de integrar. Mas, portanto, quer os hospitais concelhidos, os serviços médico-sociais, os centros de saúde e o SLAT ficaram integrados dentro desta Administração Regional de Saúde. E o papel e a função que nos era imposta, digamos assim, era fazer a integração de todos estes serviços num único serviço,

0: abandonado pela Comissão Instaladora e que trazia e trouxe algumas dificuldades, como é natural, que as coisas funcionavam um bocadinho como quintinhas separadas, autónomas, e portanto essa integração...
1: Iremos falar mais profundamente nessa situação, que nos irá ocupar toda a segunda parte da nossa conversa. Isto, o tempo em rádio é sempre a correr, e estamos quase a chegar ao fim da nossa primeira parte. E como fazemos todos os nossos convidados, vou-lhe agora solicitar a escolha de uma música para terminar esta nossa primeira parte, em que a única condição é que seja uma música portuguesa. Qual é a escolha do engenheiro Bacharel?
0: Olhe, você disse-me que iam fazer essa solicitação. Eu pensei, o que é que havia a dizer? Não tenho assim uma música de preferência especial em relação a todas as outras, mas pensei em duas coisas. Primeiro, que sendo uma música portuguesa, seria bom que fosse um fado. Por outro lado, acho que alguma coisa que refletisse a nossa civilização e raiz judaico-cristã. Olha, e por isso escolhi o fado da Samaritana.

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0: Mais uma vez, boa noite, ouvintes da Rádio Porto Alegre. Estão com o programa O Que É Feito de Si. Vamos continuar a conversa com o nosso convidado de hoje, José Luís Bacharel, e vamos continuar a falar das suas funções nos serviços de saúde do Distrito, nomeadamente enquanto Presidente da Administração Regional de Saúde de Porto Alegre. Sr. Engenheiro, o que eram os serviços de saúde antes da integração e como ficaram depois dessa reforma?
1: Eram dispersos, eram, digamos que, separados, não havia uma unidade, uma coordenação, um objetivo comum que pudesse considerar-se, como é que ia dizer, lógico, funcionando como cuidados primários de saúde, que era uma coisa que era separada.
0: Já existia o Ministério da Saúde ou foi criado nessa altura? Ou a saúde estava juntamente com os serviços sociais?
1: Houve uma altura que estiveram juntos, depois uma altura que ficou a separação de um lado do Ministério da Saúde, do outro lado do Ministério da Saúde.
0: Deve ter sido por essa altura, social. Não?
1: Foi, eu já fui só Ministério da Saúde, a partir de 82 já era Ministério da Saúde, creio eu. Mas o que é que era difícil? O que era difícil era integrar, por exemplo, os seus hospitais concelhios acabavam de funcionar como hospitais das misericórdias, que foram integrados. Tinham tinham uma estrutura, uma maneira de funcionar própria dos hospitais de misericórdia, com limitação de médicos, praticamente era um médico ou dois que havia

0: em cada concelho, que eram os responsáveis por esse hospital. Havia os serviços médico-sociais, que eram serviços de consulta na área dos cuidados primários, que nessa altura não se chamava assim.
1: Sobretudo dirigida à doença.
0: Exatamente, dirigida à doença. A área da promoção da saúde e da prevenção da doença estava toda integrada nos centros de saúde nessa altura. Nos centros de saúde concelhidos, no centro de saúde distrital.
1: Digamos que a principal finalidade era a prestação, no fundo, de cuidados globais de saúde.
0: Exatamente.
1: Desde a nascença até à morte.
0: Ver a saúde como algo que fazia parte da pessoa, do cidadão, e, portanto, era sobre toda a globalidade dos riscos e daquilo que podia afetar a saúde, portanto, como digo, desde a promoção, a prevenção e o tratamento da doença, que foi integrado, com exceção dos cuidados diferenciados que ficaram a funcionar nos hospitais distritais. Aqui na área do Distrito de Portalegre,
1: vou daqui a bocado questioná-la sobre essa situação, porque eu tenho uma opinião, não sei qual é a opinião do seu engenheiro, mas iremos falar. E a nível da administração, quais eram as suas principais responsabilidades? Responsabilidades nessa integração e nessa reforma?
0: A integração, a responsabilidade era total. Portanto, ou se integrava, ou não se integrava. Ou se não tinha dificuldade em integrar, ficava mais ou menos tudo na mesma, disfarçado de um organismo que tinha uma coordenação, mas que no fim não coordenava nada. Ou, pelo contrário, fazer a integração dos serviços, das pessoas, numa única unidade, numa única estrutura. E foi esse o papel e a responsabilidade que me foi incumbida, não só a mim, à Comissão Instaladora, e depois que envolveram todas as pessoas.
1: Tem 10 quantos profissionais na altura, a nível dos 16 centros de saúde, porque eram 16, o Conselho da Ponte Sor tinha 2 centros de saúde.
0: Exatamente.
1: Tem ideia do número de...
0: Não sei, mas era... Mas era,
1: eram muito, muita gente.
0: Sim.
1: E falando dessa gente, e pessoas tão diferentes nas suas funções, e de várias, e
0: cultura,
1: das várias carreiras...
0: Tinham uma cultura de saúde, uma cultura diferente, cada um no seu sítio, tinha uma certa ideia daquilo que tinha que fazer, mas estava um bocadinho desligada do que se passava com os outros ao lado, que agora passaram a estar juntos.
1: Como é que foi a reação dos vários grupos profissionais, que eram basicamente os médicos, os enfermeiros e o pessoal administrativo e auxiliar? Com essa integração, fez-se com alguns conflitos, as pessoas de uma maneira geral aceitaram?
0: Eu julgo que ao princípio houve alguma, e não vou dizer que dificuldade, ou alguma resistência, porque as pessoas, muitas delas, começaram a sentir que lhes estava a tirar algum poder, está a perceber? Estavam-lhes a tirar algum poder que tinham na zona onde estavam a trabalhar. Mas depois acho que compreenderam, de facto, o objetivo era um melhor serviço de saúde, era fazer da saúde uma unidade em que a pessoa estava no centro, e, portanto, acabaram por aceitar. Não tive, assim, dificuldades de maior, algumas resistências, mas que pouco a pouco foram desaparecendo.
1: Aquilo, uma coisa que o engenheiro já deu aí uma pincelada, mas penso que no primeiro organigrama do Serviço Nacional de Saúde isso era previsto, os hospitais que nessa altura teriam os cuidados diferenciados de saúde serem também integrados nas administrações regionais de saúde. Isso nunca veio a acontecer, isso esteve alguma vez previsto? Os hospitais estiveram sempre à parte? Como
0: Sim,
1: é que o engenheiro
0: fez isso? Agora com a última...
1: Iremos
0: com a última
1: já falar disso.
0: A última alteração...
1: Nessa altura, porque é que tal não sucedeu?
0: Nessa altura fazia-se a diferença entre os cuidados primários e os cuidados diferenciados. Os cuidados hospitalares tinham uma estrutura própria muito específica, e, portanto, considerou-se na altura que ainda não era o momento de estarem integrados. Mas, da nossa parte, aqui no Distrito de Porto Alegre, procurámos sempre uma ligação grande. Foi... da parte da
1: articulação.
0: Uma articulação que procurámos sempre. Houve a certa altura que era o diretor do hospital, era o Dr. Jaime Azedo. O Dr. Jaime Azedo até também tinha experiência dos cuidados primários, tinha sido delegado de saúde. Portanto, foi relativamente simples essa articulação connosco. Mas havia sempre algumas dificuldades na área das urgências. Os médicos funcionavam nos centros de saúde, funcionavam nos hospitais. Como é que se articulava serviços de urgência? Se havia atendimento permanente nos centros de saúde e urgência dos hospitais, como é que isso podia ser? Porque

0: E a verdade é que no nosso distrito nunca abundaram, o número de médicos nunca foi grande. Aliás, como o número de profissionais continua a ser pequeno. E havia sempre grande dificuldade em que coordenar a ação desses. Procurou-se sempre uma articulação, umas vezes melhor, outras vezes pior. E houve uma altura até que aqui no Hospital de Porto Alegre os serviços de urgência praticamente se apoiavam muito nos médicos do centro de saúde que vinham aqui fazer o atendimento permanente, não era feito lá, era feito aqui. Com os médicos do centro de saúde de Porto Alegre, nomeadamente, mais do que os outros. Porque nos outros também havia, em alguns centros de saúde, serviços de atendimento permanente que funcionavam durante a noite ou até à meia-noite. E, portanto, isso foi sempre uma dificuldade que houve nos serviços de saúde, nessa prestação de cuidados.
1: No fim, esse período que não deve ter sido nada fácil, como os nossos ouvintes, alguns terão vivido, outros, ao pensar-se de facto em estruturas tão diferentes e fazer uma integração, mas depois dessa integração e dessa reforma, o que é que o Sr. Engenheiro pensa? Acho que isso, no fundo, que era a principal fundamento, trouxeram melhoria à saúde das pessoas após essa integração?
0: Ah, isso é indiscutível. Quer dizer, todas as reformas de saúde são sempre muito difíceis de fazer e de implementar, mas é evidente que são passos no sentido de uma melhoria. Este problema que estou aqui a dizer, que sentíamos na articulação entre cuidados primários e cuidados diferenciados, neste momento estão esbatidos exatamente porque fazem parte do mesmo organismo, as unidades locais de saúde, portanto que integra já os cuidados primários. Se eu na primeira parte tinha dito que estávamos a integrar serviços de saúde anteriormente independentes e autónomos e que na área dos cuidados primários já foi difícil a integração, depois a integração com mais os cuidados diferenciados era um passo que tinha que ser dado, que já foi dado e que naquela altura ainda não tinha sido possível.
1: Não tenho um bocado a ideia com essa integração. Os serviços diferenciados, os serviços hospitalares, se sobrepuseram um pouco àquilo que eram os cuidados de saúde primários. Isso. E hoje existe uma hospitalização, não é hospitalização, agora não me recordo o termo certo, mas existe uma supremacia de quase de todos os cuidados hospitalares sobre aquilo que deveria ser as funções de cuidados de saúde primários.
0: Olhe, eu vou-lhe dizer que esse acho que é o grande problema dos serviços de saúde. Provavelmente sempre foi e provavelmente sempre continuará a ser. Porquê? Porque é de facto notório e lógico, de certa maneira lógico, que os cuidados de saúde diferenciados pela sua função, que ao fim e ao cabo são aqueles que tratam as doenças mais complicadas e tratam de facto a maioria das doenças nas suas áreas específicas de especialização. Os médicos dos cuidados primários são médicos que nós chamamos generalistas, são médicos, digamos, de clínica geral, são médicos que têm a área que abrange a saúde nos seus diversos aspectos e mais a área da prevenção e da promoção. A população, as pessoas, dão muito mais importância aos cuidados hospitalares. É natural, porque é na situação das doenças mais graves e das doenças que, de facto, são mais preocupantes.
1: Causam mais
0: preocupação às pessoas e que, portanto, têm uma certa tendência para valorizar mais os cuidados hospitalares, os cuidados diferenciados. E isso reflete-se exatamente na relação que há entre primários e diferenciados. Neste momento deviam estar ao mesmo nível, deviam estar equiparados. Mas a sua observação tem toda a razão de ser e eu suponho que isso
1: é muito difícil de ultrapassar. Que é o que agora está a acontecer ainda com esta gestão conjunta. A mim dá-me essa sensação de que cada vez se dá mais importância aos cuidados hospitalares e temos um pouco os cuidados de saúde primários esvaziados.
0: Eu considero que sempre aconteceu isso. Sempre aconteceu isso e julgo que está a acontecer. E neste momento não sei exatamente como é que se está a fazer este... Tenho alguma ideia, porque a minha filha está aqui nos serviços de saúde, mas muito, muito pormenorizadamente não sei as dificuldades que estão a sentir. Mas ia-lhe dizer outra coisa. coisa, já não sei o que passou-se.
1: Talvez volte aqui um bocadinho. Isto talvez. É um problema que
0: estou,
1: temos.
0: Estou a falar consigo, você sabe tanto disto quase como eu, ou se calhar até sabe pensar, tanto como eu, pensar. E portanto está dentro dos assuntos.
1: Há outra questão que lhe queria pôr.

0: professor engenheiro. Foi das poucas pessoas à frente de, quer da Administração Regional de Saúde de Porto Alegre, quer depois da sub-região, que não foi médico. Acha que isso foi uma vantagem, foi uma desvantagem para os serviços, porque as pessoas que lhe seguiram na presidência e como, como diretores foram, acho que segundo me recordo, todos médicos. Isso, como é que sentiu isso de quem no relacionamento também com a classe médica, que é sempre muito difícil de gerir?
1: Olhe, hoje não é um médico que está à frente da Unidade Local de Saúde. Anteriormente a esta administração também não era médico. Bem, sei que foram
0: pessoas. Mas isto são os novos tempos, eu refiro-me aos seus tempos.
1: Não, no meu tempo, os vários presidentes das comissões e estaduais das administrações regionais de saúde, vou-lhe dizer que a maioria deles não eram médicos. Estou-me a lembrar de Santarém, estou-me a lembrar de Évora, estou-me a lembrar do Porto, estou-me a lembrar de Lisboa, não eram médicos. Portanto, agora, se era benéfico ou era maléfico, isso não sei se é melhor perguntar às pessoas, inclusivamente se estava a falar com os médicos, olhe, pergunto aos médicos se acharam que foi uma boa solução, uma má solução, se foi uma boa, um bom serviço que foi dado através da nossa comissão, da nossa equipa, ou se não foi, se era preferível ter sido médico ou não era, não sou eu que posso dizer, pronunciar sobre isso.
0: Era só a sua opinião, mas estão na minha agenda alguns dessas pessoas, e se aqui estiver, de facto vou-lhes perguntar isso.
1: Provavelmente alguns terão trabalhado comigo, não sei.
0: Olha, para terminarmos este capítulo, vou-lhe perguntar, desse todo período da sua vida de liderança dos serviços de saúde, tem alguma obra ou alguma mudança de organizativa que se orgulhe de ter ocorrido durante esse período?
1: Bem, orgulho hoje, não orgulho, a gente cumpre a nossa obrigação, era uma missão que tinha que fazer, tínhamos que cumprir, ou fazíamos-la bem ou fazíamos-la mal, se fizemos bem são os outros que terão que pronunciar, se fizemos mal a responsabilidade é minha. Mas, sim, olha, a maior parte dos centros de saúde, ou muitos dos centros de saúde...
0: A parte física, não é?
1: Sim, porque na altura, quando foi a integração, de facto, havia edifícios que estavam numa situação muito, muito complicada. Muitos deles eram os antigos hospitais concelhidos, onde acabaram por funcionar os centros de saúde. Estou-me a lembrar de Nisa, estou-me a lembrar do Crato, estou-me a lembrar de Campo Maior, estou-me a lembrar de Monforte, que eram praticamente... Monforte também, que era a Misericórdia, exatamente eram os serviços da Misericórdia, era praticamente aí que começavam a funcionar os centros de saúde.
0: Construíram-se pelo menos 12 centros de saúde, segundo,
1: na altura,
0: segundo
1: que eu me lembro. Olha, começou...
0: Ficaram por construir, naturalmente, Nisa, Crato...
1: O primeiro foi a Viz, depois foi a Viz, a Roche... Monforte, Campo Maior, Elvas, Ponte Sur, e foram mais.
0: Acho que só ficaram
1: Marvão, etc. Foram vários que se fizeram nessa altura. Mas sim, também é natural, repare, eu tive 10 anos nessa função, mal seria se ainda tivesse feito nada. Caramba, 10 anos é muito ano. Embora os primeiros 3 ou 4, enfim, foram difíceis, até porque as verbas, não sei se faz ideia, mas é que naquela altura para se arranjar dinheiro era complicado. Havia hospedacos, havia uns verbas de investimento que não chegavam para nada, ou chegavam para muito pouco. Normalmente servíamos exatamente também de parcerias com a Câmara para podermos efetuar algumas obras. Tenho que agradecer muito às câmaras que deram sempre esse apoio à saúde. E pronto, foi-se fazendo o que se pode.
0: Engenheiro, vamos para a parte final da nossa conversa e vou questioná-lo, ou vamos conversar agora sobre uma das suas atividades que sei que também é muito preza, ligadas à parte religiosa, nomeadamente, e segundo sei, desde há muito tempo desempenha essas funções, diácono permanente na Diocese de Porto Alegre. O que é que o levou para estas atividades e para estas funções?
1: Olha, foi uma coisa que estava muito longe daquilo que era o meu pensamento, nunca pensei. Mas houve um dia.
0: Um dia
1: e
0: quando?
1: Um dia, vou-lhe já dizer, precisar, provavelmente em 1994.
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0: Muito bom dia, manhã de quinta-feira, 10 de setembro do ano de 2026. Ora, hoje o sol vai nascer quando forem 7 horas e 14 minutos. Os dias mais pequenos, o pôr do sol vai surgir quando faltarem 5 minutos para as 20 horas. Na previsão, o Instituto Português do Mar e da Atmosfera, a previsão do tempo hoje vai ser de céu pouco nublado, com o vento que sopra moderado de noreste. Quanto às temperaturas máximas, Lisboa hoje com 30 graus, a máxima para a cidade do Porto vai ser de 24 graus, 28 para a cidade de Faro, a cidade de Évora com 34 graus, 32 de máxima para a cidade de Santarém, as cidades de Castelo Branco e de Porto Alegre com 31 graus de máxima. 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
0: 7 horas, 2 minutos, boa quinta-feira, um ótimo dia e continuação de boa semana. O programa da manhã, esse arranca dentro de instantes e hoje vai ser até ao meio-dia em formato XL.
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0: Muito bom dia. São agora 7 horas, 7 minutos. Bem-vindos ao nosso programa da manhã.

0: manhã.
1: E hoje, até ao meio-dia, estamos em formato XL.
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1: Hoje, quinta-feira, 10 de setembro deste ano, de 2026. O sol já

Quinta-feira, 10 de setembro deste ano de 2026. Ora, hoje é um tema que nos deixa também a pensar. Dia Mundial da Prevenção do Suicídio. Acontece sempre neste dia.

0: Estratégica pelos governos dos países. Neste dia realizam-se cerca de 600 atividades em 70 países do mundo para se conseguir salvar vidas. Em Portugal, a Sociedade Portuguesa de Suicidologia organiza colóquios com a colaboração da Direção-Geral de Saúde. As estatísticas mostram que por volta de 1 milhão de pessoas morrem por suicídio no mundo anualmente, algo em torno de uma morte a cada 40 segundos, o que não deixa de ser assustador. Paralelamente, ocorrem entre 10 a 20 milhões de tentativas de suicídio por ano. Por cada pessoa que morre, outras 20 tentam o mesmo caminho. Por isso, a Organização de Saúde... A Organização Mundial de Saúde estima que o suicídio está entre as 20 principais causas de morte no mundo, sendo uma das principais entre adolescentes e adultos até aos 35 anos. A taxa de suicídio é maior nos homens do que nas mulheres. Vale lembrar que este é um problema de saúde pública e a consequência de vários fatores difíceis na história de vida da pessoa que opta por este desfecho. Neste dia, pode estender a mão a quem se tenha isolado ou acender uma vela pelas almas perdidas para suicídio. É esta a razão deste dia. Não é bom de se falar em rádio, não é bom de se escutar aí desse lado, mas o que é certo é que é uma realidade assustadora que não deve ser camuflada. 7 horas 11 minutos agora, vamos chamar os nossos ouvintes. Podem falar do tema, podem deixar simplesmente o bom dia. Estou à vontade aqui na nossa emissão. 245-300-556 está disponível a nossa linha de telefone. Número do WhatsApp que também pode sempre ser utilizado. 245-300-564. Sejam então bem-vindos ao nosso programa, hoje até ao meio-dia.
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0: Vamos então receber os nossos ouvintes em direto, é assim sempre, na nossa primeira hora do programa da manhã.
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0: A primeira participação já connosco, olá viva, muito bom dia.
3: Muito bom dia,
0: senhor. Como é que está essa alegria aí desse lado?
3: Alegria, que remédio. Isto é um tema um bocado triste.
0: É verdade, sim.
3: Não podemos... também ficarmos assim muito mal por causa
0: não. Não é? Pois, exatamente.
3: Tem que chamar a coisa para a frente.
0: Exatamente, e não é tipo, não gosto do tema agora, hoje nem vou ligar, não é? Pois, então não há necessidade, não é?
3: A gente, que o tema seja ou não seja que a gente goste, temos que ligar sempre.
0: Pronto, ok, está certo. Tá certo.
3: Opa, espera lá aí, que isto agora está aqui no seguinte, agora estou a ouvir uma música.
0: Está a ouvir uma música?
3: Opa, espera lá, que isto não tem nada
0: a ver. Ai, tu só tu, Ana Maria.
3: Então, não sei o que é que está a passar. Não mexi em nada.
0: Pois, isso daqui a bocado começa a fazer a curto-circuito aí na torradeira.
3: Olha, eu vou dizer uma coisa. Sim. O suicídio... Por vezes, nós há pessoas que a gente consegue saber as intenções delas.
0: Certo.
3: Não é? Pronto. Há pessoas que a gente, pronto, tem aquela ideia e... Agora, quando a gente não tem ideia nenhuma que isso possa acontecer e a pessoa suicida-se, aí é que é o cabo de trabalho. Foi o que aconteceu com o meu pai. Nunca se previu que eu fizesse uma coisa daquela. Sim, sim. E, no entanto, ele agarrou na pistola, na espingarda de caça dele.
0: Meu Deus.
3: E mandou, pôs aquilo debaixo do queixo, aqui assim. E suicidou-se, faltou a vista e tudo, pronto.
0: Ai, meu Deus.
3: E foi. Mas nunca se previa que o meu pai fosse fazer uma coisa daquelas. Por acaso. Porque nunca deu a entender nada disso. Nada, pronto. Um dia lembrou-se que... que, pronto, pensou que, sei lá, dentro de lá com a minha mãe, pensou que eu tinha matado ela no motel.

0: O Bergoglio hoje tem 101 anos e ele já está desde os 50 anos.
1: Sim, meu Deus.
0: Pois, são coisas que acontecem.
1: Pois.
0: Por isso, quando a gente prevê e sabe, a gente consegue levar a pessoa a fazer alguma coisa. Há tratamentos, há muita coisa para isso.
1: Uhum.
0: Mas agora, quando a gente não conta com isso, ele passa para a cabeça uma coisa dessas, não é? Okay.
1: Ficou marcado esse episódio na família, não é?
0: Sim, sim. Foi um episódio porque, é assim, os meus irmãos ainda estávamos todos em casa. Mentira, eu já não estava em casa. Mas, por acaso, estava em casa da minha avó, mãe do meu pai, em Alenquer. E eu estava lá, havia meus irmãos em casa, mandou os meus irmãos fazer não sei o que à rua e ficou sozinho.
1: Sim, meu Deus.
0: Pronto, e ainda por cima, a minha irmã, isto foi em maio, a minha irmã ia casar em junho, e foi mesmo no quarto onde ela ia sair.
1: Oh, meu Deus,
0: até
1: enfim.
0: Assim, meu amigo.
1: Pois é.
0: A vida é assim.
1: Cada um com a sua história, não é?
0: Cada um com a sua história, já lá vão 50 anos.
1: Pois é.
0: Pronto.
1: Enfim, seguimos em frente. Vamos mandar aí, Ana, os bons dias, as saudações a quem nos ouve.
0: Eu vou mandar os meus bons dias para o auditório da Rádio Porto Alegre, para todos os meus amigos, para todos os ouvintes que nos estão a ouvir. E quem nos estão a ouvir e souberem e puderem ajudar... Ajudem, porque às vezes as pessoas têm as memórias fracas e fazem aquilo que a gente não quer, não é? Pronto. Ajudem, se souberem. E para o César Azeitona, um grande bom dia, um abraço e um beijo. Tanta coisa.
1: Obrigado, Ana. Adeus. Obrigado e um feliz dia. Boa quinta-feira. Obrigado.
0: Feliz dia também.
1: Agora são 7 horas com 16 minutos. Esta história um pouco dramática, um pouco triste, mas enquadrada neste Dia Mundial da Prevenção do Suicídio. É assinalado sempre a 10 de setembro. É uma iniciativa da Associação Internacional para a Prevenção do Suicídio em parceria com a Organização Mundial da Saúde. O objetivo central é quebrar o estigma, sensibilizar a população e mostrar que o suicídio pode ser prevenido através do diálogo e do apoio adequado, e que estas palavras que está a escutar aqui na Rádio Porto Alegre possam ajudar alguém que não se encontra confortável. Outra participação agora connosco, bom dia.
2: Bom dia, César.
1: Olá, bom dia, Amália. Uma boa quinta-feira, um feliz dia.
2: Obrigado, igualmente.
1: Obrigado. Ora, este é um tema que é difícil de falar e de escutar, não é? A esta hora.
2: É difícil, sim.
1: Pois é.
2: Mas acho que, mesmo em crianças agora, há crianças que suicidam. É preciso ter muita atenção a ver se elas andam em depressão ou não.
1: Pois.
2: Porque acho que é a depressão que, está sendo tratada, leva ao suicídio.
1: Tem, os jovens também têm que ser avaliados
2: sim.
1: para se saber o que é que andam a fazer, não é?
2: Porque às vezes, ainda agora aqui há uns meses, uma rapariguinha com 20 anos suicidou.
1: Meu Deus.
2: Tinha tudo e coisa e ninguém sabe porque é que ela suicidou de um momento para o outro.
1: Aí é que está.
2: Foi.
1: Pois é, aí é que está, Amália.
2: É que nem dá para as pessoas às vezes perceberem o que é que elas têm.
1: É verdade, é verdade. Aí é que está, essa é que é essa. Pronto, ficam também estas palavras e pode ser que se esteja também a ajudar a pessoas através deste diálogo aqui na Rádio Porto Alegre.
2: É verdade.
1: Muito bem, minha amiga. Então vamos aí mandar os bons dias e as saudações.
2: Então vá, o meu bom dia vai já com um beijinho de parabéns para a filha da Lipolina da Ponte Sor, que faz 2 anos. Muitos parabéns para ela, que faça muitos com muita saúde na companhia da família, dos amigos e que tenha um dia muito feliz. Faz alguém fizer, fica o meu beijinho de parabéns. E vai com um beijinho à Rosa da Ferraria, para a minha grande amiga Joaquina Jacó, à Joaquina Dias do Gabriel.

0: avião para o João Maltês, para a família Margarido, com um beijinho para o João, para o professor Ribeirinho Leal, para o António Pereira, para a Patronilha, para a minha prima Conceição, do Sabogueiro, para o Alcides, para o Justino e para todos os amigos que estejam na escuta, para toda a equipa da Rádio Porto Alegre, para si, para a Sofia, para o António e para a Leonor, um grande beijinho, tudo bom e muito obrigado por trazer tantos temas à rádio que nos dão para a gente pensar muito.
1: É isso mesmo que a gente quer, Amália. Obrigado por estar também sempre aí. Um grande beijinho e um dia muito feliz e bem passado. Obrigado.
0: Obrigado, igualmente.
1: Deus, agradecido. São quase 7 horas com 20 minutos. Hoje é este dia que é falado aqui na rádio, Dia Mundial da Prevenção do Suicídio. E falou-se aqui neste exemplo do suicídio na juventude. Este também é um fenómeno complexo, raramente provocado por uma única causa. Decorre na interação entre vulnerabilidades biológicas, psicológicas, sociais e ambientais, num período de transição caracterizado por grande reorganização cerebral e emocional. Os principais fatores e exemplos práticos podem passar pela pressão académica e social, a percepção de que o valor pessoal está ligado ao sucesso académico, à entrada na universidade, ao cumprimento de expectativas elevadas dos pais. Também outro exemplo é um jovem que desenvolve um quadro depressivo grave após reprovar num exame decisivo de acesso ao ensino superior, sentido que desiludiu a família e que perdeu o seu futuro. Estes são aqui dois pequenos exemplos que levam, infelizmente, jovens ao suicídio. E, por isso, há que ter este cuidado quando os jovens estão na sua trajetória, estão no seu crescimento e, por isso, há que existir maturidade e não tanta rigidez para que não aconteça o pior. 7 horas e 21 minutos. Olá, bom dia.
2: Olá, bom dia.
1: Bom dia, Conceição.
2: Grande profissional da comunicação social.
1: Como é que está a nossa amiga?
2: Está tudo bem.
1: Tudo bem?
2: Tá. Sim.
1: Ainda bem. Tudo tranquilo aí na
2: tudo
1: sua
2: tranquilo.
1: Localidade?
2: Ah, isto a minha aldeia é muito
1: que maravilha.
2: Tranquila, é sincera.
1: Isso é uma riqueza, olhe, minha amiga.
2: Olha, Sara, nem os cães, nem os gatos, nem soube nada. Então, é um silêncio profundo.
1: Ainda estou a passar pelas brasas, não é?
2: É isso, sim, César. Pois é. Isso. E estou a ouvir a Rádio Porto Alegre.
1: Então, e do que está a ouvir hoje, o que é que também quer aqui falar?
2: César, eu não sei se eu estou enganada, mas leva-me a crer que isso é uma doença que a pessoa começa a ter, não será?
1: É muita coisa misturada, não é?
2: Pois, é, se calhar é. Pois,
1: é muita coisa, infelizmente.
2: É muito triste, mas
1: é
2: então...
1: É verdade.
2: Hoje, que na minha terra também já se tem a suicidado muita gente.
1: Infelizmente, e também vai acontecendo, não é, em todo o lado,
2: é
1: uma preocupação.
2: E é muito triste, mas então, isto é coisas da natureza, da vida.
1: Exato,
2: coisas que,
1: é verdade,
2: e
1: Conceição.
2: É assim a vida, mas não se deixa de dizer... que é triste.
1: Claro.
2: Pois,
1: claro.
2: Não deixa de dizer que é uma coisa triste.
1: Nem mais.
2: Estou a suicidar-se, não é?
1: É verdade, eu Conceição.
2: Acho, na
1: claro
2: minha maneira
1: sim.
2: de ver, acho,
1: claro que
2: não é?
1: Sim, claro que sim, pois. Concordamos também.
2: Pois.
1: Certíssimo, minha amiga. Então vamos aí mandar os bons dias.
2: Olha, vou mandar um beijinho para a minha prima Amália, que eu ouvi agora. Depois vai também para o João Maltês, tudo bom. Para a Patronilha, também para o marido. Olha, vai para todos os nossos amigos ouvintes que estão a ouvir a Rádio Porto Alegre. Tudo bom para todos, para o César também, tudo bom, e para a sua família, e até amanhã, se Deus quiser.
1: Obrigado, Conceição.
2: Obrigada,
1: César. Grande beijinho, um bom dia.
2: Igualmente para si, César. Obrigado.
1: Tudo a correr bem. Já são 7 horas, quase 24 minutos. Hoje é o Dia Mundial da Prevenção do Suicídio. Ainda falando aqui da parte dos jovens, outras possibilidades porque se suicidam. O tal impacto das redes sociais sociais e o cyberbullying. Uma, por exemplo, uma adolescente que se torna alvo de um boato ou de partilha não consentida de fotografias em grupos de mensagens

0: da escola e enfrentando humilhação constante e exclusão, entra em desespero e isolamento total e depois acontece a tragédia. São aqui alguns exemplos que já deixamos, já que hoje é dia da prevenção do suicídio, e é muito preocupante, é que, e até assustadora, as estatísticas mostram que por volta de 1 milhão de pessoas morrem por suicídio no mundo anualmente. Algo em torno de uma morte a cada 40 segundos, o que não deixa de ser assustador, uma morte a cada 40 segundos. Paralelamente a isto, ocorrem entre 10 a 20 milhões de tentativas de suicídio por ano. Cada pessoa morre, outras 20 tentam o mesmo caminho. É assustadora. Peço desculpa também por trazer este tema, mas é importante não camuflar esta triste e assustadora realidade aqui na Rádio Porto Alegre. Bom dia.
1: Bom dia.
0: Olá, viva, bom dia.
1: Está tudo bem?
0: Estamos bem, obrigado. E a nossa amiga, como está também por aí?
1: Eu também estou bem, graças a Deus.
0: Então isso é que interessa, Dona Rosa Maria. Isso é que importa. Então, Rosa, este tema é um bocadinho triste, não é?
1: É triste porque a gente nem sabe porque é que eles queiram ir embora tão cedo.
0: Pois é.
1: Eu estou sempre a pensar, ai meu Deus, já tenho quase 84 anos, ai, nem sei como colocar aqui para lá ir.
0: Pois.
1: E os outros vão sem idade, sem nada e não se importem.
0: E sabe-se lá o que é que passou pelaquelas cabeças, não é? Pelaquela mente.
1: Pois, olha, aqui na aldeia não, mas aqui no Val de Gaviões, que é aqui perto, e em 2 anos foram 4.
0: Que se suicidaram?
1: Se trocaram. Se enforcaram, sim.
0: Ai.
1: E um deles até tinha uma rapariguita com 10 anos, veja lá.
0: Meu Deus.
1: E era um rapazinho muito trabalhador, assava frangos, assava coelhos, e toda a gente tinha... Eu tinha um negócio bom, eu tinha a vida boa, ninguém sabe por que foi.
0: Aí é que está.
1: Ah, sim, ali, foi ali uns 3 ou 4, ali num pouco espaço.
0: Pois é.
1: Mas aqui não, aqui ninguém tem ganas de morrer, aqui na aldeia.
0: Pois, exato, ainda bem.
1: Ainda bem. Que ninguém tem ganas de morrer, mas ela vai cá ter a mesma.
0: É a coisa mais certa que a gente tem, não é?
1: É verdade.
0: Essa é que é essa. Mas
1: é uma coisa tão certa, porque é que a gente está a procurar. Ela vai cá ter.
0: Pois é. Mas enfim, só quem passa por elas é que sabe, e as pessoas, por vezes...
1: É verdade.
0: Não se encontram bem e depois cometem estes suicídios.
1: Às vezes até pessoas que têm a vida boa, não é? Alguns não, alguns coitados têm grandes dificuldades na vida e coisas, mas alguns têm a vida boa e vão lá mesmo, não sei
0: o que é que se passa com pois a vida das pois pessoas. É, Rosa. Bom, muitos anos com muita saúde de vida, minha amiga.
1: Igualmente
0: para si,
1: todos.
0: Para mim e para todos os ouvintes que estão agora a acompanhar o nosso programa.
1: Para todos, tenham todos muita saúde
0: é
1: e
0: assim
1: muito
0: mesmo.
1: Juízo.
0: Então vamos lá mandar aí também esses beijinhos e abraços, Rosa.
1: Vou mandar um beijinho aí para a Dona Amália dos Tremores, um beijinho muito grande, e para o Senhor João Maltês, e para o Senhor João Margarido, e para o Senhor Justino, e para o Senhor Alcides, e para todos os que estão a ouvir a gente, e um beijinho muito grande para si, para toda a sua família, e corra tudo bem.
0: Obrigado, Rosa.
1: Grande agora beijinho. Vamos fazer marmelada.
0: Ai, que maravilha, já estão a cair da árvore os marmelos. Obrigado, Rosa. Grande beijinho.
1: Beijinho.
0: Adeus, obrigado, bom dia. Agora são 7 horas com 28 minutos, hoje Dia Mundial da Prevenção do Suicídio. Se está a passar por um momento difícil, se conhece alguém que precisa de apoio imediato, lembre-se que pode ligar gratuitamente para o SNS 24 808 24 24 24, ou para o 112 em caso de emergência. São deixámos aqui alguns exemplos para já. Vamos ainda continuar daqui a pouco com este tema, e já sabe, ouvinte de Rádio Porto Alegre, que pode sempre comentar, deixar a sua opinião.

0: ou até mesmo a sua saudação, marcando presença, dando sinal também aí desse lado de que está a ouvir a Rádio Porto Alegre, está connosco, está com o programa da manhã na antena da Rádio Porto Alegre. 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
0: O verão ainda continua. E à subida das temperaturas para o fim de semana, upa, upa, vai estar muito mais calor. Esta quinta-feira vamos ter as máximas de 30 graus para Lisboa, 24 para o Porto, 28 para Faro, a cidade de Évora com 34 graus, as cidades de Castelo Branco e Porto Alegre com 31 graus de máxima. Nós já voltamos, o nosso Olá Viva Bom Dia ainda continua, mais alguns minutos nesta hora. Destacamos na próxima hora o Léo do 8º B, que está também quase a iniciar as suas aulas e depois vai passar para o 9º B. Ora, o Léo do 8º B vai hoje falar de mais um tema muito interessante e curioso. Este jovem de 14 anos que vai connosco viajar no tempo. Será que viajar no tempo é ficção?

0: Científica ou é ciência real? O jovem Léo do 8º B vai deixar o argumento e é importante perceber também atingir o seu nível intelectual, é importante para depois sabermos dar uma opinião. Há, por exemplo, eu humildemente falando, aprendo muito com o Léo e isso é bonito. Vamos ter mais um episódio de E Esta em Histórias Reais que mais parecem ser ficção. O melhor sistema de alarme é o tema que hoje a Liliana Pego traz aqui à Rádio Porto Alegre. No Pulsar Económico, um dos destaques desta quinta-feira é o apoio à compra de botija de gás prolongado até ao final do ano.
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1: Muito bom dia, continuamos com o nosso programa da manhã e com esta edição do Olá Viva Bom Dia.
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1: Ora, hoje é o Dia Mundial da Prevenção do Suicídio, assinala-se sempre este dia, neste 10 de setembro. Esta data foi criada em 2003 pela Associação Internacional para a Prevenção do Suicídio e pela Organização Mundial de Saúde. O objetivo é prevenir o ato do suicídio através da adoção estratégica pelos governos dos países. As estatísticas mostram que por volta de 1 milhão de pessoas morrem por suicídio no mundo anualmente, algo em torno de uma morte a cada 40 segundos. Paralelamente a esta situação, ocorrem ainda entre 10 a 20 milhões de tentativas de suicídio por ano. Por cada pessoa que morre, outras 20 tentam o mesmo caminho. Maria José Mirador deixa aqui também a sua mensagem e nós vamos ouvir este clipe de voz, esta mensagem que chegou através do nosso número do WhatsApp, o 245-300-564. Maria José Mirador, bom dia.
3: César, bom dia. Hoje não posso deixar de dizer alguma coisa sobre o tema que tem aí na rádio. Portanto, eu suicidou-se um irmão meu aos 61 anos. Nada previa que ele o fizesse, porque ele camuflava a infelicidade dele, cantava e dançava, organizava excursões, era a alegria de toda a malta, e no fim fez isto porque ele era mesmo, vivia infeliz, pronto, embora nunca o demonstrasse. Portanto, tal como diz a dona Ana, quando há sinais pode haver ajuda, se não há sinais, pronto. Ele enforcou-se, foi assim, um desgosto enorme, principalmente para os meus pais, coitadinhos, mas pronto. Olha, a vida é isto. Beijinhos para si e obrigada pelos temas que tem todos os dias, que sempre têm interesse.
1: Obrigado.
3: Bom dia.
1: Obrigado, Maria José Mirador, por esse relato. Não deixa também de ser preocupante, curioso, uma pessoa alegre e depois termina assim com a vida. Outra participação agora connosco. Bom dia.
4: Olá, Pedro. Bom dia.
1: Bom dia, Gracinda. Uma boa quinta-feira, um feliz
4: dia. Obrigada.

0: Tinha, César, para si também.
1: Custa-lhe falar deste tema, Gracinda?
0: Custa, César, porque infelizmente já tive pelo menos uma familiar que se suicidou. Foi uma cunhada minha, em 2013. E tenho uma outra familiar mais chegada ainda. Infelizmente já tentou o suicídio 3 vezes.
1: Meu Deus.
0: Agora aparentemente está tudo assim estacionável, mas há sempre aquele receio, há sempre aquele medo, há sempre aquela vigia, César. Portanto, é bom que haja este tipo de ajuda. Pronto,
1: claro, claro.
0: Porque só que eles consigam salvar uma vida já é maravilhoso.
1: É mais, é mesmo, é verdade. Senhora. Certíssimo, obrigado também por esse exemplo, Gracinda. Vamos aí enviar os bons dias aos amigos.
0: É para todo o auditório Rádio Porto Alegre, que todos estejam o melhor possível. Perdão. Para toda a minha família. Um beijinho muito especial aí para os meus filhotes, que já vão a caminho do seu trabalhinho. Boa viagem, bom trabalho, tudo bom para todos. E hoje quero deixar aqui os parabéns para a minha sobrinha, a Caetana, que faz hoje 5 aninhos. Parabéns e felicidades para ela, com tudo de bom, na companhia dos papás e do mano. E tudo bom para, se mais alguém fizer anos, parabéns também, tudo bom para todos. Um grande beijinho, César, e até à próxima, se Deus quiser.
1: Obrigado, Gracinda, um grande beijinho, um dia feliz, uma boa continuação.
0: Muito obrigado, muito obrigada.
1: Obrigado, adeus, bom dia, tudo a correr bem. E se formos a analisar, todos temos, direto ou indiretamente, ligações com familiares que colocaram o fim às suas vidas. O suicídio em adultos, mesmo naqueles que aparentemente aparentam ser visivelmente alegres e bem-sucedidos, como foi aí o exemplo desse familiar da Maria José Mirador, costumam ser o resultado de uma imensa dor invisível. A alegria externa pode muitas vezes funcionar como uma máscara de proteção, conhecida na psicologia como depressão sorridente, para evitar preocupar os outros, manter expectativas sociais ou mesmo ocultar a própria vulnerabilidade. Ora, e porquê é que os adultos cometem os suicídios? Os principais motivos, podemos dar aqui alguns exemplos: o acúmulo sustentado do stress profissional, financeiro, familiar, levando a um esgotamento mental em que a pessoa sente que já não consegue responder ao que o mundo exige dela. Outros exemplos: os divórcios dolorosos, a falência, o desemprego prolongado, o luto por familiares ou a perda do estatuto social. Há outros exemplos: os diagnósticos de doenças degenerativas, as dores físicas crónicas incapacitantes ou a perda de autonomia são outros exemplos que levam as pessoas ao suicídio. Por isso, hoje queremos deixar aqui exemplos reais. Todos temos estas ligações, como já foi audível. Parece que não havia muito para falar, mas lá no fundo existe sempre uma ligação às temáticas que passam aqui na Rádio Porto Alegre. A prevenção do suicídio assenta também em criar redes de segurança emocionais, comunitárias e médicas que impeçam que a dor psicológica se torne insuportável ao ponto de a pessoa ver a morte como a única saída. Mas há sempre uma luz ao fundo do túnel. Acreditem que existe sempre uma solução. Há que criar aqui formas de dar a volta às situações, por isso há que procurar sempre ajuda, porque o primeiro passo para mudar não é fingir que está tudo bem, mas admitir o cansaço ou a dor, aceitar também a ajuda para que tudo faça mais sentido. Se está a passar por um momento difícil, se sente que é complicado dar este passo sozinho, lembre-se que há profissionais prontos para apoiar.

0: em Portugal. SNS 24, aconselhamento psicológico, é o 808 24 24 24, é um número gratuito e disponível 24 horas por dia. Há ainda o SOS Voz Amiga, 21 354 45 45, 21 354 45 45. Se procura estratégias para lidar com situações específicas, então há estas linhas, há sempre alguém que pode ajudar. Não cometa o suicídio, porque a vida é bela. E daqui a pouco temos a banda sonora, que também nos pode auxiliar e a dar um novo ânimo aos dias menos bons. Estamos agora a 10 minutos das 8 da manhã. Sabemos que à hora certa acontecem as notícias aqui na antena da Rádio Porto Alegre. Nós já voltamos. Estamos ligados hoje até ao meio-dia. Emissão do programa da manhã em formato XL. Obrigado por estar connosco aqui na Rádio Porto Alegre.
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1: Atenção ao relógio, faltam agora 6 minutos para as 8. À hora certa chegam as notícias. Hoje um tema bastante pesado aqui na nossa emissão, Dia Mundial da Prevenção do Suicídio. Deixámos alguns exemplos que chegaram por parte dos nossos ouvintes e até deixámos as indicações para quem necessita realmente de uma ajuda. Não esqueçam que há sempre uma luz ao fundo do túnel. Basta é seguir essa intuição e nunca perder a esperança, porque, como diz o velho ditado, a esperança é a última a morrer e a vida é boa.
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0: As notícias são às 8. Bom dia. Boa quinta-feira.
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3: O Livre Alentejo contestou o novo mapa das zonas de aceleração de implantação de energias renováveis, denunciando que o plano coloca 34 concelhos da região perante a instalação de grandes projetos elétricos em milhares de hectares de solo agrícola e rural, transformando o território numa fábrica de eletricidade. No comunicado do Grupo de Coordenação Local do Núcleo Interdistrital do Alentejo do Partido Livre, assinado por Manuel Moacho, o Núcleo Territorial critica a previsão de quase 27 mil hectares para fotovoltaico e mais de 4.100 hectares para eólica, sem limites de saturação por concelho. O partido considera injustificável avançar para novas áreas rurais quando, segundo dados do Laboratório Nacional de Energia e Geologia, Portugal pode instalar mais de 23 gigawatts de capacidade fotovoltaica apenas em zonas mais artificializadas. O Livre denuncia ainda que grandes empresas beneficiam de licenciamento acelerado, enquanto cidadãos e autarquias enfrentam longos prazos para criar pequenas comunidades de energia renováveis. O partido aponta também a redução da criação de emprego local e a saída dos lucros para empresas sediadas fora da região. Como alternativas, o Livre defende a prioridade ao autoconsumo, a instalação de painéis de edifícios públicos e escolas, o reforço das comunidades de energia renovável e um modelo de desenvolvimento que retenha riqueza no território. O núcleo territorial conclui que a transição energética deve ser feita com justiça ambiental e respeito pelas populações. O grupo Valorizar Quem Cuida, formado por doentes oncológicos, familiares e amigos, reforçou a contestação à reorganização anunciada para o Serviço de Oncologia do Hospital de Porto Alegre, afirmando que o oncologista Rui Diniz ficará limitado a um único dia de consultas por semana. A mobilização, que começou nas redes sociais, juntou esta terça-feira cerca de 200 pessoas na Praça da República de Porto Alegre, num encontro considerado emotivo, com vários testemunhos de doentes oncológicos. Sónia Silva, uma das porta-vozes do grupo, afirma que todos os médicos são bem-vindos, mas sublinha que os doentes não abdicam de lutar pelo clínico que os acompanha há 16 anos.
4: Queremos lutar pelo nosso médico, que nos tem acompanhado desde sempre e que luta por nós. E não queremos que ele seja reduzido às horas de consulta. Sei que já houve vários comunicados em que não é específico o número de horas que o Dr. Rui vai continuar a dar. Sabemos que é um dia, foi estipulado um dia. Sabemos que apregoam a ouvir a vinda de um médico, neste caso para chefiar o serviço. Sim, senhora, não estamos contra nada disso, antes pelo contrário, todos os médicos são bem-vindos. A única situação que nós estamos aqui a lutar e que queremos batalhar por isso é não perder as consultas com o nosso médico, as horas de consulta com o nosso médico. A saúde não tem valor. As pessoas que têm cancro não escolhem ter e não têm que ser postas de lado só porque é caro. Mais caro são outros serviços, também pagam outros tarefeiros e ninguém fala nesses valores. Não é de um médico oncologista que vão querer achar que é caro porque faz muitos exames, mas os exames são necessários para prevenir a doença, para antever com antecipação.

0: Para curar enquanto ainda é tempo, porque o cancro não fica ali à espera, que agora esperamos um bocadinho, daqui mais à frente vamos curar.
1: A exposição que o grupo vai enviar às câmaras municipais, assembleias municipais, comunidade intermunicipal do Alto Alentejo, CIMA, deputados, partidos, conselho de administração da Unidade Local de Saúde, Ministério da Saúde, Liga Portuguesa contra o Cancro e Presidência da República, sustenta que a reorganização fragiliza um serviço de excelência e pode aumentar tempos de espera num território já marcado por desigualdades no acesso à saúde. Ora, a Unidade Local de Saúde do Alto Alentejo garante que não há redução de horários nem de serviços neste setor do hospital. Ora, também a Presidente da Câmara de Porto Alegre, Firmelinda Carvalho, afirmou esta quarta-feira que o município está a acompanhar a reorganização da Unidade de Oncologia do Hospital de Porto Alegre, manifestando disponibilidade para servir de ponte entre os doentes e a administração da Unidade Local de Saúde do Alto Alentejo. A autarca abordou o tema no período antes da ordem do dia da reunião de Câmara, sublinhando que está atento, aliás, à preocupação dos utentes e ao processo que envolve o oncologista Rui Diniz. Considerou que a situação deve ser gerida com pinças, defendendo que é necessário garantir diálogo e esclarecimento sobre as alterações em curso. Firmelinda Carvalho revelou ainda que pretende marcar uma reunião com as partes envolvidas com o objetivo de contribuir para uma solução que assegure a continuidade da resposta assistencial na área da oncologia.
2: Percebemos que é um tema que é delicado e que importa à população e que tem a ver com a situação do médico, o médico oncologista no hospital, Dr. José Maria Grande, Dr. Rui Diniz. Só dar nota de que tenho acompanhado a situação, já reuni com o Sr. Presidente do Conselho de Administração e também dar nota de que recebi um mail esta semana, portanto, de uma das representantes do grupo, portanto, um grupo informal que se organizou para debater esta temática, tem para ouvir as pessoas, a opinião das pessoas, e porque é um assunto que os preocupa. Dei nota às pessoas de que estou a acompanhar a situação e que estou obviamente disponível para reunir com todos. Reunir com os elementos do grupo, seja representantes, seja mais ou menos pessoas, portanto, demonstrei essa disponibilidade, irei marcar essa reunião. E também estou obviamente disponível para reunir novamente com o Conselho de Administração, com o grupo, com o seu grupo, como as pessoas entenderem, mas só dar nota, sentar aqui a, digamos que a empolgar o assunto ou a tornar, porque é algo que é delicado, tem de ser gerido com pinças, como se costuma dizer. O Conselho de Administração tem acompanhado o assunto, as pessoas também o têm acompanhado, obviamente que nestas matérias há sempre várias versões, às vezes a verdade está no meio, nem está numa ponta, nem está na outra, está pelo meio, mas é só dar nota de que de facto é uma matéria que também me preocupa e estou a acompanhar e estou disponível para ajudar, para que no final do dia se arranje uma solução, que acho que é o que importa.
1: Ora, também o PCP exigiu esclarecimentos sobre a reorganização da Unidade de Oncologia do Hospital de Porto Alegre, considerando que as explicações apresentadas pela Unidade Local de Saúde são cada vez mais inconsistentes e não são compatíveis com a atividade assistencial atualmente assegurada. Diniz Birlo.
3: Em comunicado, a direção da Organização Regional de Porto Alegre considera que, apesar de a administração da Unidade Local de Saúde ter garantido que não haverá redução da resposta aos doentes e que a contratação de um novo oncologista permitirá reforçar o serviço, o período de consultas assegurado pelo atual especialista foi, entretanto, reduzido para cerca de metade da atividade que desenvolvia até agosto. Para o PCP, esta alteração traduz-se numa redução objetiva da capacidade assistencial e contradiz o discurso da administração da Unidade Local de Saúde, que tem assegurado que a resposta na área da oncologia não será diminuída. A Unidade Local de Saúde do Alto Alentejo rejeitou na passada quinta-feira qualquer interpretação que aponte para uma diminuição da resposta aos utentes da Unidade de Oncologia e garantiu que o serviço será reforçado. Na altura, o Conselho de Administração afirmou estar a preparar um conjunto de medidas destinado ao reforço e desenvolvimento da resposta assistencial em oncologia, incluindo o reforço de recursos humanos diferenciados e a melhoria das condições infraestruturais e organizacionais. A direção da Organização Regional de Porto Alegre questionou quais foram as razões concretas que levaram à alteração do modelo de funcionamento existente, sublinhando que os resultados clínicos da unidade encontravam-se ao nível dos melhores do país. O Partido Comunista

0: sustenta queixas relevantes relativamente ao funcionamento do serviço e que a mobilização espontânea de centenas de cidadãos em sua defesa demonstra a confiança dos utentes na unidade.
1: No mesmo comunicado, o PCP critica ainda o funcionamento de outros serviços do Hospital de Porto Alegre. Segundo o partido, a ortopedia continua sem conseguir assegurar regularmente a escala de urgência, funcionando apenas em parte dos dias da semana. Já a maternidade mantém constrangimentos que obrigam o encaminhamento de grávidas para outras unidades hospitalares. O Parque de Leilões de Gado de Porto Alegre vai servir de palco este domingo para uma ação pedagógica.

0: interativa, como funcionam as transações e a dinâmica de um mercado de gado real. Declarações à Rádio Porto Alegre, presidente do município e também presidente da Associação dos Agricultores, Fernelinda Carvalho, alerta que é preciso chamar a atenção das crianças para a importância da agricultura e estimular o gosto por um setor que necessita de novos profissionais.
1: Nós precisamos muito de chamar a atenção das crianças para a importância da agricultura, para a importância, para o conhecimento, mas também para o gosto. Nós precisamos de novos agricultores, de jovens agricultores, e quem sabe, ao convidarmos as crianças a participar neste leilão de gado para a sua idade, adaptada à sua idade, obviamente, eles vão estar, eu gostava aqui de descrever, já temos muitas crianças inscritas, as crianças vão poder desfrutar daquilo que é um leilão de gado, ou seja, vamos ter os bezerrinhos que vão entrar no leilão, eles vão ter os comandos reais, aqueles os comandos que são utilizados no leilão de verdade, digamos, eles vão poder licitar, vão perceber como vai ser explicado como é que funciona e, portanto, e vão poder aqui perceber como é que funciona esse negócio também do comércio da carne, do comércio dos animais vivos, que é também uma componente, a pecuária. Muito importante a produção de carne para a nossa soberania alimentar, e nós queremos, acho que todos estes conhecimentos devem começar nesta tenra idade, chamar aqui a atenção e quem sabe até nós, ao chamarmos a atenção destes leilões de gado para as crianças, também estamos a chamar a atenção da importância dos mesmos para os seus pais, para que as pessoas também tomem conhecimento deste trabalho que é feito na Associação de Agricultores em parceria com a Natural Carnes, que organiza os leilões. Eu devo dizer que nós somos uma das zonas mais importantes de pecuária, portanto é a segunda zona mais importante do país, sendo Montemor o leilão com maior relevância, digamos, e Porto Alegre o segundo maior. Pelo que queremos dar a conhecer aquilo que a Associação de Agricultores e Natural Carnes fazem e dar esta oportunidade à criançada de viver um leilão a sério.
0: Um dos momentos também mais marcantes da próxima Feira das Cebolas em Porto Alegre, assim, este leilão de gado para as crianças aprenderem um pouco mais sobre pecuária, está agendado para domingo às 15h30 no Parque de Leilões de Gado de Porto Alegre.
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12: Bom dia, 8 horas com 18 minutos. Já o programa da manhã estava no ar e estava o sol a nascer. Eram 7 horas e 14 minutos quando o sol deu o ar da sua graça. Vai estar connosco durante 12 horas e 40 minutos e o tempo, esse está a voltar-se ao calor. As temperaturas estão a subir. No fim de semana vai estar mais calor. Sendo assim, nesta nova atualização, o Instituto Português do Mar e da Atmosfera aponta para cenário de quinta-feira com céu pouco nublado. O vento está a superar-se moderado. Lisboa com 30 graus de máxima, o Porto com 24, Faro 28. A cidade onde hoje vai estar mais calor vai ser a cidade de Évora com 34 graus. Santarém com 32 graus, Castelo Branco e Porto Alegre nesta quinta-feira com a máxima de 31 graus. Amanhã sobem ligeiramente.

Aumenta as temperaturas, depois no sábado vamos contar já com muito mais calor, com o céu limpo em todo o território nacional, dando o exemplo de Porto Alegre, no sábado vai estar com 35 graus e a máxima para Évora e Santarém para o sábado de 37 graus de máxima, é o que avança o Instituto Português do Mar e da Atmosfera na habitual oferta de A Matos Caro.

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1: Agora são 8 horas mais 21 minutos e o programa da manhã desta quinta e sexta-feira em formato XL, que é para abrir o apetite, não é verdade? Por isso até ao meio-dia estamos consigo em direto na antena da Rádio Porto Alegre.
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1: Quinta-feira, 10 de setembro. Ora, dentro de instantes, contamos com mais um episódio do Léo do 8º B. Viajar no tempo, ficção científica ou ciência real? Será que é possível entrar numa máquina e viajar para o passado ou até mesmo para o futuro? É importante entender, para já temos que saber estar enquadrados no tema, é que o discurso do Léo de 14 anos vai assim também descomplicar a tal teoria da relatividade de Einstein e mostrar que é possível viajar para o futuro. Enfim, o melhor é escutarmos já a seguir o Léo do 8º B, é o episódio 12. Viajar no tempo, ficção científica ou ciência real?
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0: Este é o episódio 12 do Léo do 8º B. Todas as semanas aqui na Rádio Porto Alegre temos um jovem de 14 anos que dá a sua opinião. É um comentador júnior que está connosco todas as semanas aqui na nossa emissão. Ora, Léo, seja bem-vindo aqui ao teu espaço. Hoje temos outro tema muito curioso. A minha pessoa está muito interessada no tema de hoje, que é uma viagem na máquina do tempo. O que é que hoje apresentas? Onde é que nos vais levar, Léo?
2: Olá, muito bom dia a todos. Eu vim trazer esta proposta que era para vos mostrar que, para vocês questionarem se é possível viajar no tempo e se nós já viajamos no tempo. Existe uma teoria da relatividade do Einstein que o tempo não passa exatamente à mesma velocidade para todos. O quão mais rápido está uma

pessoa, mais lentamente o tempo passa para essa pessoa. E quanto mais lenta há uma pessoa, o tempo mais rápido passa para essa pessoa. Ou seja, está uma pessoa a caminhar, o tempo vai passar mais rápido. E uma pessoa no avião, o tempo passa mais lento. Eu queria dizer que nós todos os dias viajamos 38 microsegundos para o futuro, porque os relógios que estão no satélite ficam sempre 38 segundos adiantados no futuro. Ou seja, eles têm que acertar todos os dias esses 38 microsegundos. Ou seja, o que significa que nós estamos 38 microsegundos atrasados no tempo. Eu queria só dizer mais uma coisa, que era que se eles não acertassem esses 38 microsegundos, os GPS, que como a gente conhece, iriam errar todos os dias 11 km de precisão. O passado é uma situação mais complicada, porque existem uns paradoxos meio complicados e também não há nada confirmado. O que é o mais provável para a gente viajar no espaço era se encontrássemos um buraco de minhoca para viajar para o passado. Um buraco de minhoca é algo que nos leva para outro sítio do espaço em segundos, praticamente. Imaginamos que num extremo da folha de papel há um ponto, é a Terra, e no outro há um Sol, há uma estrela. Nós dobramos a folha e fazemos um buraco. Ou seja, isso é mais ou menos um buraco de minhoca. E um paradoxo que eu queria dizer no passado também era o paradoxo do avô, que era: se alguém viajar no tempo e impedir que os seus avós se conhecessem, não iria haver o pai ou a mãe. E se não houvesse um desses dois, não iria haver o viajante. Ou seja, como é que o viajante iria conseguir impedir os avós de se conhecerem? A mensagem que eu queria dizer, esta aqui, era perguntar se vocês pudessem viajar para algum sítio e em algum tempo, qual seria? Seria passado ou futuro?

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2: Agora são 8 horas com 28 minutos.

0: Os madeirenses Napa e o tema Deslocado, tema de 2025, que é sempre agradável de se escutar aqui na Rádio Porto Alegre. Estamos neste momento a 29 minutos das 9 da manhã. Boa quinta-feira. Esta é a nossa emissão de 10 de setembro. Começa também hoje a edição 2026 da Feira das Bolas em Porto Alegre. São 4 dias para acompanhar pela cidade do Alto Alentejo e, por esta mesma razão, a Rádio Porto Alegre vai contar-se com momentos em direto desde o Parque de Feiras e Exposições em Porto Alegre. Depois do Jornal das 18, por exemplo, nesta quinta-feira, acompanha esses diretos, sensivelmente às 18h30, desde a Feira das Bolas em Porto Alegre. E o convite é, naturalmente, para que também esteja em Porto Alegre na edição da Feira das Cebolas. Daqui a pouco vamos olhar as primeiras páginas dos jornais desta quinta-feira. Hoje é notícia: Câmara de Lisboa condenada. Fusão do primeiro e segundo ciclos? É a pergunta. As respostas chegam dentro de instantes, depois do intervalo, com a primeira edição da Revista da Imprensa, com o apoio da Multi Ribeiro. 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
0: Quinta-feira, 10 de setembro deste ano de 2026, olhando as primeiras páginas dos matutinos, hoje é notícia: Câmara de Lisboa condenada. Fusão do primeiro e segundo ciclos. Vamos descobrir mais na edição da Revista da Imprensa, os títulos dos jornais, com apoio da Multi Ribeiro. 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

0: a revista da imprensa. Os destaques deste 10 de setembro. Carla Aguiar, muito bom dia. Vamos querer saber mais.
1: Olá César, bom dia. Hoje o Correio da Manhã destaca que o IRS dá ganhos extras nos salários de novembro e dezembro, descida do imposto com efeitos retroativos desde o início do ano. Aumento das taxas de juro e da inflação pressiona orçamentos das famílias, é outro dos temas em destaque. No Público, fusão do primeiro e do segundo ciclo vai avançar. Docentes do básico darão menos aulas. Habitação, Bruxelas propõe regras para travar alojamento local. No Jornal de Notícias, pensionistas juntam em dezembro novo bónus, subsídio de Natal e reforma. E Liga dos Campeões, Leão mostra dentes ao Galatasaray e entra autoritário na selva dos milhões. No Diário de Notícias, Câmara de Lisboa, condenada a pagar 463 mil euros pelo Rússia Gate, SNS, reforço de quadros previsto até 2028, é inferior ao do ano passado. No Negócios, energia ferve na Europa e no Económico, reserva para crise agrícola teve mais 300 milhões, mas já se esgotou. Nos desportivos, no Record, Sporting 3, Galatasaray 1, implacável, Leão entra em grande na Champions, no jogo Poder e Arte, também numa referência à vitória do Sporting por 3-1 frente ao Galatasaray.

0: reviravolta com golos de Catamo e Suárez e ainda um golaço de Zalazar. E na bola, demonstrações de força, Sporting 3, Galatasaray 1, Moreirense 0, Benfica 4.
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4: Agora só já faltam 14 minutos para as 9 da manhã, quinta-feira, 10 de setembro. Hoje, mais calor. Para o fim de semana, outra nova subida. Por isso, o verão continua connosco.
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2: Hoje arranca a Feira das Cebolas em Porto Alegre e vai até domingo, logo à noite, no palco da Feira das Cebolas, Los Romeros. Bom dia.

0: Loja Romeros, logo à noite em Porto Alegre, na Feira das Cebolas, que arranca hoje e vai até domingo no Parque de Feiras e Exposições. O convite é para todos os que estão a escutar-se a Rádio Porto Alegre. Logo também a partir das 18h30, emissão em direto desde a Feira das Cebolas de Porto Alegre e agora outro episódio do E Esta em... Histórias reais que mais parecem ser ficção.
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2: E esta, hein?
3: Muitos instalam em casa sistemas de segurança com alarmes e com ligação a entidades para ajudar na prevenção de assaltos. Até aqui, tudo bem. Há quem tenha outro tipo de sistemas de segurança. Vou falar de um deles já a seguir. Entrar para roubar numa casa parece um plano simples, não é? Até o momento em que o sistema de segurança decide intervir. Um homem aproveitou o facto de achar que não estava ninguém numa casa e entrou numa habitação no estado norte-americano da Nova Jersey com intenções de assaltar. O que ele não sabia é que havia uma câmara de vigilância a gravar todos os seus movimentos. Não sabia também que havia outro habitante na casa, que era um pequeno cachorro da raça Golden Retriever. Teria para aí uns 4 ou 5 meses. Segundo as imagens, que ficaram então gravadas na câmara de vigilância, o homem avançou pelo interior da casa quando o cão apareceu de repente. Ele assustou-se tanto que o assaltante perdeu o equilíbrio, caiu para a frente, bateu com os queixos no chão e acabou por ficar inconsciente. Hilariante. Os proprietários que estavam a acompanhar tudo, porque receberam um alerta no telemóvel, estavam então a acompanhar tudo nas câmaras de vigilância, através do telemóvel. Eles não queriam acreditar naquilo que estavam a ver e chamaram imediatamente a polícia, não é? Quando os agentes chegaram ao local, encontraram o suspeito exatamente no sítio onde tinha caído, portanto ele continuava desmaiado. O mais engraçado desta história é que o pequeno Golden Retriever, o cãozinho, decidiu transformar o assaltante numa confortável cama improvisada. Portanto, ele deitou-se em cima do assaltante e estava a dormir a maior cesta do mundo.

0: mundo. Sim. É verdade, como se aquele fosse o sítio mais natural e fofinho. O homem, pronto, entretanto acabou detido, recuperou os sentidos. A verdadeira heroína da história foi realmente esta cadela da raça Golden Retriever, que nem se apercebeu sequer, tinha prevenido um assalto, mas que ainda assim foi recompensada, e nós achamos muito bem. Para além de uma bela cesta, recebeu um jantar especial, comeu um belo bife.
1: Era da vazia. Foi outro episódio do E Esta Em com a Liliana Pego, que regressa na próxima semana com mais uma história real. Faltam 5 minutos para as 9. Hoje o programa da manhã está mais gordinho, está até ao meio-dia em formato XL. Fechamos a hora com Sons do Minho. Vem bailar comigo.

0: Os Sons do Minho vêm bailar comigo. Agora as notícias às 9 na Rádio Porto Alegre. Até já. Bom dia.
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2: O Livre Alentejo contestou o novo mapa das zonas de aceleração de implantação de energias renováveis, anunciando que o plano coloca 34 concelhos da região perante a instalação de grandes projetos elétricos em milhares de hectares de solo agrícola e rural, transformando o território numa fábrica de eletricidade. No comunicado do Grupo de Coordenação Local do Núcleo Interdistrital do Alentejo do Partido Livre, assinado por Manuel Moacho, o Núcleo Territorial critica a previsão de quase 27 mil hectares para fotovoltaico e mais de 4.100 hectares para eólica, sem limites de saturação por concelho. O partido considera injustificável avançar para novas áreas rurais quando, segundo dados do Laboratório Nacional de Energia e Geologia, Portugal pode instalar mais de 23 gigawatts de capacidade fotovoltaica apenas em zonas mais artificializadas. O Livre denuncia ainda que grandes empresas beneficiam de licenciamento acelerado, enquanto cidadãos e autarquias enfrentam longos prazos para criar pequenas comunidades de energia renováveis. O partido aponta também a redução da criação de emprego local e a saída dos lucros para empresas sediadas fora da região. Como alternativas, o Livre defende a prioridade ao autoconsumo, a instalação de painéis de edifícios públicos e escolas, o reforço das comunidades de energia renovável e um modelo de desenvolvimento que retenha riqueza no território. O núcleo territorial conclui que a transição energética deve ser feita com justiça ambiental e respeito pelas populações. O grupo Valorizar Quem Cuida, formado por doentes oncológicos, familiares e amigos, reforçou a contestação à reorganização anunciada para o Serviço de Oncologia do Hospital de Porto Alegre, afirmando que o oncologista Rui Diniz ficará limitado a um único dia de consultas por semana. A mobilização, que começou nas redes sociais, juntou esta terça-feira cerca de 200 pessoas na Praça da República de Porto Alegre, num encontro considerado emotivo, com vários testemunhos de doentes oncológicos. Sónia Silva, uma das porta-vozes do grupo, afirma que todos os médicos são bem-vindos, mas sublinha que os doentes não abdicam de lutar pelo clínico que os acompanha há 16 anos.
3: Queremos lutar pelo nosso médico que nos tem acompanhado desde sempre e que luta por nós e não queremos que ele seja reduzido às horas de consulta. Sei que já houve vários comunicados em que não é específico o número de horas que o Dr. Rui vai continuar a dar. Sabemos que é um dia, que foi estipulado um dia. Sabemos que apregoam a ouvir a vinda de um médico, neste caso para chefiar o serviço. Sim, senhora, não estamos contra nada disso, antes pelo contrário, todos os médicos são bem-vindos. A única situação que nós estamos aqui a lutar e que queremos batalhar por isso é não perder as consultas com o nosso médico, as horas de consulta com o nosso médico. A saúde não tem valor. As pessoas que têm cancro não escolhem ter e não têm que ser postas de lado só porque é caro. Mais caro são outros serviços, também pagam outros tarefeiros e ninguém fala nesses valores. Não é de um médico oncologista que vão querer achar que é caro porque faz muitos exames, mas os exames são necessários para prevenir a doença, para antever com antecipação, para curar enquanto ainda é tempo, porque o cancro não fica ali à espera que agora esperamos um bocadinho, daqui mais à frente vamos curar.
2: A exposição que o grupo vai enviar às câmaras municipais, assembleias municipais, comunidade intermunicipal do Alto Alentejo, CIMA, deputados, partidos, conselho de administração da Unidade Local de Saúde, Ministério da Saúde, Liga Portuguesa contra o Cancro e Presidência da República sustenta que a reorganização fragiliza um serviço de excelência e pode aumentar tempos de espera num território já marcado por desigualdades no acesso à saúde. Ora, a Unidade Local de Saúde do Alto Alentejo garante que não há redução de horários nem de serviços neste setor do hospital. Ora, também a Presidente da Câmara de Porto Alegre, Fermelinda Carvalho, afirmou esta quarta-feira que o município está a acompanhar a reorganização da Unidade de Oncologia do Hospital de Porto Alegre, manifestando disponibilidade para servir de ponte entre os doentes e a administração da Unidade Local de Saúde do Alto Alentejo. A autarca abordou o tema no período antes da ordem do dia da reunião de Câmara, sublinhando que está atenta, aliás, à preocupação dos utentes e ao processo que envolve o oncologista Rui Diniz. Considerou que a situação deve ser gerida com pinças, defendendo que é necessário garantir diálogo e esclarecimento sobre as alterações em curso. Fermelinda Carvalho revelou ainda que pretende marcar uma reunião com as partes envolvidas com o objetivo de contribuir para uma solução que assegure a continuidade da resposta assistencial na área da oncologia.
4: Percebemos que é um tema que é delicado e que importa à população e que tem a ver com a situação do médico, o médico oncologista no hospital, Dr. José Maria Grande, Dr. Rui Diniz. Só dar nota de que tenho acompanhado a situação, já reuni com o Sr. Presidente do Conselho de Administração e também dar nota de que recebi um mail esta semana, portanto, de uma das representantes do grupo, portanto, um grupo informal que se organizou para debater esta temática, tem para ouvir as pessoas e a opinião das pessoas, e porque é um assunto que os preocupa. Dei nota às pessoas de que estou a acompanhar a situação e que estou obviamente disponível para reunir com todos. Reunir com os elementos do grupo, seja representantes, seja mais ou menos pessoas, portanto demonstrei essa disponibilidade, irei marcar essa reunião. E também estou obviamente disponível para reunir novamente com o Conselho de Administração, com o grupo, seu grupo, como as pessoas entenderem, mas só dar nota, sentar aqui a, digamos que a empolgar o assunto ou a tornar, porque é algo que é delicado, tem de ser gerido com pinças, como se costuma dizer. O Conselho de Administração tem acompanhado o assunto, as pessoas também o têm acompanhado, obviamente que nestas matérias há sempre várias versões. Às vezes a verdade está no meio, nem está numa ponta, nem está na outra, está pelo meio, mas é só dar nota de que de facto é uma matéria que também me preocupa e estou a acompanhar e estou disponível para ajudar, para que no final do dia se arranje uma solução, que acho que é o que importa.
2: Ora, também o PCP exigiu esclarecimentos sobre a reorganização da Unidade de Oncologia do Hospital de Porto Alegre, considerando que as explicações apresentadas pela Unidade Local de Saúde são cada vez mais inconsistentes e não são compatíveis com a atividade assistencial atualmente assegurada. Diniz Birlo.
5: Em comunicado, a direção da Organização Regional de Porto Alegre considera que, apesar de a administração da Unidade Local de Saúde ter garantido que não haverá redução da resposta aos doentes e que a contratação de um novo oncologista permitirá reforçar o serviço, o período de consultas assegurado pelo atual especialista foi, entretanto, reduzido para cerca de metade da atividade que desenvolvia até agosto. Para o PCP, esta alteração traduz-se numa redução objetiva da capacidade assistencial e contradiz o discurso da administração da Unidade Local de Saúde, que tem assegurado que a resposta na área da oncologia não será diminuída. A Unidade Local de Saúde do Alto Alentejo rejeitou na passada quinta-feira qualquer interpretação que aponte para uma diminuição da resposta aos utentes da Unidade de Oncologia e garantiu que o serviço será reforçado. Na altura, o Conselho de Administração afirmou estar a preparar um conjunto de medidas destinado ao reforço e desenvolvimento da resposta assistencial em oncologia, incluindo o reforço de recursos humanos diferenciados e a melhoria das condições infraestruturais e organizacionais. A direção da Organização Regional de Porto Alegre questionou quais foram as razões concretas que levaram à alteração do modelo de funcionamento existente, sublinhando que os resultados clínicos da unidade encontravam-se ao nível dos melhores do país. O Partido Comunista sustenta queixas relevantes relativamente ao funcionamento do serviço e que a mobilização espontânea de centenas de cidadãos em sua defesa demonstra a confiança dos utentes na unidade.
2: No mesmo comunicado, o PCP critica ainda o funcionamento de outros serviços do Hospital de Porto Alegre. Segundo o partido, a ortopedia continua sem conseguir assegurar regularmente a escala de urgência, funcionando apenas em parte dos dias da semana. Já a maternidade mantém constrangimentos que obrigam o encaminhamento de grávidas para outras unidades hospitalares. O Parque de Leilões de Gado de Porto Alegre vai servir de palco este domingo para uma ação pedagógica junto das crianças que vão poder assistir à simulação de um leilão de gado e aprender um pouco sobre este universo. A ação inserida na Feira das Cebolas está agendada para as 15h30. A iniciativa, promovida pelo município em parceria com a Natural Carnes e a Associação dos Agricultores do Distrito de Porto Alegre, tem como objetivo aproximar as crianças das raízes rurais e do setor pecuário da região através de uma simulação pedagógica de um leilão de gado. A atividade foi desenhada para explicar de forma simples e interativa como funcionam as transações.

0: participar neste leilão de gado para a sua idade, adaptada à sua idade, obviamente. Eles vão estar, eu gostava aqui de descrever, já temos muitas crianças inscritas. As crianças vão poder desfrutar daquilo que é um leilão de gado. Ou seja, vamos ter os bezerrinhos que vão entrar no leilão, eles vão ter os comandos reais, aqueles os comandos que são utilizados no leilão de verdade, digamos. Eles vão poder licitar, vão perceber como vai ser explicado como é que funciona e, portanto, e vão poder aqui perceber como é que funciona esse negócio também do comércio da carne, do comércio dos animais vivos, que é também uma componente pecuária. Muito importante a produção de carne para a nossa soberania alimentar. E nós queremos, acho que todos estes conhecimentos devem começar nesta tenra idade, chamar aqui a atenção e quem sabe até nós ao chamarmos a atenção destes leilões de gado para as crianças, também estamos a chamar a atenção da importância dos mesmos para os seus pais, para que as pessoas também tomem conhecimento deste trabalho que é feito na Associação de Agricultores em parceria com a Natural Carnes, que organiza os leilões. Eu devo dizer que nós somos uma das zonas mais importantes de pecuária, portanto é a segunda zona mais importante do país, sendo Montemor o leilão com maior relevância, digamos, e Porto Alegre o segundo maior. Pelo que queremos dar a conhecer aquilo que a Associação de Agricultores e Natural Carnes fazem e dar esta oportunidade à criançada de viver um leilão a sério.
1: Um dos momentos também mais marcantes da próxima Feira das Cebolas em Porto Alegre, assim, este leilão de gado para as crianças aprenderem um pouco mais sobre pecuária, está agendado para domingo às 15h30 no Parque de Leilões de Gado de Porto Alegre.
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0: Bom dia, 9 horas com 16 minutos. Hoje é quinta-feira, emissão de 10 de setembro, ano 2026. O calor esse está a começar a dar o ar da sua graça e para o fim de semana vai estar mais calor. É a previsão do Instituto Português do Mar e da Atmosfera. Quinta-feira com céu pouco nublado. As máximas de 30 graus para Lisboa, 24 para o Porto, Faro com 28. Évora, a cidade onde vai estar mais calor, 34 graus. Santarém, 32. Castelo Branco e Porto Alegre com 31 graus de máxima. 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
0: Mais uma hora na nossa manhã de quinta-feira, na Rádio Porto Alegre. Hoje o programa da manhã está até ao meio-dia em formato XL. Estamos consigo e com muito bom agrado. Estamos sempre satisfeitos em saber que opta como companhia a Rádio Porto Alegre. Aquele abraço desde os estúdios da Rádio Porto Alegre na cidade de Porto Alegre. Aquele abraço para o mundo através da nossa emissão online em radioportoalegre.pt. Daqui a alguns minutos vamos contar-se com a edição da Revista da Imprensa, os títulos dos jornais de quinta-feira. Hoje é a notícia: Câmara de Lisboa condenada. Fusão do primeiro e segundo ciclos é a pergunta. 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Ainda a edição do Pulsar Económico, nesta hora na antena da Rádio Porto Alegre. Apoio à compra de botija de gás prolongado até ao final do ano é um dos destaques da edição de quinta-feira do Pulsar Económico.
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0: Quinta-feira, 10 de setembro deste ano de 2026, olhando as primeiras páginas dos matutinos, hoje é notícia: Câmara de Lisboa condenada. Fusão do primeiro e segundo ciclos? Vamos descobrir mais na edição da Revista da Imprensa, os títulos dos jornais com apoio da Multi Ribeiro. 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

0: A revista da imprensa, os destaques deste 10 de setembro. Carla Aguiã, muito bom dia, vamos querer saber mais.
1: Olá César, bom dia. Hoje o Correio da Manhã destaca que o IRS dá ganhos extras nos salários de novembro e dezembro, descida do imposto com efeitos retroativos desde o início do ano. Aumento das taxas de juro e da inflação pressiona orçamentos das famílias, é outro dos temas em destaque. No Público, fusão do primeiro e do segundo ciclo vai avançar, docentes do básico darão menos aulas, Habitação, Bruxelas propõe regras para travar alojamento local. No Jornal de Notícias, pensionistas juntam em dezembro novo bónus, subsídio de Natal e reforma, e Liga dos Campeões, Leão mostra dentes ao Galatasaray e entra autoritário na selva dos milhões. No Diário de Notícias, Câmara de Lisboa, condenada a pagar 463 mil euros pelo Rússia Gate, SNS, reforço de quadros previsto até 2028, é inferior ao do ano passado. No Negócios, energia ferve na Europa e no Económico, reserva para crise agrícola teve mais 300 milhões, mas já se esgotou. Nos desportivos, no Record, Sporting 3, Galatasaray 1, implacável, Leão entra em grande na Champions. No jogo, poder e arte, também numa referência à vitória do Sporting por 3-1 frente ao Galatasaray, reviravolta com golos de Catamo e Suárez e ainda um golaço de Zalazar. E na bola, demonstrações de força, Sporting 3, Galatasaray 1, Moreirense 0, Benfica 4.
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0: Nesta edição do Pulsar Económico, saiba como deduzir as despesas com material escolar no IRS.

A compra de material escolar em setembro requer atenção no pedido de fatura para que o encargo possa ser abatido no IRS como despesa de educação, sendo obrigatório incluir o número de contribuinte do respectivo dependente. Cumprida esta exigência, é possível deduzir 30% das despesas com materiais escolares e frequência de estabelecimentos de ensino até ao limite global de 800 euros. No caso de estudantes inscritos em instituições localizadas em territórios do interior ou nas regiões autónomas, a taxa de dedução aumenta para 40%, fixando-se o limite global nos 1.000 euros. Apesar da elegibilidade destes consumos, quando os artigos são adquiridos em locais que não tenham o comércio de material escolar e de escritório como atividade principal inscrita nas finanças, como são os casos dos supermercados ou das lojas de tecnologia, o sistema e-fatura tende a registá-los automaticamente na categoria de despesas gerais e familiares. Nesses cenários, os contribuintes têm de verificar e alterar manualmente a classificação das faturas na plataforma e-fatura, devendo efetuar essa correção até ao final de fevereiro do ano seguinte ao da realização da despesa. O Governo decidiu prolongar até ao final do ano o apoio de 25 euros para a compra de garrafas de gás através do programa Botija Solidária. O programa, relançado em março através de um protocolo da ANAFRE com o Fundo Ambiental para atenuar o custo de vida, aumentou a comparticipação de 15 para 25 euros e é operacionalizado através do reembolso nas juntas de freguesia aderentes, mediante a apresentação da fatura com o número de contribuinte do beneficiário. Têm direito a este apoio os beneficiários da tarifa social de energia elétrica e os agregados familiares em que pelo menos um elemento recebe prestações sociais mínimas, tais como o complemento solidário para idosos, rendimento social de inserção, pensão social de invalidez, complemento da prestação social para a inclusão, pensão social de velhice ou subsídio social de desemprego. Criada originalmente em 2022, após o início da guerra na Ucrânia, a medida tem mantido a sua aplicação para proteger consumidores vulneráveis, embora a DECO aponte que o programa tem ficado aquém das expectativas devido à burocracia e à falta de informação. Os pensionistas com rendimentos mais baixos vão receber um suplemento extraordinário em 2026, conjuntamente com a pensão de dezembro, repetindo a medida aplicada nos últimos dois anos. A medida terá um impacto orçamental de cerca de 400 milhões de euros e destina-se de forma progressiva aos reformados que oferem até 1.611 euros e 13 cêntimos, ou seja, três vezes o IAS, abrangendo cerca de 2 milhões de beneficiários. Seguindo o modelo dos anos anteriores, prevê-se um bónus de 200 euros para pensões até 537,13 euros e de 150 euros para reformas entre 537,13 euros e 1.074,26 euros. Já o apoio de 100 euros será dirigido para reformas com montantes entre 1.074,26 euros e 1.611,13 euros, sendo pago como uma única prestação pontual sem aumento permanente das pensões. A Autoridade Tributária e Aduaneira notificou por e-mail cerca de 33.400 senhorios com contratos de arrendamento registados como ativos, não renováveis e com data de termo ultrapassada, anterior a 1 de abril de 2026. Nas mensagens é solicitado aos proprietários que respondam a um alerta no Portal das Finanças até 30 de setembro para comunicarem eventuais alterações ou a cessação do contrato. Contudo, há contribuintes a relatar que já tinham dado baixa das respectivas avanças há vários anos, existindo casos de imóveis vendidos em 2022 ou com novos contratos já ativos e posteriormente registados. Confrontada sobre a eventualidade de ter ocorrido um envio com erros, a autoridade tributária explica que o desfazamento temporal entre a extração dos dados e a emissão dos alertas pode ter levado à recepção da mensagem por pessoas que já tinham regularizado a situação. Os proprietários que já tenham comunicado a cessação devem apenas aceder ao Portal das Finanças para confirmar se o procedimento ficou registado de forma correta, não sendo exigida qualquer ação adicional caso a cessação já conste no sistema.
A Google alerta no seu relatório AI Trade Tracker para o uso cada vez mais avançado e autónomo da inteligência artificial por cibercriminosos e grupos de ciberespionagem ligados à Rússia, China, Irão e Coreia do Norte. Deixando o terreno experimental, estes atacantes utilizam agentes de inteligência artificial como um multiplicador de força para planear, automatizar e executar instruções em poucas horas, focando-se no roubo massivo de credenciais, espionagem industrial, desenvolvimento de código malicioso e manipulação da cadeia de abastecimento de software. Entre os casos documentados, destacam-se a atuação do grupo chinês Basin Castle, que emprega modelos de linguagem para investigar alvos e corrigir erros durante invasões, e tentativas de utilização do Gemini para criar estruturas automatizadas de teste de intrusão. O relatório reporta ainda campanhas que comprometeram milhares de contas em apenas 6 horas e o uso indevido de contas legítimas por atores da Coreia do Norte para aceder massivamente a serviços de inteligência artificial, afetando setores que vão da tecnologia e saúde aos meios de comunicação e entretenimento na Europa e América do Norte.

0: Os anémanos, sinto falta dela. Vamos fazer o último intervalo nesta hora, já voltamos. Boa quinta-feira. 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
1: Chegamos ao fim desta hora. As notícias são daqui a 5 minutos. Nós voltamos a seguir. Estamos em formato XL até ao meio-dia. Boa quinta-feira.

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6: O Livre Alentejo contestou o novo

0: O mapa das zonas de aceleração de implantação de energias renováveis, anunciando que o plano coloca 34 concelhos da região perante a instalação de grandes projetos elétricos em milhares de hectares de solo agrícola e rural, transformando o território numa fábrica de eletricidade. No comunicado do Grupo de Coordenação Local do Núcleo Interdistrital do Alentejo do Partido Livre, assinado por Manuel Moacho, o Núcleo Territorial critica a previsão de quase 27 mil hectares para fotovoltaico e mais de 4.100 hectares para eólica, sem limites de saturação por concelho. O partido considera injustificável avançar para novas áreas rurais quando, segundo dados do Laboratório Nacional de Energia e Geologia, Portugal pode instalar mais de 23 gigawatts de capacidade fotovoltaica apenas em zonas mais artificializadas. O Livre denuncia ainda que grandes empresas beneficiam de licenciamento acelerado, enquanto cidadãos e autarquias enfrentam longos prazos para criar pequenas comunidades de energia renováveis. O partido aponta também a redução da criação de emprego local e a saída dos lucros para empresas sediadas fora da região. Como alternativas, o Livre defende a prioridade ao autoconsumo, a instalação de painéis de edifícios públicos e escolas, o reforço das comunidades de energia renovável e um modelo de desenvolvimento que retenha riqueza no território. O Núcleo Territorial conclui que a transição energética deve ser feita com justiça ambiental e respeito pelas populações. O grupo Valorizar Quem Cuida, formado por doentes oncológicos, familiares e amigos, reforçou a contestação à reorganização anunciada para o Serviço de Oncologia do Hospital de Porto Alegre, afirmando que o oncologista Rui Diniz ficará limitado a um único dia de consultas por semana. A mobilização, que começou nas redes sociais, juntou esta terça-feira cerca de 200 pessoas na Praça da República de Porto Alegre, num encontro considerado emotivo, com vários testemunhos de doentes oncológicos. Sónia Silva, uma das porta-vozes do grupo, afirma que todos os médicos são bem-vindos, mas sublinha que os doentes não abdicam de lutar pelo clínico que os acompanha há 16 anos.
1: Queremos lutar pelo nosso médico, que nos tem acompanhado desde sempre e que luta por nós. E não queremos que ele seja reduzido às horas de consulta. Sei que já houve vários comunicados em que não é específico o número de horas que o Dr. Rui vai continuar a dar. Sabemos que é um dia, foi estipulado um dia. Sabemos que apregoam a ouvir a vinda de um médico, neste caso para chefiar o serviço. Sim, senhora, não estamos contra nada disso, antes pelo contrário, todos os médicos são bem-vindos. A única situação que nós estamos aqui a lutar e que queremos batalhar por isso é não perder as consultas com o nosso médico, as horas de consulta com o nosso médico. A saúde não tem valor. As pessoas que têm cancro não escolhem ter e não têm que ser postas de lado só porque é caro. Mais caro são outros serviços, também pagam outros tarefeiros e ninguém fala nesses valores. Não é de um médico oncologista que vão querer achar que é caro porque faz muitos exames, mas os exames são necessários para prevenir a doença, para antever com antecipação, para curar enquanto ainda é tempo, porque o cancro não fica ali à espera que agora esperamos um bocadinho, daqui mais à frente vamos curar.
0: A exposição que o grupo vai enviar às câmaras municipais, assembleias municipais, comunidade intermunicipal do Alto Alentejo, CIMA, deputados, partidos, conselho de administração da unidade local de saúde, Ministério da Saúde, Liga Portuguesa contra o Cancro e Presidência da República, sustenta que a reorganização fragiliza um serviço de excelência e pode aumentar tempos de espera num território já marcado por desigualdades no acesso à saúde. Ora, a Unidade Local de Saúde do Alto Alentejo garante que não há redução de horários nem de serviços neste setor do hospital. Ora, também a Presidente da Câmara de Porto Alegre, Fermelinda Carvalho, afirmou esta quarta-feira que o município está a acompanhar a reorganização da Unidade de Oncologia do Hospital de Porto Alegre, manifestando disponibilidade para servir de ponte entre os doentes e a administração da Unidade Local de Saúde do Alto Alentejo. A autarca abordou o tema no período antes da ordem do dia da reunião de Câmara, sublinhando que está atento, aliás, à preocupação dos utentes e ao processo que envolve o oncologista Rui Diniz. Considerou que a situação deve ser gerida com pinças, defendendo que é necessário garantir diálogo e esclarecimento sobre as alterações em curso. Fermelinda Carvalho revelou ainda que pretende marcar uma reunião reunião com as partes envolvidas, com o objetivo

0: de contribuir para uma solução que assegure a continuidade da resposta assistencial na área da oncologia.
1: Percebemos que é um tema que é delicado e que importa à população e que tem a ver com a situação do médico, o médico oncologista no hospital, Dr. José Maria Grande, Dr. Rui Diniz. Só dar nota de que tenho acompanhado a situação, já reuni com o Sr. Presidente do Conselho de Administração e também dar nota de que recebi um mail esta semana, portanto, de uma das representantes do grupo, portanto, um grupo informal que se organizou para debater esta temática, tem para ouvir as pessoas e a opinião das pessoas, e porque é um assunto que os preocupa. Dei nota às pessoas de que estou a acompanhar a situação e que estou obviamente disponível para reunir com todos. Reunir com os elementos do grupo, seja representantes, seja mais ou menos pessoas, portanto, demonstrei essa disponibilidade, irei marcar essa reunião. E também estou obviamente disponível para reunir novamente com o Conselho de Administração, com o grupo, com o seu grupo, como as pessoas entenderem, mas só dar nota, sentar aqui a, digamos que a empolgar o assunto ou a tornar, porque é algo que é delicado, tem de ser gerido com pinças, como se costuma dizer. O Conselho de Administração tem acompanhado o assunto, as pessoas também o têm acompanhado, obviamente que nestas matérias há sempre várias versões, às vezes a verdade está no meio, nem está numa ponta, nem está na outra, está pelo meio, mas é só dar nota de que de facto é uma matéria que também me preocupa e estou a acompanhar e estou disponível para ajudar, para que no final do dia se arranje uma solução, que acho que é o que importa.
0: Ora, também o PCP exigiu esclarecimentos sobre a reorganização da Unidade de Oncologia do Hospital de Porto Alegre, considerando que as explicações apresentadas pela Unidade Local de Saúde são cada vez mais inconsistentes e não são compatíveis com a atividade assistencial atualmente assegurada. Dinis Birlo.
2: Em comunicado, a direção da Organização Regional de Porto Alegre considera que, apesar de a administração da Unidade Local de Saúde ter garantido que não haverá redução da resposta aos doentes e que a contratação de um novo oncologista permitirá reforçar o serviço, o período de consultas assegurado pelo atual especialista foi, entretanto, reduzido para cerca de metade da atividade que desenvolvia até agosto. Para o PCP, esta alteração traduz-se numa redução objetiva da capacidade assistencial e contradiz o discurso da administração da Unidade Local de Saúde, que tem assegurado que a resposta na área da oncologia não será diminuída. A Unidade Local de Saúde do Alto Alentejo rejeitou na passada quinta-feira qualquer interpretação que aponte para uma diminuição da resposta aos utentes da Unidade de Oncologia e garantiu que o serviço será reforçado. Na altura, o Conselho de Administração afirmou estar a preparar um conjunto de medidas destinado ao reforço e desenvolvimento da resposta assistencial em oncologia, incluindo o reforço de recursos humanos diferenciados e a melhoria das condições infraestruturais e organizacionais. A direção da Organização Regional de Porto Alegre questionou quais foram as razões concretas que levaram à alteração do modelo de funcionamento existente, sublinhando que os resultados clínicos da unidade encontravam-se ao nível dos melhores do país. O Partido Comunista sustenta queixas relevantes relativamente ao funcionamento do serviço e que a mobilização espontânea de centenas de cidadãos em sua defesa demonstra a confiança dos utentes na unidade.
0: No mesmo comunicado, o PCP critica ainda o funcionamento de outros serviços do Hospital de Porto Alegre. Segundo o partido, a ortopedia continua sem conseguir assegurar regularmente a escala de urgência, funcionando apenas em parte dos dias da semana. Já a maternidade mantém constrangimentos que obrigam o encaminhamento de grávidas para outras unidades hospitalares. O Parque de Leilões de Gado de Porto Alegre vai servir de palco este domingo para uma ação pedagógica junto das crianças que vão poder assistir à simulação de um leilão de gado e aprender um pouco sobre este universo. A ação inserida na Feira das Cebolas está agendada para as 15h30. A iniciativa, promovida pelo município em parceria com a Natural Carnes e a Associação dos Agricultores do Distrito de Porto Alegre, tem como objetivo aproximar as crianças das raízes rurais e do setor pecuário da região através de uma simulação pedagógica de um leilão de gado. A atividade foi desenhada para explicar de forma simples e interativa como funcionam as transações e a dinâmica de um mercado de gado real. Declarações à Rádio Porto Alegre, presidente do município e também presidente da Associação dos Agricultores, Fermelinda Carvalho, alerta que é preciso chamar

0: Chamar a atenção das crianças para a importância da agricultura e estimular o gosto por um setor que necessita de novos profissionais.
1: Nós precisamos muito de chamar a atenção das crianças para a importância da agricultura, para a importância, para o conhecimento, mas também para o gosto. Nós precisamos de novos agricultores, de jovens agricultores e quem sabe, ao convidarmos as crianças a participar neste leilão de gado para

0: é que funciona esse negócio também do comércio da carne, do comércio dos animais vivos, que é também uma componente pecuária. Muito importante a produção de carne para a nossa soberania alimentar, e nós queremos, acho que todos estes conhecimentos devem começar nesta tenra idade, chamar aqui a atenção, e quem sabe até nós, ao chamarmos a atenção destes leilões de gato para as crianças, também estamos a chamar a atenção da importância dos mesmos para os seus pais, para que as pessoas também tomem conhecimento deste trabalho que é feito na Associação de Agricultores em parceria com a Natural Carnes, que organiza os leilões. Eu devo dizer que nós somos uma das zonas mais importantes de pecuária, portanto é a segunda zona mais importante do país, sendo Montemor o leilão com maior relevância, digamos, e Porto Alegre o segundo maior. Pelo que queremos dar a conhecer aquilo que a Associação de Agricultores e Natural Carnes fazem e dar esta oportunidade à criançada de viver um leilão a sério.
1: Um dos momentos também mais marcantes da próxima Feira das Cebolas em Porto Alegre, assim, este leilão de gado para as crianças aprenderem um pouco mais sobre pecuária, está agendado para domingo às 15h30 no Parque de Leilões de Gado de Porto Alegre.
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3: Muito bom dia, são agora 10 horas com 20 minutos, hoje é quinta-feira, 10 de setembro, ano 2026, a mudança continua nas questões do tempo, vai estar mais calor no fim de semana, as temperaturas estão assim a subir. Nesta quinta-feira, a previsão é de céu pouco nublado, com vento que sopra moderado, as máximas no norte, no Porto, 23 graus, na capital Lisboa, 30 graus, 29 máxima para Faro, a cidade onde vai estar mais calor vai ser hoje Évora, com 34 graus. Castelo Branco, 31, 32 graus de máxima para a cidade de Santarém. Porto Alegre, hoje com 30 graus de máxima. 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

0: Música portuguesa, com certeza, Valéria Show e o coração bate por ti. 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
0: Agora estamos a 25 minutos e meio das 11 da manhã e ideias para o almoço. Ainda é um bocado cedo, para mim não é cedo. Por isso, daqui a mais alguns minutos, ainda nesta hora, vamos ter aí sugestões para o nosso almoço nas receitas com azeite São Mamed.
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7: Agora estamos a 14 minutos das 11. Bom dia. Daqui a mais alguns minutos, temos aí uma ideia para a nossa hora de

0: Já a seguir, as receitas com azeite São Mamed. Mais uma ideia para esta nossa quinta-feira. A não perder aqui na antena de rádio a Porto Alegre com a São Neto.
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1: Bom dia, eu sou a Sônia Neto, está na hora da receita para o nosso almoço e hoje trago-vos um bacalhau com grelos no forno. Quanto aos ingredientes, grelos cozidos e escorridos, postas de bacalhau lascado, cebolas às rodelas, azeite São Mamete, alho picadinho, pimenta a gosto, salsa, ovo cozido bem picado também, broa esfarelada e batatinhas a murro. Quanto à preparação, vamos colocar numa travessa de ir ao forno uma camada de grelos cozidos e escorridos, as postas de bacalhau lascado, cobre-se o bacalhau com uma cebolada, portanto refoga-se a cebola às rodelas em azeite São Mamete, alho picadinho, pimenta e salsa. Cobre-se a cebolada com ovo cozido bem picadinho e, finalmente, a broa esfarelada e rega-se novamente com azeite São Mamete. Coloca-se umas batatinhas a morro à volta do tabuleiro, vai ao forno a tostar. Bom apetite para o seu almoço.
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0: 13 horas. 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

0: Renovamos então os votos de um ótimo dia. São agora 11 horas mais 8 minutos, quinta-feira, 10 de setembro. Nova atualização com o estado do tempo. As temperaturas estão a subir. Hoje vamos ter aí um dia com cenário de céu pouco nublado. As máximas de 23 graus para o Porto, 29 para Faro. A cidade onde vai estar mais calor vai ser Évora, com 34 graus. Lisboa e Porto Alegre com 30 graus de máxima. 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
2: O problema é que os ginásios atualmente seguem o modelo que prejudica toda a gente, porque um ginásio tem que ser um local onde as pessoas se sintam bem acolhidas e tenham acompanhamento permanente por parte de profissionais qualificados. Olá a todos, sou Pedro Candeias da Academia WIN e este espaço é dedicado a responder a perguntas que me surgem regularmente por parte de clientes, pais e profissionais que procuram melhorar a sua qualidade de vida e a sua saúde, ou dos seus praticantes ou dos seus filhos, através do exercício.
3: O seu filho com 13 anos ou com 15 anos pode ou não pode ir para o ginásio? Bem, hoje em dia, felizmente, já não se tem uma crença tão grande como havia há 10, 15, 20 anos atrás, de que, por exemplo, geralmente as pessoas associam o problema do ginásio ao levantar pesos. Ok? Normalmente ninguém se preocupa com o filho correr uma passadeira. Toda a gente acha que ele tem alguma coordenação que não cai lá de cima e que aquilo é o tipo de esforço é seguro. Ninguém se preocupa que ele faça saltos, ninguém se preocupa que ele faça um remo, mas normalmente há um bocadinho aquele mito da questão dos pesos. Se impede o crescimento, se vai ficar anão, se vai ficar com problemas nas costas para o resto da vida. Pronto, há sempre um bocadinho estes medos que são... Eu percebo, e não são infundados, os medos para mim nunca são infundados. Alguma coisa aconteceu no passado para que a pessoa tenha algum receio em relação a isso. E de facto, quando se olha para os ginásios, até há 10, 15, 20 anos atrás, de facto, a pessoa via um ambiente em que a malta parecia o máximo de peso possível, e naturalmente para um miúdo com 13, 14, 15 anos, que tenha menos coordenação, que tenha menos consciência do seu corpo, que esteja numa fase de crescimento, que acaba por criar uma certa, como se diz em inglês, uma awkwardness motora durante ali a fase da puberdade, que tenha as epífises ósseas em formação devido ao crescimento, ou seja, tudo isto são questões pertinentes, eu percebo, mas a verdade é que o problema do ginásio para os adolescentes, que ainda têm os seus sistemas fisiológicos em formação, não está nem nos pesos, não está nos exercícios, não está, está numa má supervisão, ok? Ou seja, tal como qualquer pessoa que chega ao ginásio com pouca coordenação, pouca condição física, nunca fez exercício

físico é um risco. Estar a fazer coisas desadequadas a ela, a mesma coisa acontece com um miúdo de 13 anos, ou um adolescente de 15 anos. Ou seja, o problema está num instrutor que não supervisiona corretamente que exercícios ele já consegue fazer corretamente, que cargas são adequadas ao nível de força que ele demonstra, os níveis de volume, ou seja, número de séries, repetições, que não sejam excessivas, tal e qual como aconteceria para qualquer pessoa. Eu não posso dizer a um adulto com 40 anos que não faz exercício há 20, que faça 10 séries que vão incidir mais sobre o grupo muscular ou sobre uma articulação nos primeiros meses de treino, numa sessão. Com um miúdo de 13, 14, 15 anos, é exatamente o mesmo princípio. Ou seja, ele tem que estar bem supervisionado. Agora, há ginásios que até por política interna não aceitam miúdos abaixo dos 14 anos, por exemplo. Ok? Eu até posso entender por questões de marketing, porque não querem que os adultos, quando lá chegam, vejam muitos miúdos. Eu até consigo entender, como não dão acompanhamento nenhum aos clientes, que não podem deixar um miúdo com 12, 13, 14 anos largado a si mesmo a levantar pesos, sei lá, porque vi uma cena na net, ok? Mas a verdade é que não há nenhuma razão fisiológica para que uma criança com 10 anos vá ao ginásio. Que uma criança com 11 anos vá ao ginásio. Se eu tiver um ginásio que garanta essa supervisão e adequação àquele miúdo e às características que ele tem, não só não tem qualquer efeito adverso sobre a sua saúde a curto ou a longo prazo, como vai ter N benefícios. Enumerando assim, basicamente. Primeiro, o medo que haja algum tipo de efeito negativo sobre a coluna, ou sobre tudo o que seja ósseo, ou sobre articulações. Não faz sentido. A carga adequada àquela criança ou adolescente vai-lhe aumentar a densidade mineral óssea já naquela idade. E que é um efeito que fica, mesmo que ele pare de treinar na idade adulta, ainda assim vai ter uma massa, uma densidade mineral óssea superior a um adulto que não treinou quando era criança ou quando era adolescente. Ou seja, isto só pode ser um benefício. Qualquer miúdo ou miúda que se sinta fisicamente mais apto, naturalmente vai ter níveis de autoconfiança maiores. Qualquer miúdo ou miúda que tenha um corpo que ele goste mais de ver ao espelho, não estou aqui a falar de extremos estéticos, obviamente, como encontramos na internet, mas que a pessoa até sinta que, pá, sente-se capaz, quando olha para o espelho, sente-se atlético, tanto um rapaz como uma rapariga vão ter níveis de autoestima maiores. Claro que tem que haver também um cuidado, hoje em dia, com as redes sociais, de ter instrutores que também saibam contar uma história diferente do que é que se conta dos influencers do Instagram ou do TikTok, como é óbvio, para que também cresçam de maneira mais saudável, consigam filtrar de maneira mais saudável as más influências estéticas que se encontram nas redes sociais. Portanto, um ginásio que seja bem, que tenha um ambiente como aquilo que eu estou a explicar, digam-me porque é que não pode ser seguro para um miúdo com 15 anos. É a todos os níveis, físicos e psicológicos, porque vai ter pessoas que estão, têm um nível de conhecimento para lhes explicar o porquê de coisas que eles veem na net não serem, serem ou não serem verdade. Onde é que é verdade e onde é que é só alguém que vos quer vender algum produto de resultados rápidos, por exemplo, ok? E tudo isto porque os miúdos hoje em dia têm este acesso. Agora, voltando à questão da saúde, vamos imaginar um atleta, um miúdo que joga futebol. Ele não só não vai ser afetado na sua saúde por levantar cargas, como vai ter uma performance maior, como vai correr mais depressa, vai ter mais poder de choque se o desporto o exigir, vai ter o grau de probabilidade de lesão também ao longo do jogo. Se eu tiver uma maior predisposição física e muscular, naturalmente a minha resistência a essa fadiga vai ser maior. Ou seja, e atenção que os ganhos de performance no adolescente com 15 anos são equivalentes em termos relativos a um adulto com 25 ou 30 anos já ter os seus sistemas fisiológicos fechados ou finalizados, digamos assim. Ou seja, até do âmbito da performance, é muito mais eficaz o desenvolvimento atlético do miúdo com 15 anos, se ele fizer treino de força adicional ao futebol, ao karaté ou à natação, do que alguém que só é estimulado no futebol, no karaté ou na natação. Ou seja, os seus tempos na natação vão melhorar, a sua performance no karaté vai ser mais rápido, e no futebol, por exemplo, vai ter uma altura de salto maior para ganhar uma bola, ou uma potência de remate maior. Ou seja, até em termos de performance vale a pena. Eu vou dar um exemplo muito rápido, que é o meu próprio filho mais velho. Ele tem 15 anos, joga futebol, fez karaté quando era mais novo, houve uma altura que tivemos que optar e ele não tinha tempo para fazer mais nada sem ser jogar futebol. Mas o ginásio está lá desde os 11 anos. E o meu filho começou a treinar no meu ginásio aos 11 anos. Ele nem na

0: puberdade estava ainda. Porquê? Porque eu queria dar-lhe bases. Simplesmente era adequado ao trabalho dele. Agora tem 15 anos. Sente-se bem por ter um corpo mais atlético. Sente-se motivado porque no futebol tem uma performance maior. Nunca teve nenhuma lesão associada ao ginásio. A única que teve, assim um bocadinho mais chata, foi associada ao futebol. Ou seja, não só não foi afetado em termos de saúde, como até agora tem corrido bastante bem. E claro que em parte associado a um bom trabalho que tem feito no ginásio. E agora é um miúdo, desculpa-me agora aqui a arrogância, que aos 15 anos treina melhor e sabe mais sobre treino de força do que muitos PTs que andam no mercado. Se isto não é um benefício, ok? Agora, claro, tem que ser nos sítios certos e que, claro, que há ginásios que dão esse acompanhamento. E não é só o meu, atenção. Mas os que dão, normalmente, têm aquela questão que já foi nos programas, que é o ter que se pagar à parte. E é uma coisa que nós ultrapassamos facilmente. Muito obrigado.
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0: E de facto, quando o sapato está apertado, a reação é precisamente essa, a do ui ai ai. Banda Lusa, 11:30 da manhã, bom dia de quinta-feira, emissão de 10 de setembro, ano 2026. 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
1: Agora há 17 minutos do meio-dia, à hora certa já sabe as notícias na Rádio Porto Alegre. Continuamos com o exclusivo comercial de Remagna e agora o bicho é forte, Irene Costa.
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1: As notícias no Jornal do Meio-Dia. Despede-se César Azeitona, aquele abraço e uma boa quinta-feira.

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A Feira das Cebolas, com a inauguração marcada para as 18 horas desta quinta-feira, no Parque de Feiras e Exposições de Porto Alegre, marca o arranque de 4 dias dedicados à economia local, artesanato, pecuária, gastronomia e música. A Federação Distrital de Porto Alegre do UPS definiu um conjunto de investimentos considerados essenciais para o Alto Alentejo e quer esclarecer, projeto a projeto, as decisões pendentes, o financiamento necessário e os passos seguintes. O Livre Alentejo contestou o novo mapa das zonas de aceleração da implantação de energias renováveis, denunciando que o plano transforma o território numa fábrica de eletricidade. A Confraria de Nossa Senhora da Penha, em Porto Alegre, decidiu dar nova vida às telhas, retiradas do antigo telhado da capela, atualmente em obras, disponibilizando-as à comunidade como forma de reforçar o envolvimento na preservação do edifício. O Jornal do Meio-Dia começa dentro de poucos minutos.

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2: A Feira das Cebolas, com inauguração marcada para as 18 horas desta quinta-feira, no Parque de Feiras e Exposições de Porto Alegre, marca o arranque de 4 dias dedicados à economia local, artesanato, pecuária, gastronomia e música. O certame, organizado pelo município local, em parceria com a Associação dos Agricultores do Distrito de Porto Alegre e este ano também com o NERPOR, o Núcleo Empresarial da Região de Porto Alegre, reúne cerca de 230 expositores. Em declarações à Rádio Porto Alegre, a Presidente da Câmara, Firmelinda Carvalho, sublinha que a cebola continua a ser o produto central no evento que evoluiu para uma grande montra da economia local.
3: Na globalidade teremos muitos expositores, cerca de 230 expositores, muitos produtores, empresas, associações, instituições, muitas entidades locais. E depois teremos também aqui alguns eventos a decorrer no Centro Hípico, exposição de artesanato, produtos agroalimentares, restauração, street food, diversão, espaço para as crianças. Em termos de animação, aqui, portanto, temos artistas da terra, mas temos também artistas nacionais. Acho que há muitas opções para os mais variados gostos. A cebola vai ser o produto rainha aqui na festa, ao fim e ao cabo, na Feira das Cebolas. A cebola é a base, portanto, a tradição da Feira das Cebolas é muito antiga, ela sofreu muitas alterações ao longo da história. Neste momento, com o modelo de Feira de Atividades Económicas que se transformou, a cebola é a base, mas depois temos toda a economia do concelho em seu torno.
2: O programa musical abre esta quinta-feira com Ana Trindade, seguida dos concertos de Marina e Melissa e Los Romeros no palco principal. Na sexta-feira, a noite é marcada pela Gala Equestre com Clémence Fèvre e pelo espetáculo de Nininho Vaz Maia, antes de Mete Cassetes a fechar a madrugada. O sábado traz a corrida de touros, a atuação de Piquica, Vanzi e DJ Diogo Borrego, enquanto o domingo encerra com os Bandidos do Cante. A feira integra ainda colóquios técnicos, demonstrações, gastronomia, atividades para crianças e para a terceira idade, além de espaços de diversão e street food. Durante os 4 dias haverá transportes gratuitos a partir da cidade e das freguesias rurais. À semelhança de edições anteriores, a Rádio Porto Alegre vai também marcar presença na Feira das Cebolas com reportagens em direto durante os 4 dias do evento. A Federação Distrital de Porto Alegre do PS definiu um conjunto de investimentos considerados essenciais para o Alto Alentejo e quer esclarecer projeto a projeto as decisões pendentes, o financiamento necessário e os passos seguintes. O objetivo é garantir que estas prioridades sejam integradas no Orçamento do Estado para 2027. Em comunicado, o Partido Socialista esclarece que entre os projetos estão a eletrificação e modernização da linha do Leste, a plataforma logística de Elvas e a estação internacional Internacional de Passageiros, mantém-se como prioridade o empreendimento de fins múltiplos do Crato, a barragem do Pisão, incluindo a nova aldeia e as infraestruturas de abastecimento à ETA de Povo e Meadas. A Federação aponta também o avanço do Parque de Saúde da ULS do Alto Alentejo e a nova escola da GNR e o Comando Territorial em Porto Alegre, além da ampliação do cluster aeronáutica em Ponte Sor, bem como a avaliação dos impactos do campo de tiro de Alter do Chão. Nas acessibilidades

0: Dados responsáveis. O Livre Alentejo contestou o novo mapa das zonas de aceleração da implantação de energias renováveis, denunciando que o plano coloca 34 concelhos da região perante a instalação de grandes projetos elétricos em milhares de hectares de solo agrícola e rural, transformando o território numa fábrica de eletricidade. Num comunicado do Grupo de Coordenação Local do Núcleo Interdistrital do Alentejo do Livre, assinado por Manuel Moacho, o Núcleo Territorial critica a previsão de quase 27 mil hectares para fotovoltaico e mais de 4.100 hectares para eólica, sem limites de saturação por concelho. O partido considera injustificável avançar para novas áreas rurais, quando, segundo dados do Laboratório Nacional de Energia e Geologia, Portugal pode instalar mais de 23 gigawatts de capacidade fotovoltaica apenas em zonas já artificializadas. O partido aponta ainda a reduzida criação de emprego local e a saída dos lucros para empresas sediadas fora da região. Como alternativas, defende a prioridade ao autoconsumo, a instalação de painéis em edifícios públicos e escolas, o reforço das comunidades de energia renovável e um modelo de desenvolvimento que retenha riqueza no território. A Confraria de Nossa Senhora da Penha, em Porto Alegre, decidiu dar nova vida às telhas retiradas do antigo telhado da capela, atualmente em obras, disponibilizando-as à comunidade como forma de reforçar o envolvimento na preservação do edifício. O presidente da Confraria, Luís Félix, explicou que cada telha é acompanhada por uma inscrição alusiva à reconstrução, permitindo que os visitantes levem consigo um elemento da capela e contribuam simbolicamente para a sua recuperação.
1: Estamos aqui, no fundo, a restaurar o telhado. Antes de mais, agradecer à Câmara, porque sem o apoio da Câmara seria-nos impossível. Portanto, ela deu-nos o apoio para dos 70 mil euros que foi dito. Portanto, sim senhor, demos o arranque. Mas esse dinheiro não é o total. Daí nós fazermos estas atividades e tentarmos chamar a atenção até para a capela e para as pessoas olharem e verem. E acho que temos de ter orgulho da nossa capela, principalmente porque ela não foi sempre construída e reconstruída, construída através dos dinheiros do povo. Portanto, com a ajuda de donativos de senhores, né? Mas no fundo nunca foi assim aquela coisa da igreja, a igreja que construiu, não. Esta é a capela do povo, portanto é a capela de Porto Alegre, e acho que é isso que tem o valor e que nós devemos ter que manter.
0: A intervenção em curso inclui a substituição integral do telhado, operação viabilizada por um apoio de 70 mil euros da Câmara Municipal, valor que não cobre a totalidade da obra, por isso a Confraria tem vindo a promover iniciativas que chamem a atenção para a necessidade de preservar a capela e que reforcem o papel da comunidade, lembrando que o edifício sempre foi mantido com contributos populares.
1: Houve aqui algumas telhas que nós conseguimos retirar que não se partiram, e então iríamos vender as telhas por um dinheiro simbólico em que vai o tipo escrito: eu ajudei a reconstruir o telhado da Senhora da Penha. Entretanto, as pessoas podem realmente vir, adquirem uma telha e levam a telha, e pronto, acho que é uma iniciativa engraçada.
2: Mas esta iniciativa vai acontecer, por exemplo, agora nesta segunda edição da Sopa de Peixe?
1: Sim, sim, nós temos já aqui as telhas, se quiseres até te as mostro, estão aqui atrás do muro, ainda não estão limpas, mas pronto, eu acho que ainda temos tempo, vamos limpá-las, vamos fazer uma etiqueta mesmo a dizer, um bocadinho com a nossa história, que acho que é importante, mas o mais importante é, acho que, é para as pessoas sentirem que fazem parte de... Portanto, nós lembrámos, isto é assim, como eu costumo dizer, o não está certo e o pedir não custa, não é? Portanto, eu acho que é uma atividade em que as pessoas podem levar uma telha e ter orgulhosamente lá em casa dizer: eu contribuí para o telhado da capela da Senhora da Penha.
0: A venda das telhas integra o programa da segunda edição da Sopa de Peixe, que regressa ao Largo da Capela no dia 19 de setembro, a partir das 17 horas. A Expo Mora, que vai decorrer de sexta-feira a domingo, continua a ser o grande acontecimento cultural do concelho, reunindo espetáculos, gastronomia e a participação do tecido económico, empresarial e social local. Em declarações à Rádio Porto Alegre, o presidente da Câmara de Mora, Luís Simão, disse que a autarquia espera uma forte afluência ao certame, onde todos os espetáculos são gratuitos.
3: Bom, a Expo Mora, digamos que é o grande acontecimento em termos culturais do nosso concelho. Vamos ter aqui

0: espetáculos, temos na nossa exposição todo o tecido económico, empresarial e social do concelho, e a nossa expectativa é que venham a mora muitas pessoas que desfrutem da feira, os espetáculos que vão ter são todos eles gratuitos, exceto a tourada, vamos ter a tourada que não é promovida por nós, e esse sim tem um valor, tem um custo, mas também esperemos que também tenha muita gente neste evento. Bom, as expectativas são boas, temos a feira praticamente montada, já começaram os expositores a montar os seus stands e os feirantes também a chegar até ao 5 da feira, e aquilo que nós pretendemos é que seja, na linha do que tem acontecido sempre, mais um momento importante para o Conselho de Mora. Quando resolvemos pedir os artistas foi um pouco também de ver o que é que já cá vem noutros anos e não tentar repetir. E depois tentar abranger públicos diferentes, naturalmente. Como eu disse há pouco, a tourada, já há 4 anos que está acontecido, vai voltar à feira. Temos uma exposição de uma pintora muito conhecida aqui na nossa zona, e vamos inaugurá-la também na sexta-feira, no dia de início da Espomora, e vai também ter as suas obras aqui expostas ao público. Vamos ter um palco secundário, onde também vamos ter concertos para públicos variados, e além dos concertos também uma peça de teatro dedicada às crianças, para as crianças e para os pais poderem vir também até aqui, e que as mais crianças possam também desfrutar um bocadinho da Espomora. E depois temos toda a gastronomia associada a este evento, e de facto creio que estarão reunidas as condições para que seja um sucesso.
1: Exposições, atividades desportivas e culturais, animação infantil e momentos musicais, destacando-se os concertos de Nena, esta sexta-feira, Miguel Araújo no sábado e Bispo no domingo, marcam mais uma edição da Espomora. O Grupo Motar Novo Milénio de Porto Alegre assinala o seu 27º aniversário no próximo dia 19 de setembro, no Cartódromo de Porto Alegre. O programa arranca às 9 horas com a habitual dádiva de sangue, que cumpre 28 edições. O presidente do Grupo Motar, José Rodrigues, convida toda a comunidade, para além dos sócios, a estar presente nas comemorações, esperando que estas tenham uma forte adesão.
2: É uma associação já com alguma longevidade, conforme justifica este 27º aniversário, em que engloba a 28ª dádiva de sangue, que foi assim inclusive é que nasceu o grupo, nasceu exatamente de uma dádiva de sangue, e por isso é que é 28ª, e só o grupo só faz os 27 anos, ou seja, foi constituído um mês depois. Temos-nos pautado sempre pela amizade e pelo convívio nos une, e daí também a longevidade que temos neste grupo. Ao longo dos anos temos tentado sempre inovar e fazer pela cidade. Temos sempre vários eventos afetos aqui à nossa cidade. Temos sempre tido uma preocupação com algumas instituições, portanto, nomeadamente a CERSI, os dadores de sangue, a Liga Portuguesa contra o Cancro. Portanto, temos feito parte sempre das atividades com ele, em envolver-nos ao longo dos anos com eles. Este ano não é exceção. O aniversário iremos ter a dádiva de sangue nas instalações do cartódromo, como tem sido nos últimos anos. Esperemos que haja uma boa adesão por parte também dos portalegrenses, não só de sócios, mas toda a gente está convidada a dar um pouco de si nessa manhã. Oferecemos o almoço a todos os dadores que queiram ir fazer, ou pelo menos tentar dar, quem nunca deu. Portanto, além da dádiva de sangue, depois da parte da tarde teremos animação musical. Iremos dar início também ali por volta das 17 ao cantar dos parabéns com o tradicional bolo. Depois segue-se o jantar e à noite vamos ter novamente animação musical pela noite dentro. Ainda aguardo uma confirmação, mas em princípio teremos também ao fim do dia uma benção de capacetes e motas no local.
1: Com todas as atividades abertas à população, o evento pretende voltar a unir motares e residentes da região num ambiente de festa.

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1: Este é o 2 Minutos para os Direitos Humanos, uma rúbrica da Amnistia Internacional. O Luxemburgo, a Irlanda e os restantes Estados-membros da União Europeia devem pôr fim à venda de Israel Bonds, títulos do Tesouro do Estado de Israel. A operação financeira pode fazer com que se tornem cúmplices do genocídio contra os palestinianos na Faixa de Gaza. O vídeo nas redes sociais, confirmado pela polícia moçambicana, mostra um agente à civil a disparar contra um homem imobilizado, posteriormente identificado como Narciso Castigo Sambo. O assassinato de Sambo constitui uma violação flagrante do direito à vida consagrado na Constituição de Moçambique. É mais do que vergonhosa a recusa persistente da União Europeia em suspender o acordo de associação com Israel. A 13 de julho, falhou um entendimento no Conselho de Ministros dos Negócios Estrangeiros da UE para restringir o comércio com os colonatos ilegais israelitas. 3 ataques aéreos israelitas no sul do Líbano, em março de 2026, devem ser investigados como crimes de guerra. Os ataques mataram 24 civis, 12 dos quais crianças, e exterminaram famílias inteiras. Pelo menos outras 18 pessoas ficaram feridas. Em janeiro, as forças de segurança iranianas levaram a cabo execuções em massa para reprimir os protestos que exigiam liberdade e o fim do sistema da República Islâmica. 6 meses depois, a incapacidade da comunidade internacional de tomar medidas para garantir justiça internacional é indefensável.
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0: 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Ai, vai que eu...

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6: Boa tarde, para já vamos então à previsão do estado do tempo para esta quinta-feira. Hoje é 10 de setembro, temos céu um pouco nublado ou limpo, vento fraco a moderado e temos subida de temperatura, assim é que é. Para o Porto, 23 graus de máxima, Castelo Branco 31, Santarém 32, Lisboa 30, Évora 34, 33 para Beja, Faro 29, Porto Alegre conta hoje uma máxima de 30 graus. 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
6: Passa um minuto das duas, já sabe que a partir deste momento o telefone está ao seu interdispor, é só ligar o 245-300-556 nesta primeira parte das tardes de ERP. Temos então discos pedidos por telefone. Volto à antena. Daqui a 3 minutos, boa tarde, até já.
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3: Boa tarde na Rádio Porto Alegre. Já a seguir, vamos em frente com mais uma edição das Tardes da RP.
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3: 2 horas, praticamente 5 minutos. Boa tarde, bem-vindos às Tardes da RP. Nesta primeira parte, temos discos pedidos por telefone. O telefone, neste momento, já está ocupado, mas vai estar ao seu dispor até às 3. É o 245-300-556. 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
3: Muito bem, damos início aos discos pedidos. Vamos trazer à antena a primeira participação que está em linha neste momento. Boa tarde.
5: Boa tarde, São. Como está?
3: Olá, boa tarde. Eu estou bem, muito obrigada. Eu estou a falar com...
5: Ana Gouveia de Monte Pedra.
3: E como é que está a Ana? Está bem disposta?
5: Está bem, hoje até teve mais fresquito. Está bem, sim senhora.
3: Mais fresquinho? Não, subiu um bocadinho a temperatura.
5: Olha, que eu fui à rua e achei um bocadinho mais fresco.
3: Mas
5: que a gente passou,
3: subiu um bocadinho hoje e irá subir durante os próximos dias
5: pois,
3: também.
5: Pois,
3: sim senhor.
5: Claro.
3: Ana, pá. Vamos à frase?
5: Vamos, sim senhora, para a Rotunda Alegre, que ainda há bocado lá passei e lembrei-me logo de vocês. Rotunda Alegre, o seu parceiro de confiança, Zona Industrial de Porto Alegre.
3: Muito bem, e vamos ouvir o quê?
5: E vamos ouvir o Paulo Gonzo, Jardins Proibidos.
3: E é para dedicar?
5: À Ana Ribeiro, à Sónia Ricardo e com as melhoras, para a Sofia, para o Bruno Azeitona, hoje é um nome novo, a Gracinda. Também para si, um beijinho. A Amália de Estremoz, para Rosário Belo, para o João Maltês, para Manuel Gouveia, para a Rosa Silva e o marido, para a Fernanda, Fernanda Rosa e Francisco Rosa, para a Lisete, Pedro Miguel e Angélica, Natalina, Julieta, Balbino, um beijinho, António da Alemanha, Armando Mafaldo, João Miranda, António Clarel, Carlos Ducano, António Justino, Luís Alter do Chão, Conceição Churra e o marido, Fernando Bragança, Lena Batista e Cristina Teles. E para ação, tenham um resto, um bom trabalho, um bom dia de quinta-feira e até amanhã, se for possível.
3: Muito obrigada, tudo a correr bem consigo e volte sempre um
5: e
3: ótimo dia para
5: também.
3: Si. Muito obrigada. Tudo bom? Adeus, boa tarde. Temos então o Paulo Gonzo com Jardins Proibidos, é o que vamos ouvir. O telefone já está disponível, aproveita, é a sua vez de ligar.

0: Jardins Proibidos com Paulo Gonzo, são 2:11 e meio. Temos então mais uma participação que está em linha, vamos saber quem é. Ora viva, boa tarde.
1: Ora, muito boa tarde, Nelson.
0: Olá, boa tarde.
1: Hoje aqui fala o rei da selva.
0: Ai, o rei da selva, sim. E como é que está?
1: É o Fernando Bragança.
0: O Fernando, e como é que está o Fernando? Está bem disposto?
1: É que ele foi mais novo.
0: Ah, isso é muito bom.
1: Até a tua zona também está na mesma?
0: Também, eu estou na mesma. Muito bem. Estou a envelhecer dia após dia, como é normal, não é? Muito bem. Vamos à frase, Fernando?
1: É rotundo, alegre, você é de confiança.
0: O seu parceiro, parceiro. O seu parceiro de confiança na zona industrial de Porto Alegre.
1: Na zona industrial de Porto Alegre.
0: Uhum. Vamos ouvir o quê? Vamos ouvir o quê?
1: Luís Felipe Reis, peço a Deus.
0: E é para dedicar, Fernando?
1: Olha, a menina Rosa Silva e familiares, e a Amália de Estremoz, familiares, a Joaquina Dias do Campeão, Três Agostinho do Campeão e Manuel das Boriscas, e a Amália,

0: Amélia, Amélia, Amélia, tu é? E o Pedro Miguel e sua esposa.
1: Uhum.
0: E a Grazinda Margueira da Serra Porto Alegre, uhum, e de Castelo Vide. E até à próxima e bastante saúde.
1: Muito obrigada, tudo a correr bem consigo e volte sempre, um ótimo dia.
0: Ótimo dia também para si e para os seus estudos.
1: Muito obrigada.
0: Saúde.
1: Muito bem, ficamos a seguir com Luís Filipe Reis e o tema Eu Peço a Deus.

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1: 12 horas e 17 minutos, estamos com as tardes da RP. Nesta primeira parte, de segunda à sexta-feira, temos sempre discos pedidos por telefone. É você quem escolhe a música, até bem perto das 3. E vamos para mais alguém que está em linha. Muito boa tarde.
2: Boa tarde, São.
1: Olá, boa tarde. Eu estou a falar com...
2: Com a Amália de Estremoz.
1: Como é que está a Amália? Está bem disposta?
2: Graças a Deus e a São.
1: Também, também bem disposta. Muito obrigada. Amália, vamos à frase?
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1: Ora aí está, e vamos ouvir o quê?
2: Vamos ouvir a Amália Rodrigues, Foi Deus.
1: E é para dedicar?
2: E é para dedicar com um beijinho de parabéns à filha da Leopoldina da Ponte de Soura, que faz os anos. Muitos parabéns para ela, que faça muitos com muita saúde, na companhia da família, e que tenha um dia muito feliz. Mas alguém fizer antes, fica o meu beijinho de parabéns. E agora vai com um beijinho para a Rosa da Ferraria, para a Amélia Tomé, para a minha grande amiga Joaquina Jacó, para a Joaquina Dias e o Gavião,

0: para o João Maltês, para a Mercedes da Igrejinha, para a Joaquina Serra, para a prima Fernanda Rosa e Francisco, para o Amílcar, para a prima Conceição do Sabegueiro, para a Leopoldina da Ponte Sor, para o primo António de Matos e Família, para o primo Mendes e Emílio, para a Julieta e para o João Maria. E vai para todos os amigos da minha lista, para todos os amigos que estejam na escuta, para toda a equipa da Rádio Porto Alegre, para si e para a sua família, um grande beijinho, tudo de bom e até amanhã, se Deus quiser.
1: Tudo a correr bem consigo, tenho uma ótima quinta-feira, Amália, volte sempre,
0: obrigada,
1: um ótimo dia.
0: Igualmente.
1: Beijinho também, muito obrigada. Temos então a Amália Rodrigues e Amália, nome de fado, o tema, o fado foi Deus. Pode continuar a ligar, o telefone já está disponível, aproveite, é a sua vez de ligar neste momento.

0: Amália Nome de Fado, Amália Rodrigues e o Fado foi Deus. São 2h23, vamos continuar com os discos pedidos por telefone e tenho a linha ocupada com mais uma participação. Muito boa tarde.
1: Boa tarde,
0: São. Olá, boa tarde. Eu estou a falar com quem?
1: Com Lisete Flores da Comenda.
0: Como é que está a Lisete? Está bem disposta?
1: Está bem disposta, graças a Deus. Está
0: ótimo.
1: Tudo bem.
0: Ótimo. Lisete.
1: A Dona Amália, eu hoje era para pedir o disco que ela pediu. Dona Amália, obrigado.
0: Fica para a próxima também.
1: Fica para a próxima.
0: Lisete, pois. Agora a frase, como é que é?
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1: Ora, aí está, e vamos ouvir o quê?
0: Vamos ouvir o António Marão, O Tempo Volta para Trás.
1: E é predicar, Lisete.
0: É predicar. Aqui para a comenda, para todas as pessoas que sabem que eu digo, diz que é elas sabem quem são. E agora para o Sr. Luís de Alter de São, para a Dona Amália de Estremoz, para a Dona Garcia Margarido, para a Dona Amélia de Tomé, para a Natalina, que ela gosta muito de fados, e para a minha grande amiga do Gavião, a Teresa Agostinho, e toda a família dela, e para todos os ouvintes que depois iam ouvir a Rádio Porto Alegre, e aí para vocês, para a rádio. Um grande beijinho e até amanhã, se Deus quiser.
1: Muito obrigada a tudo, a correr bem consigo e volto sempre. Um ótimo
0: obrigado.
1: Dia também.
0: Obrigado.
1: Muito obrigada, Lisete. António Mourão, com O Tempo Volta para Trás. O telefone está disponível, aproveitem a sua vez.

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1: Antes do próximo intervalo, vamos já seguir para mais uma participação que está em linha. Ora viva, boa tarde.
2: Boa tarde, Sonete.
1: Olá, boa tarde. Eu estou a falar com?
2: O senhor Luís Alterno do Chão.
1: Ah, Luís, como é que está o Luís? Está bem disposto?
2: Sempre em forma, esta hora.
1: Ótimo.
2: Está sempre.
1: Maravilha. Muito bem, Luís, vamos à frase.
2: Rotunda Alegre, o seu parceiro de confiança na Zona Industrial de Porto Alegre.
1: Uhum. Vamos ouvir o quê?
2: Vamos ouvir o Manuel de Almeida, o seu retrato.
1: Predicar, Luís.
2: Dona Lisete, Ana Gouveia e por todos os ouvintes da Rádio Porto Alegre que neste momento estão a ouvir a Rádio Porto Alegre. Pronto. É rápido.
1: Sim, senhor. Tudo a correr bem consigo e volte sempre um ótimo dia. Até amanhã. Tudo
2: adeus, bem. Até amanhã. Obrigado.
1: Muito valeu. Obrigada. Manuel de Almeida, com o teu retrato e a seguir vamos para intervalo, mas aproveite para ligar neste momento. Conto consigo. Até já.

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3: Estamos agora a 20 minutos das 3. Vamos já seguir para mais uma participação que está em linha. Muito boa tarde.
4: Olá, São. Boa tarde.
3: Olá, boa tarde. Eu estou a falar com...
4: É Gracinda Margarida, fala da Serra Porto Alegre.
3: Como é que está a Gracinda? Está bem disposta?
4: Eu estou sempre bem disposta, só muito
3: ótimo.
4: Obrigada.
3: Maravilha.
4: Mesmo que assim não seja, digo que sim.
3: Então está preparada para irmos para as cebolas, não?
4: Vamos, sim, senhora.
3: Vamos embora para a Feira das Cebolas?
4: Feira das Cebolas.
3: Mas vai hoje?
4: Não, hoje ainda não.
3: Ok.
4: Hoje não.
3: Certíssimo.
4: Mas faço conta de ir, sim, senhora.
3: Ótimo. Então e agora vamos é para a Rotunda. A Rotunda Alegre.
4: Vamos, sim. Vamos, sim, senhora, à frase. 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
3: Ora, aí está. Vamos ouvir o quê?
4: Vamos ouvir a Anabela com o tema É Tão Bom Ser Pequenino.
3: E é verdade, era tão bom voltar a ser pequenino. É mesmo, é tão bom ser pequenino.
4: É verdade.
3: E ninguém nos chatear, não é?
4: Com a inocência da
3: a inocência, é verdade. Hoje já não existe inocência, acho eu.
4: Pois,
3: já nascem a saber, tu já nascem com o telemóvel na mão também, não é?
4: É verdade.
3: Com a IA. Muito bem, eu agora acho que são feitos com a IA também.
4: Pois,
3: eu acho que sim. Oh, Gracinda, é para dedicar então.
4: Sim, só vou dedicar a todo o auditório, como é sempre o costume, da Rádio Porto Alegre, que estejam todos o melhor possível. Está incluída toda a minha família e, de uma maneira muito especial, todas aquelas pessoas de quem eu falo quase todos os dias,
3: uhum,
4: e que também fazem o favor de falar em mim e na minha família. Muito lhes agradeço. E hoje é de uma maneira ainda mais especial para uma familiar minha, que é a minha segunda sobrinha,
3: uhum,
4: é a Maria Caetana, que faz hoje 5 aninhas.
3: Oh, fofinha. É tão bom ser pequenino.
4: É verdade. E então, parabéns. Parabéns para ela. Felicidades. Junto dos papás e do Mano e todos nós, família. E é também para um querido ser humano, que também hoje é aniversariante, ou não fosse ela filha de quem é, que é Maria de Nazaré, filha da Dona Leopoldina da Ponte de Sor, também é hoje aniversariante.
3: Uhum.
4: Então, parabéns e felicidades. E aos tais beijinhos para a Dona Joaquina Jacobi, posso-lhe mandar meia dúzia, pronto, vá.
3: Sim, outra meia dúzia, porque a dúzia é mais barato.
4: Uau, é pronto, uma dúzia.
3: É uma dúzia,
4: Dona
3: porque
4: Joaquina,
3: é mais barata a dúzia do que a meia dúzia,
4: senhora,
3: não é? Ora,
4: Joaquina,
3: está, seis seus, seus meus. Vai ficar com aquelas rosetas todas inchadas.
4: Então é aquela, e mais vermelhinhas ainda.
3: E assim aqueles beijos repunicados, não é?
4: É verdade, sim, senhora.
3: Assim, bem repunicado, como ela merece.
4: Não contagiam ninguém.
3: É verdade.
4: Só sendo contagiar com amizade.
3: Claro,
4: pronto,
3: claro.
4: O que nós temos pela senhoria, uhum, então... Lá vão eles a caminho.
3: É.
4: Grande beijinho para si, só obrigada por estar aí desse lado. E olha, até amanhã, se Deus quiser.
3: Muito obrigada, tudo a correr bem consigo e volto sempre. Um ótimo dia também.
4: Muito
3: obrigada.
4: Obrigada, com licença.
3: Anabela, é tão bom ser pequenino. E a seguir vamos para intervalo, mas ainda atendo mais uma participação, pelo menos. Pode e deve ligar, o telefone já está disponível, é o 245-300-556. Aproveita agora.

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6: Muito bem, estamos agora a 8 minutos e meio das 3. Provavelmente será a última participação que está em linha neste momento. A última participação de hoje, porque amanhã há mais. Muito boa tarde.
7: Boa tarde, São. Como está?
6: Eu estou ótima, muito obrigada. Eu estou a falar com...
7: A Rosa Silva da Comenda.
6: E como é que está esta flor? Bem disposta?
7: Esta flor também está bem disposta. Podia estar, era um bocadinho menos calor, mas pronto.
6: Pois, e vai subir mais.
7: Pois.
6: Subiu hoje, há de subir amanhã e sobe também para o fim de semana. Vai chegar aos 36, 37 graus. E muito calor outra vez. Rosa, vamos até às cebolas ou não?
7: Pois, vamos, mas não é hoje ainda.
6: Ok, muito bem. Ó Rosa,
7: agora vamos ver,
6: Rosa, arredondar a saia. Ok, ó Rosa, vamos até à rotunda.
7: Hoje posso arredondar, que hoje tenho saia.
6: Ah, muito bem, tenho calções. Rosa, vamos, não roda muito, mas pronto. Só um bocadinho para o arco. Ok, vamos até à Rotunda Alegre?
7: Vamos, Rotunda Alegre, o seu parceiro de confiança na Zona Industrial de Porto Alegre.
6: Ora, aí está, e vamos ouvir o quê?
7: Vamos ouvir Sara Correia, Quero é Viver.
6: Eu também, com saúde. E é para dedicar?
7: Olha, dedico a todo o auditório, pronto, que pelos vistos eu sou o carro da vassoura, mas a todas as pessoas que participaram.
6: Vai ter que
7: nesta
6: ser mesmo.
7: Edição. E olha, para si, a continuação de uma excelente tarde e até amanhã, e haja saúde e paz, porque o resto,
6: exatamente,
7: o universo faz.
6: Ora, aí está. Nem eu diria melhor. Beijinho, Rosa, tudo a correr
7: bem
6: consigo.
7: Volte
6: sempre.
7: Amanhã,
6: adeus, até amanhã, então, tudo a correr bem. Ou até mais logo, claro. Eu vou estar também consigo até às 8. Portanto, vamos acompanhar a Feira das Cebolas. Mais uma vez, a Rádio Porto Alegre, a Par e Passo, vai acompanhar a Par e Passo todos os acontecimentos destes 4 dias. Ora bem, ficamos com Sara Correia, Quero é Viver, o patrocínio é da Rotunda Alegre, o seu parceiro de confiança na zona industrial de Porto Alegre. A seguir temos as notícias, logo depois estarei de volta para continuar consigo nas tardes de RP. Tenho uma ótima quinta-feira. Até já.

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5: A Feira das Cebolas, com inauguração marcada para as 18 horas desta quinta-feira, no Parque de Feiras e Exposições de Porto Alegre, marca o arranque de 4 dias dedicados à economia local, artesanato, pecuária, gastronomia e música. O certame, organizado pelo município local, em parceria com a Associação dos Agricultores do Distrito de Porto Alegre e este ano também com o NERPOR, o Núcleo Empresarial da Região de Porto Alegre, reúne cerca de 230 expositores. Em declarações à Rádio Porto Alegre, a Presidente da Câmara, Firmelinda Carvalho, sublinha que a cebola continua a ser o produto central no evento que evoluiu para uma grande montra da economia local.
6: Na globalidade teremos muitos expositores, cerca de 230 expositores, muitos produtores, empresas, associações, instituições, muitas entidades locais. E depois teremos também aqui alguns eventos a decorrer no Centro Hípico, exposição de artesanato, produtos agroalimentares, restauração, street food, diversão, espaço para as crianças. Em termos de animação, aqui, portanto, temos artistas da terra, mas temos também artistas nacionais. Acho que há muitas opções para os mais variados gostos. A cebola vai ser o produto rainha aqui na festa, ao fim e ao cabo, na Feira das Cebolas. A cebola é a base, portanto, a tradição da Feira das Cebolas é muito antiga, ela sofreu muitas alterações ao longo da história. Neste momento, com o modelo de Feira de Atividades Económicas que se transformou, a cebola é a base, mas depois temos toda a economia do concelho em seu torno.
5: O programa musical abre esta quinta-feira com Ana Trindade, seguida dos concertos de Marina e Melissa e Los Romeros no palco principal. Na sexta-feira, a noite é marcada pela Gala Equestre, com Clemence Fevre e pelo espetáculo de Nininho Vaz Maia, antes de Met Cassette a fechar a madrugada. O sábado traz a corrida de touros, a atuação de Piquica, Vanzi e DJ Diogo Borrego, enquanto o domingo encerra com os Bandidos do Cante. A feira integra ainda colóquios técnicos, demonstrações, gastronomia, atividades para crianças e para a terceira idade, além de espaços de diversão e street food. Durante os 4 dias haverá transportes gratuitos a partir da cidade e das freguesias rurais. À semelhança de edições anteriores, a Rádio Porto Alegre vai também marcar presença na Feira das Cebolas, com reportagens em direto durante os 4 dias do evento. A Federação Distrital de Porto Alegre do PS definiu um conjunto de investimentos considerados essenciais para o Alto Alentejo e quer esclarecer, projeto a projeto, as decisões pendentes, o financiamento necessário e os passos seguintes. O objetivo é garantir que estas prioridades sejam

0: integradas no Orçamento do Estado para 2027. Em comunicado, o Partido Socialista esclarece que entre os projetos estão a eletrificação e modernização da linha do Leste, a plataforma logística de Elvas e a Estação Internacional de Passageiros. Mantém-se como prioridade o empreendimento de fins múltiplos do Crato, a barragem do Pisão, incluindo a nova aldeia e as infraestruturas de abastecimento à ETA de Povo e Meadas. A Federação aponta também o avanço do Parque de Saúde da ULS do Alto Alentejo e a nova escola da GNR e o Comando Territorial em Porto Alegre, além da ampliação do cluster aeronáutica em Ponte de Sor, bem como a avaliação dos impactos do campo de tiro de Alter do Chão. Nas acessibilidades, o PS defende o cumprimento dos prazos da ponte internacional sobre o Rio Severo, em Nisa, e a conclusão dos projetos técnicos do IC13 e C9, da ligação do IC13 à A23 e da ligação por autoestrada entre a A6 e a A23. O secretariado, presidido por Tiago Teutónio Pereira, afirma que o trabalho passa por exigir decisões e acompanhar o ponto de situação junto das entidades responsáveis. O Livre Alentejo contestou o novo mapa das zonas de aceleração da implantação de energias renováveis, denunciando que o plano coloca 34 concelhos da região perante a instalação de grandes projetos elétricos em milhares de hectares de solo agrícola e rural, transformando o território numa fábrica de eletricidade. Num comunicado do Grupo de Coordenação Local do Núcleo Interdistrital do Alentejo do Livre, assinado por Manuel Moacho, o Núcleo Territorial critica a previsão de quase 27 mil hectares para fotovoltaico e mais de 4.100 hectares para eólica, sem limites de saturação por concelho. O partido considera injustificável avançar para novas áreas rurais, quando, segundo dados do Laboratório Nacional de Energia e Geologia, Portugal pode instalar mais de 23 gigawatts de capacidade fotovoltaica apenas em zonas já artificializadas. O partido aponta ainda a reduzida criação de emprego local e a saída dos lucros para empresas sediadas fora da região. Como alternativas, defende a prioridade ao autoconsumo, a instalação de painéis em edifícios públicos e escolas, o reforço das comunidades de energia renovável e um modelo de desenvolvimento que retenha riqueza no território. A Confraria de Nossa Senhora da Penha, em Porto Alegre, decidiu dar nova vida às telhas retiradas do antigo telhado da capela, atualmente em obras, disponibilizando-as à comunidade como forma de reforçar o envolvimento na preservação do edifício. O presidente da Confraria, Luís Félix, explicou que cada telha é acompanhada por uma inscrição alusiva à reconstrução, permitindo que os visitantes levem consigo um elemento da capela e contribuam simbolicamente para a sua recuperação.
1: Estamos aqui, no fundo, a restaurar o telhado. Antes de mais, agradecer à Câmara, porque sem o apoio da Câmara seria-nos impossível. Portanto, ela deu-nos o apoio para os 70 mil euros que foi dito. Portanto, e sim, senhora, demos o arranque. Mas esse dinheiro não é o total. Daí nós fazermos estas atividades e tentarmos chamar a atenção até para a capela e para as pessoas olharem e verem. E acho que temos de ter orgulho da nossa capela, principalmente porque ela não foi sempre construída e reconstruída, construída através dos dinheiros do povo. Portanto, com a ajuda de donativos de senhores, né? Mas no fundo nunca foi assim aquela coisa da igreja, a igreja que construiu, não. Esta é a capela do povo, portanto é a capela de Porto Alegre, e acho que é isso que tem o valor e que nós devemos ter que manter.
0: A intervenção em curso inclui a substituição integral do telhado, operação viabilizada por um apoio de 70 mil euros da Câmara Municipal, valor que não cobre a totalidade da obra, por isso a Confraria tem vindo a promover iniciativas que chamem a atenção para a necessidade de preservar a capela e que reforcem o papel da comunidade, lembrando que o edifício sempre foi mantido com contributos populares.
1: Houve aqui algumas telhas que nós conseguimos retirar que não se partiram, e então iríamos vender as telhas por um dinheiro simbólico em que vai o tipo escrito: eu ajudei a reconstruir o telhado da Senhora da Penha. Entretanto, as pessoas podem realmente vir, adquirem uma telha e levam a telha, e pronto, acho que é uma iniciativa engraçada.
2: Sim, essa, mas esta iniciativa vai acontecer, por exemplo, agora nesta segunda edição da Sopa de Peixe?
1: Sim, sim, nós temos já aqui as telhas, se quiseres até te as mostro, estão aqui atrás do muro, ainda não estão limpas, mas pronto, eu acho que ainda temos tempo, vamos limpá-las, vamos fazer uma etiqueta, mesmo a dizer, um bocadinho com a nossa história, que acho que é importante.

0: mas o mais importante é, acho que, é para as pessoas sentirem que fazem parte de. Portanto, nós lembrarmos, isto é assim, como é que costumo dizer, o não está certo e o pedir não custa, não é? Portanto, eu acho que é uma atividade em que as pessoas podem levar uma telha e ter orgulhosamente lá em casa, dizer, eu contribuí para o telhado da Capela da Cera da Penha.
1: A venda das telhas integra o programa da segunda edição da Sopa de Peixe, que regressa ao Largo da Capela no dia 19 de setembro, a partir das 17 horas. A Expo Mora, que vai decorrer de sexta-feira a domingo, continua a ser o grande acontecimento cultural do concelho, reunindo espetáculos, gastronomia e a participação do tecido económico, empresarial e social local. Em declarações à Rádio Porto Alegre, o presidente da Câmara de Mora, Luís Simão, disse que a autarquia espera uma forte afluência ao certame, onde todos os espetáculos são gratuitos.
2: Bom, a Expo Mora, digamos que é o grande acontecimento em termos de culturais do nosso concelho. Vamos ter aqui bons espetáculos, temos na nossa exposição todo o tecido económico, empresarial e social do concelho, e a nossa expectativa é que venham a Mora muitas pessoas que desfrutem da feira. Os espetáculos que vão ter são todos eles gratuitos, exceto a tourada. Vamos ter a tourada, que não é promovida por nós, e esse sim tem um valor, tem um custo, mas também esperemos que também tenha muita gente neste evento. Bom, as expectativas são boas. Temos a feira praticamente montada, já começaram os expositores a montar os seus stands e os feirantes também a chegar até ao 5 da feira, e aquilo que nós pretendemos é que seja, na linha do que tem acontecido sempre, mais um momento importante para o Conselho de Mar. Quando resolvemos pedir os artistas, foi um pouco também de ver o que é que já cá vem noutros anos e não tentar repetir. E depois tentar abranger públicos diferentes, naturalmente. Como eu disse há pouco, a tourada, já há 4 anos que está a acontecer, vai voltar à feira. Temos uma exposição de uma pintora muito conhecida aqui na nossa zona, e vamos inaugurá-la também na sexta-feira, no dia de início da Expo Mora, e vai também ter as suas obras aqui expostas ao público. Vamos ter um palco secundário, onde também vamos ter concertos para públicos variados, e além dos concertos também uma peça de teatro dedicada às crianças, para as crianças e para os pais poderem vir também até aqui, e que as mais crianças possam também desfrutar um bocadinho da Expo Mora. E depois temos toda a gastronomia associada a este evento, e de facto creio que estarão reunidas as condições para que seja um sucesso.
1: Exposições, atividades desportivas e culturais, animação infantil e momentos musicais, destacando-se os concertos de Nena, esta sexta-feira, Miguel Araújo no sábado e Bispo no domingo, marcam mais uma edição da Expo Mora.
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4: Boa tarde na Rádio Porto Alegre. Vamos em frente com as tardes da ERP.
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4: E temos então uma quinta-feira, 10 de setembro, com céu pouco nublado ao limpo, vento fraco a moderado, subida da temperatura, são 30 graus de máxima em Porto Alegre. 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
4: 3 horas e 18 minutos, a continuação para si em especial de uma ótima tarde de quinta-feira. Já daqui a pouco vamos ter mais uma edição do Pulsar Económico com a Rui Anacleto. Quanto aos destaques para o dia de hoje, saiba como deduzir as despesas com material escolar no IRS, apoio à compra de botija de gás prolongado até ao final do ano. Pensionistas vão receber suplemento extraordinário em dezembro. Autoridade Tributária necessária notifica senhorios para cessarem contratos de arrendamento terminados há vários anos. Google alerta para ciberataques com a inteligência artificial cada vez mais sofisticados.

0: Tudo isto para desenvolver-se no Pulsar Económico com o Rui Anacleto. Para já, Shakira. Tenho música para si.
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0: We are ready. É verdade. Shakira com Burna Boy e Dai Dai.
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0: Boa tarde.
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0: Nesta edição do Pulsar Económico, saiba como deduzir as despesas com material escolar no IRS.

A compra de material escolar em setembro requer atenção no pedido de fatura para que o encargo possa ser abatido no IRS como despesa de educação, sendo obrigatório incluir o número de contribuinte do respectivo dependente. Cumprida esta exigência, é possível deduzir 30% das despesas com materiais escolares e frequência de estabelecimentos de ensino até ao limite global de 800 euros. No caso de estudantes inscritos em instituições localizadas em territórios do interior ou nas regiões autónomas, a taxa de dedução aumenta para 40%, fixando-se o limite global nos 1.000 euros. Apesar da elegibilidade destes consumos, quando os artigos são adquiridos em locais que não tenham o comércio de material escolar e de escritório como atividade principal inscrita nas finanças, como são os casos dos supermercados ou das lojas de tecnologia, o sistema e-fatura tende a registá-los automaticamente na categoria de despesas gerais e familiares. Nesses cenários, os contribuintes têm de verificar e alterar manualmente a classificação das faturas na plataforma e-fatura, devendo efetuar essa correção até ao final de fevereiro do ano seguinte ao da realização da despesa. O Governo decidiu prolongar até ao final do ano o apoio de 25 euros para a compra de garrafas de gás através do programa Botija Solidária. O programa, relançado em março através de um protocolo da ANAFRE com o Fundo Ambiental para atenuar o custo de vida, aumentou a comparticipação de 15 para 25 euros e é operacionalizado através do reembolso nas juntas de freguesia aderentes, mediante a apresentação da fatura com o número de contribuinte do beneficiário. Têm direito a este apoio os beneficiários da tarifa social de energia elétrica e os agregados familiares em que pelo menos um elemento recebe prestações sociais mínimas, tais como o complemento solidário para idosos, rendimento social de inserção, pensão social de invalidez, complemento da prestação social para a inclusão, pensão social de velhice ou subsídio social de desemprego. Criada originalmente em 2022, após o início da guerra na Ucrânia, a medida tem mantido a sua aplicação para proteger consumidores vulneráveis, embora a DECO aponte que o programa tem ficado aquém das expectativas devido à burocracia e à falta de informação. Os pensionistas com rendimentos mais baixos vão receber um suplemento extraordinário em 2026, conjuntamente com a pensão de dezembro, repetindo a medida aplicada nos últimos dois anos. A medida terá um impacto orçamental de cerca de 400 milhões de euros e destina-se de forma progressiva aos reformados que oferem até 1.611,13 euros, ou seja, três vezes o IAS, abrangendo cerca de 2 milhões de beneficiários. Seguindo o modelo dos anos anteriores, prevê-se um bónus de 200 euros para pensões até 537,13 euros e de 150 euros para reformas entre 537,13 euros e 1.074,26 euros. Já o apoio de 100 euros será dirigido para reformas com montantes entre 1.074,26 euros e 1.611,13 euros, sendo pago como uma única prestação pontual sem aumento permanente das pensões. A Autoridade Tributária e Aduaneira notificou por e-mail cerca de 33.400 senhorios com contratos de arrendamento registados como ativos, não renováveis e com data de termo ultrapassada, anterior a 1 de abril de 2026. Nas mensagens é solicitado aos proprietários que respondam a um alerta no Portal das Finanças até 30 de setembro para comunicarem eventuais alterações ou a cessação do contrato. Contudo, há contribuintes a relatar que já tinham dado baixa das respectivas avanças há vários anos, existindo casos de imóveis vendidos em 2022 ou com novos contratos já ativos e posteriormente registados. Confrontada sobre a eventualidade de ter ocorrido um envio com erros, a autoridade tributária explica que o desfazamento temporal entre a extração dos dados e a emissão dos alertas pode ter levado à recepção da mensagem por pessoas que já tinham regularizado a situação. Os proprietários que já tenham comunicado a cessação devem apenas aceder ao Portal das Finanças para confirmar se o procedimento ficou registado de forma correta, não sendo exigida qualquer ação adicional caso a cessação já conste no sistema.
A Google alerta no seu relatório AI Trade Tracker para o uso cada vez mais avançado e autónomo da inteligência artificial por cibercriminosos e grupos de ciberespionagem ligados à Rússia, China, Irão e Coreia do Norte. Deixando o terreno experimental, estes atacantes utilizam agentes de inteligência artificial como um multiplicador de força para planear, automatizar e executar instruções em poucas horas, focando-se no roubo massivo de credenciais, espionagem industrial, desenvolvimento de código malicioso e manipulação da cadeia de abastecimento de software. Entre os casos documentados, destacam-se a atuação do grupo chinês Basin Castle, que emprega modelos de linguagem para investigar alvos e corrigir erros durante invasões, e tentativas de utilização do Gemini para criar estruturas automatizadas de teste de intrusão. O relatório reporta ainda campanhas que

comprometeram milhares de contas em apenas 6 horas e o uso indevido de contas legítimas por atores da Coreia do Norte para aceder massivamente a serviços de inteligência artificial, afetando setores que vão da tecnologia e saúde aos meios de comunicação e entretenimento na Europa e América do Norte.

0: TRP com Cheyenne, atrás Miguel Bosé. Continuamos com o melhor da música sempre na sua rádio. A seguir a um breve intervalo. Não esquecer que hoje temos o Léo do 8B na próxima hora.
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7: Temos a música com o Henrique Iglesias e Lash Ketchup logo a seguir. A continuação para si, este final de uma ótima tarde.

Estamos agora a 12 minutos das 4. Continuação para si este último. Ótima tarde. Está com as tardes de RP. Edição para esta quinta-feira, 10 de setembro, que não se recorda daqueles movimentos das, portanto, mais ketchup, não é? Com este A Ser Rei, o texto a dançar, não se vê, mas percebe-se. Muito bem, não se esqueça a marcar hoje já neste primeiro dia da Feira das Cebolas, com a inauguração marcada para as 18 horas de hoje, quinta-feira, 10 de setembro, no Parque de Feiras e Exposições de Porto Alegre. Assim marca o arranque de 4 dias dedicados à economia local.

0: artesanato, pecuária, gastronomia e música. O certame é organizado pelo município de Porto Alegre, em parceria com a Associação dos Agricultores do Distrito de Porto Alegre, este ano também com o NERPOR, e, claro, reúnem assim cerca de 230 expositores. E, claro, a cebola continua a ser a rainha. Quanto ao programa musical, abre esta quinta-feira com Ana Trindade, seguida dos concertos de Marina e Melissa, também com Los Romeros, tudo isto no palco principal. Amanhã, sexta-feira, é marcada pela Gala Equestre com Clemence Fevre e pelo espetáculo de Nininho Vaz Maia, antes de Mete Cassetes, Mete Discos também, portanto, a fechar a madrugada, claro. Quanto ao sábado, traz a corrida de touros e atuações de Piquica, Vanzi e DJ Diogo Borrego, enquanto o domingo encerra com os Bandidos do Cante. A feira integra ainda colóquios técnicos, demonstrações, gastronomia, atividades para crianças e para a terceira idade também, além de espaços de diversão e street food. Durante estes quatro dias haverá transportes gratuitos a partir da cidade e das freguesias rurais. E claro, como acontece todos os anos, uma vasta equipa da Rádio Porto Alegre vai acompanhar estes quatro dias deste certame, Feira das Cebolas, que acontece já a partir de hoje, a decorrer até ao próximo domingo. Em estúdio vai estar o Rui Anacleto e também a Carla Aguiã. No terreno vão estar os jornalistas Gabriel Nunes e Hugo Teixeira. Eu também vou lá estar consigo. Por isso, não se esqueça, Rádio Porto Alegre sempre em cima do acontecimento. Nas tardes da RP, vamos para o intervalo a seguir. Trago Gabriel, o Pensador, com a Festa da Música. Temos mais música, claro, nesta tarde, até bem perto das 6, e na próxima hora, não perder mais um episódio do Léo do 8º B. Até já.
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2: Existe um concelho onde a natureza reina e o património histórico e religioso contam vidas de outrora. Há um concelho em que a cultura e as tradições proporcionam viagens no tempo, onde a terra trabalhada gera singulares e únicos sabores. Há um concelho onde hospitalidade, amizade e humildade caracterizam as suas gentes. Há um concelho que é um verdadeiro convite à descoberta. Seu nome, Monforte. Monforte, um ex-libris do Alentejo. Conhecido pela simpatia das suas gentes e pela arte centenária de fazer florir o papel, Campo Maior recebe de braços abertos quem o visita. Passear hoje pelas ruas do Centro Histórico é viajar pelo tempo e sentir a marca dos diferentes períodos pelos quais Campo Maior passou. 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

Temos então um Gabriel Lu Pensador, que pensa, não é? Festa da Música. Até bem perto das 4 e minha cadeira vai a descer. Microfone para cima, vamos embora. Ora, aqui está. Estamos então a fechar mais uma hora cheia de boa música na sua rádio. A seguir ao sinal horário das 4, temos também as notícias. Logo depois estarei de volta com mais música. E ainda, claro, até às 6. Até já.

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5: A Feira das Cebolas, com inauguração marcada para as 18 horas desta quinta-feira, no Parque de Feiras e Exposições de Porto Alegre, marca o arranque de 4 dias dedicados à economia local, artesanato, pecuária, gastronomia e música. O certame, organizado pelo município local, em parceria com a Associação dos Agricultores do Distrito de Porto Alegre e este ano também com o NERPOR, o Núcleo Empresarial da Região de Porto Alegre, reúne cerca de 230 expositores. Em declarações à Rádio Porto Alegre, a Presidente da Câmara, Firmelinda Carvalho, sublinha que a cebola continua a ser o produto central no evento que evoluiu para uma grande montra da economia local.
6: Na globalidade teremos muitos expositores, cerca de 230 expositores, muitos produtores, empresas, associações, instituições, muitas entidades locais. E depois teremos também aqui alguns eventos a decorrer no Centro Hípico, exposição de artesanato, produtos agroalimentares, restauração, street food, diversão, espaço para as crianças. Em termos de animação, aqui, portanto, temos artistas da terra, mas temos também artistas nacionais. Acho que há muitas opções para os mais variados gostos. A cebola vai ser o produto rainha aqui na festa, ao fim e ao cabo, na Feira das Cebolas. A cebola é a base, portanto, a tradição da Feira das Cebolas é muito antiga, ela sofreu muitas alterações ao longo da história. Neste momento, com o modelo de Feira de Atividades Económicas que se transformou, a cebola é a base, mas depois temos toda a economia do concelho em seu torno.
5: O programa musical abre esta quinta-feira com Ana Trindade, seguida dos concertos de Marina e Melissa e Los Romeros no palco principal. Na sexta-feira, a noite é marcada pela Gala Equestre com Clémence Fèvre e pelo espetáculo de Nininho Vaz Maia, antes de Mete Cassetes a fechar a madrugada. O sábado traz a corrida de touros, a atuação de Piquica, Vanzi e DJ Diogo Borrego, enquanto o domingo encerra com os Bandidos do Cante. A feira integra ainda colóquios técnicos, demonstrações, gastronomia, atividades para crianças e para a terceira idade, além de espaços de diversão e street food. Durante os 4 dias haverá transportes gratuitos a partir da cidade e das freguesias rurais. À semelhança de edições anteriores, a Rádio Porto Alegre vai também marcar presença na Feira das Cebolas com reportagens em direto durante os 4 dias do evento. A Federação Distrital de Porto Alegre do PS definiu um conjunto de investimentos considerados essenciais para o Alto Alentejo e quer esclarecer, projeto a projeto, as decisões pendentes, o financiamento necessário e os passos seguintes. O objetivo é garantir que estas prioridades sejam integradas no Orçamento do Estado para 2027. Em comunicado, o Partido Socialista esclarece que entre os projetos estão a eletrificação e modernização da linha do Leste, a plataforma logística de Elvas e a Estação Internacional de Passageiros. Mantém-se como prioridade o empreendimento de fins múltiplos do Crato, a barragem do Pisão, incluindo a nova aldeia e as infraestruturas de abastecimento à ETA de Povo e Meadas. A Federação aponta também o avanço do Parque de Saúde da ULS do Alto Alentejo e a nova escola da GNR e o Comando Territorial em Porto Alegre, além da ampliação do cluster aeronáutico em

0: ponto gestor, bem como a avaliação dos impactos do campo de tiro de Alter do Chão. Nas acessibilidades, o PS defende o cumprimento dos prazos da ponte internacional sobre o Rio Severo, em Nisa, e a conclusão dos projetos técnicos do IC13 e C9, da ligação do IC13 à A23 e da ligação por autoestrada entre a A6 e a A23. O secretariado, presidido por Tiago Teutónio Pereira, afirma que o trabalho passa por exigir decisões e acompanhar o ponto de situação junto das entidades responsáveis. O Livre Alentejo contestou o novo mapa das zonas de aceleração da implantação de energias renováveis, denunciando que o plano coloca 34 concelhos da região perante a instalação de grandes projetos elétricos em milhares de hectares de solo agrícola e rural, transformando o território numa fábrica de eletricidade. Num comunicado do Grupo de Coordenação Local do Núcleo Interdistrital do Alentejo do Livre, assinado por Manuel Moacho, o Núcleo Territorial critica a previsão de quase 27 mil hectares para fotovoltaico e mais de 4.100 hectares para eólica, sem limites de saturação por concelho. O partido considera injustificável avançar para novas áreas rurais, quando, segundo dados do Laboratório Nacional de Energia e Geologia, Portugal pode instalar mais de 23 gigawatts de capacidade fotovoltaica apenas em zonas já artificializadas. O partido aponta ainda a reduzida criação de emprego local e a saída dos lucros para empresas sediadas fora da região. Como alternativas, defende a prioridade ao autoconsumo, a instalação de painéis em edifícios públicos e escolas, o reforço das comunidades de energia renovável e um modelo de desenvolvimento que retenha riqueza no território. A Confraria de Nossa Senhora da Penha, em Porto Alegre, decidiu dar nova vida às telhas retiradas do antigo telhado da capela, atualmente em obras, disponibilizando-as à comunidade como forma de reforçar o envolvimento na preservação do edifício. O presidente da Confraria, Luís Félix, explicou que cada telha é acompanhada por uma inscrição alusiva à reconstrução, permitindo que os visitantes levem consigo um elemento da capela e contribuam simbolicamente para a sua recuperação.
1: Estamos aqui, no fundo, a restaurar o telhado. Antes de mais, agradecer à Câmara, porque sem o apoio da Câmara seria-nos impossível. Portanto, ela deu-nos o apoio para dos 70 mil euros que foi dito. Portanto, e sim, senhora, demos o arranque. Mas esse dinheiro não é o total. Daí nós fazermos estas atividades e tentarmos chamar a atenção até para a capela e para as pessoas olharem e verem. E acho que temos de ter orgulho da nossa capela, principalmente porque ela não foi sempre construída e reconstruída, construída através dos dinheiros do povo. Portanto, com a ajuda de donativos de senhores, né? Mas no fundo nunca foi assim aquela coisa da igreja, a igreja que construiu, não. Esta é a capela do povo, portanto é a capela de Porto Alegre, e acho que é isso que tem o valor e que nós devemos ter que manter.
0: A intervenção em curso inclui a substituição integral do telhado, operação viabilizada por um apoio de 70 mil euros da Câmara Municipal, valor que não cobre a totalidade da obra, por isso a Confraria tem vindo a promover iniciativas que chamem a atenção para a necessidade de preservar a capela e que reforcem o papel da comunidade, lembrando que o edifício sempre foi mantido com contributos populares.
1: Houve aqui algumas telhas que nós conseguimos retirar que não se partiram, então iríamos vender as telhas por um dinheiro simbólico em que vai o tipo escrito: eu ajudei a reconstruir o telhado da Senhora da Penha. Entretanto, as pessoas podem realmente vir, adquirem uma telha e levam a telha, e pronto, acho que é uma iniciativa engraçada.
2: Sim, mas esta iniciativa vai acontecer, por exemplo, agora nesta segunda edição da Sopa de Peixe?
1: Sim, nós temos já aqui as telhas, se quiseres até te as mostro, estão aqui atrás do muro, ainda não estão limpas, mas pronto, eu acho que ainda temos tempo, vamos limpá-las, vamos fazer uma etiqueta mesmo a dizer, um bocadinho com a nossa história, que acho que é importante, mas o mais importante é, acho que, para as pessoas sentirem que fazem parte de... Portanto, nós lembrámos, isto é assim... como eu costumo dizer, o não está certo e o pedir não custa, não é? Portanto, eu acho que é uma atividade em que as pessoas podem levar uma telha e ter orgulhosamente lá em casa dizer, eu contribuí para o telhado da Capela da Cera da Penha.
0: A venda das telhas integra o programa da segunda edição da Sopa de Peixe, que regressa ao Largo da Capela no dia 19 de setembro, a partir das 17 horas. A Expo Mora, que vai decorrer de sexta-feira a domingo,

0: domingo continua a ser o grande acontecimento cultural do concelho, reunindo espetáculos, gastronomia e a participação do tecido económico, empresarial e social local. Em declarações à Rádio Porto Alegre, o presidente da Câmara de Mora, Luís Simão, disse que a autarquia espera uma forte afluência ao certame, onde todos os espetáculos são gratuitos.
1: Bom, Expo Mora, digamos que é o grande acontecimento em termos de culturais do nosso concelho. Vamos ter aqui bons espetáculos, temos na nossa exposição todo o tecido económico, empresarial e social do concelho, e a nossa expectativa é que venham a Mora muitas pessoas que desfrutem da feira. Os espetáculos que vamos ter são todos eles gratuitos, exceto a tourada. Vamos ter a tourada, que não é promovida por nós, e esse sim tem um valor, tem um custo, mas também esperemos que também tenha muita gente neste evento. Bom, as expectativas são boas. Temos a feira praticamente montada, já começaram os expositores a montar os seus stands e os feirantes também a chegar até ao 5 da feira, e aquilo que nós pretendemos é que seja, na linha do que tem acontecido sempre, mais um momento importante para o Conselho de Mora. Quando resolvemos pedir os artistas, foi um pouco também de ver o que é que já cá vem noutros anos e não tentar repetir. E depois tentar abranger públicos diferentes, naturalmente. Como eu disse há pouco, a tourada, já há 4 anos que há acontecido, vai voltar à feira. Temos uma exposição de uma pintora muito conhecida aqui na nossa zona, e vamos inaugurá-la também na sexta-feira, no dia de início da Expo Mora, e vai também ter as suas obras aqui expostas ao público. Vamos ter um palco secundário, onde também vamos ter concertos para públicos variados, e além dos concertos também uma peça de teatro dedicada às crianças, para as crianças e para os pais poderem vir também até aqui, e que as mais crianças possam também desfrutar um bocadinho da Expo Mora. E depois temos toda a gastronomia associada a este evento, e de facto creio que estarão reunidas as condições para que seja um sucesso.
0: Exposições, atividades desportivas e culturais, animação infantil e momentos musicais. Destacando-se os concertos de Nena, esta sexta-feira, Miguel Araújo no sábado e Bispo no domingo, marcam mais uma edição da Expo Mora.
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9: Boa tarde na Rádio Porto Alegre. Já a seguir, vamos então à previsão do estado do tempo para amanhã, sexta-feira.
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9: E segundo o Instituto Português do Mar e da Atmosfera, para amanhã, sexta-feira, 11 de setembro, espera-se céu um pouco nublado ou limpo, vento em geral fraco e temos também subida das temperaturas. Máximas previstas 26 graus para o Porto, Castelo Branco 33, Santarém 34, 33 também para Lisboa, 35 para Évora e Beja, Faro 29, Porto Alegre. Amanhã espera uma máxima de 32 graus, mínima de 20. 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
9: Vamos continuar com as tardes da RP. Boa tarde.
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2: Ainda temos muita música nesta hora e na próxima também. Não esquecer que no meio desta hora, mais ou menos quando forem 4h42, teremos mais um episódio do Léo do Oitavo B. Agora temos música com o patrocínio de Ótica Reis, sempre a olhar pela sua saúde visual.

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2: Este é o episódio 12 do Léo do 8º B. Todas as semanas aqui na Rádio Porto Alegre temos um jovem de 14 anos que dá a sua opinião. É um comentador júnior que está connosco todas as semanas aqui na nossa emissão. Ora, Léo, seja bem-vindo aqui ao teu espaço. Hoje temos outro tema muito curioso. A minha pessoa está muito interessada no tema de hoje, que é uma viagem na máquina do tempo. O que é que hoje apresentas? Onde é que nos vais levar, Léo?
3: Olá, muito bom dia a todos. Eu vim trazer esta proposta que era para vos mostrar que, para vocês questionarem se é possível viajar no tempo e se nós já viajamos no tempo. Existe uma teoria da relatividade do Einstein que o tempo não passa exatamente à mesma velocidade para todos. O quão mais rápido está uma pessoa, mais lentamente o tempo passa para essa pessoa. O quanto mais lento está uma pessoa, o tempo mais rápido passa para essa pessoa. Ou seja, está uma pessoa a caminhar, o tempo vai passar mais rápido. E uma pessoa no avião, o tempo passa mais lento. Eu queria dizer que nós todos os dias viajamos 38 microsegundos para o futuro, porque os relógios que estão no satélite ficam sempre 38 segundos adiantados no futuro. Ou seja, eles têm que acertar todos os dias esses 38.

0: 38 microsegundos, ou seja, o que significa que nós estamos 38 microsegundos atrasados no tempo. Eu queria só dizer mais uma coisa, que era que se eles não acertassem esses 38 microsegundos, os GPS, que como a gente conhece, iriam errar todos os dias 11 km de precisão. O passado é uma situação mais complicada, porque existem uns paradoxos meio complicados e também não há nada confirmado. O que é o mais provável para a gente viajar no espaço era se encontrássemos um buraco de minhoca para viajar para o passado. Um buraco de minhoca é algo que nos leva para outro sítio do espaço em segundos, praticamente. Imaginamos que num extremo da folha de papel há um ponto, é a Terra, e no outro há um Sol, há uma estrela. Nós dobramos a folha e fazemos um buraco, ou seja, isso é mais ou menos um buraco de minhoca. E um paradoxo que eu queria dizer do passado também era o paradoxo do avô, que era: se alguém viajar no tempo e impedir que os seus avós se conhecessem, não iria haver o pai ou a mãe. E se não houvesse um desses dois, não iria haver o viajante. Ou seja, como é que o viajante iria conseguir impedir os avós de se conhecerem? A mensagem que eu queria dizer, esta aqui, era perguntar se vocês pudessem viajar para algum sítio em algum tempo, qual seria? Seria passado ou futuro? Léo, Léo, Léo, Léo, Léo, Salpico. 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
3: Estamos então a fechar esta terceira hora das tardes da RP. Fechamos com os Diva, com o tema Mariana, também um tema de 1997. E, claro, para continuarmos na próxima hora com músicas que marcaram gerações. Boa tarde, até já.

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3: Boa tarde. E quanto à previsão do estado do tempo para amanhã, espera-se céu um pouco nublado ou limpo, vento fraco por vezes moderado, vamos ter subida das temperaturas. As temperaturas máximas vão rondar os 28 a 35 graus em todo o país. 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
3: Boa tarde, bem-vindos às Tardes da RP.
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3: Temos músicas que marcaram gerações já a seguir.
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Tenha uma ótima tarde na companhia da Porto Alegre. Estamos com músicas para recordar. Há sempre uma música que nos traz a memória de outros tempos.

tarde, eu sou a Sou Neto, estamos com as tardes aqui na Rádio Porto Alegre. Uma tarde super especial, muita música, boa disposição, claro que sim. E eu aceito também, claro, a sua companhia. Está com a Rádio Porto Alegre? Está bem, de certeza absoluta. Então fique bem, continue connosco.

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2: E nesta hora é sempre um regresso ao vinil. E espero que esteja então a passar uma excelente tarde na nossa companhia. Continue connosco, tenho ainda mais música até bem perto das 6 horas. Continuação de uma ótima tarde. Até já.

Obrigado. Valeu, Paulo. Obrigado. Esta é uma música já com 20, 24 anos. 24 anos.

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Boa tarde, estamos então a terminar mais uma edição das Tardes DRP nesta última hora. É o regresso ao vinil aqui na sua rádio entre as 5 e as 6. E espero que esteja a passar uma ótima tarde na nossa companhia. Continue com a Rádio Porto Alegre. A continuação para si em especial de uma ótima tarde e até amanhã.

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A Feira das Cebolas tem inauguração marcada para esta hora no Parque de Feiras e Exposições de Porto Alegre. Uma inauguração que marca o arranque de 4 dias dedicados à economia local, artesanato, pecuária, gastronomia e música. E a equipa de reportagem da Rádio Porto Alegre já está no terreno para transmitir esta cerimónia de inauguração. A Federação Distrital de Porto Alegre do Partido Socialista definiu um conjunto de investimentos considerados essenciais para o Alto Alentejo. O objetivo é garantir que estas prioridades sejam integradas no Orçamento do Estado para 2027. A Confraria de Nossa Senhora da Penha em Porto Alegre decidiu dar nova vida às telhas retiradas do antigo telhado da capela, atualmente em obras, disponibilizando-as à comunidade como forma de reforçar o envolvimento na preservação deste edifício.

0: Jornal das 18 começa dentro de poucos minutos.
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2: A Feira das Cebolas, com inauguração marcada precisamente para esta hora no Parque de Feiras e Exposições de Porto Alegre, marca o arranque de 4 dias dedicados à economia local, artesanato, pecuária, gastronomia e música. O certame, organizado pelo município local em parceria com a Associação de Agricultores do Distrito de Porto Alegre e este ano também com o NERPOR, reúne cerca de 230 expositores. À semelhança de edições anteriores, a Rádio Porto Alegre vai também marcar presença na Feira das Cebolas com reportagens em direto durante os 4 dias do evento. De acordo com as últimas informações que temos, a sessão de inauguração estará ligeiramente atrasada. Assim que tenha início, vamos em direto até ao Parque de Feiras e Exposições de Porto Alegre, onde hoje arranca a edição de 2026 da Feira das Cebolas. A Federação Distrital do PS definiu um conjunto de investimentos considerados essenciais para o Alto Alentejo e quer esclarecer, projeto a projeto, as decisões pendentes, o financiamento necessário e os passos seguintes. O objetivo é garantir que estas prioridades sejam integradas no Orçamento do Estado para 2027. Em comunicado, o Partido Socialista esclarece que, entre os projetos, estão a eletrificação e modernização da linha do Leste, a plataforma logística de Elvas e a Estação Internacional de Passageiros. Mantém-se como prioridade o empreendimento de fins múltiplos do Crato, a barragem do Pisão, incluindo a nova aldeia e as infraestruturas de abastecimento à ETA de Povimeadas. A Federação aponta também o avanço do Parque de Saúde, da ULS Alto Alentejo, a nova escola da GNR e o Comando Territorial em Porto Alegre, além da ampliação do cluster aeronáutico de Ponte Sor, bem como a avaliação dos impactos do campo de tiro de Alter do Chão. Nas acessibilidades, o PS defende o cumprimento dos prazos da Ponte Internacional sobre o Rio Sever, em Nisa, e a conclusão dos projetos técnicos do IC13 e IC9, da ligação do IC13 à A23 e da ligação por autoestrada entre a A6 e a A23. O secretariado, presidido por Tiago Teotónio Pereira, afirma que o trabalho passa por exigir decisões e acompanhar o ponto de situação junto das entidades responsáveis. A Confraria de Nossa Senhora da Penha, em Porto Alegre, decidiu dar nova vida às telhas retiradas do antigo telhado da capela, atualmente em obras, disponibilizando-as à comunidade como forma de reforçar o envolvimento na preservação do edifício. O presidente da Confraria, Luís Félix, explicou que cada telha é acompanhada por uma inscrição alusiva à reconstrução, permitindo que os visitantes levem consigo um elemento da capela e contribuam simbolicamente para a sua recuperação.
3: Houve aqui algumas telhas que nós conseguimos retirar, que não se partiram, e então iríamos vender as telhas por um dinheiro simbólico, em que vai o tipo escrito: eu ajudei a reconstruir o telhado da Senhora da Penha. Entretanto, as pessoas podem realmente vir, adquirem uma telha e levam a telha, e pronto, acho que é uma iniciativa engraçada.
4: Mas esta iniciativa vai acontecer, por exemplo, agora nesta segunda edição da Sopa de Peixe?
3: Sim, nós temos já aqui as telhas, se quiseres até te as mostro, estão aqui atrás do muro, ainda não estão limpas, mas pronto, eu acho que ainda temos tempo, vamos limpá-las, vamos fazer uma etiqueta, mesmo a dizer, um bocadinho com a nossa história, que acho que é importante, mas o mais importante é, acho que, é para as pessoas sentirem que fazem parte de... nós lembrámos, isto é assim, como eu costumo dizer, o não está certo e o pedir não custa, não é? Portanto, eu acho que é uma atividade em que as pessoas podem levar uma telha e ter orgulhosamente lá em casa.

0: dizer, eu contribuí para o telhado da Capela da Cera da Penha.
1: A intervenção em curso inclui a substituição integral do telhado, operação viabilizada por um apoio de 70 mil euros da Câmara Municipal, valor que não cobra a totalidade da obra. Por isso, a Confraria tem vindo a promover iniciativas que chamem a atenção para a necessidade de preservar a capela e que reforcem o papel da comunidade, lembrando que o edifício sempre foi mantido com contributos populares.

0: sempre construída e reconstruída, construída através dos dinheiros do povo. Portanto, com a ajuda de donativos de senhores, né? Mas no fundo nunca foi assim aquela coisa da igreja, a igreja que construiu, não. Esta é a capela do povo, portanto é a capela de Porto Alegre, e acho que é isso que tem o valor e que nós devemos ter que manter.
1: A venda das telhas integra o programa da segunda edição da Sopa de Peixe, que regressa ao Largo da Capela no dia 19 de setembro, a partir das 19 horas. O presidente da confraria sublinha que a receita tradicional do seu pai volta a ser preparada tal como na primeira edição, que recebeu elogios.
0: Esta sopa de peixe, como foi na primeira edição, é a receita do Isidoro do Inatel, do meu pai. E então, vamos lá fazer a segunda. A primeira, humildemente, foi um sucesso. Toda a gente me veio dizer: epá, a sopa estava extraordinária, é mesmo boa, é aquela mesmo do teu pai, como é que tu conseguiste? É fácil, não é? Desde que me lembro, o vi a fazer. Eu vejo que ele continua cá comigo, não é? O vejo a fazer. Desculpa. Então, é com muito orgulho e com muita vontade que eu convido as pessoas. Venham comer uma boa sopa de peixe, com peixe frito, pelas 17 horas. Portanto, a partir das 17 horas, nós estamos a tentar começar a fazer a partir daí. Depois temos, para quem não gosta de peixe do rio, carpa e barbo, dá difícil de encontrar, de aparecer, mas a gente vai conseguir. Lá está, mais uma dificuldade que é para não nos fazer desistir e mostrar que se temos vontade, vamos lá. Mas está difícil de arranjar o peixe. Depois temos o baile. Vai ser abrilhantado, que eu gosto muito de usar esta palavra abrilhantado, que faz-me lembrar, traz muitas memórias, que é com o Ricardo José. E também, para quem não gosta de peixe, temos sempre a alternativa da bifana.
1: É a segunda edição da Sopa de Peixe, promovida pela Confraria de Nossa Senhora da Penha, em Porto Alegre, no próximo dia 19 de setembro. A Expo Mora, que vai decorrer de sexta-feira a domingo, continua a ser o grande acontecimento cultural do concelho, reunindo espetáculos, gastronomia e a participação do tecido económico, empresarial e social local. Em declarações à Rádio Porto Alegre, o presidente da Câmara de Mora, Luís Simão, disse que a autarquia espera uma forte afluência ao certame, onde todos os espetáculos são gratuitos.
2: Bom, a Expo Mora, digamos que é o grande acontecimento em termos culturais do nosso concelho. Vamos ter aqui bons espetáculos, temos na nossa exposição todo o tecido económico, empresarial e social do concelho, e a nossa expectativa é que venham a Mora muitas pessoas que desfrutem da feira. Os espetáculos que vamos ter são todos eles gratuitos. Exceto a tourada, vamos ter a tourada que não é promovida por nós e esse sim tem um valor, tem um custo, mas também esperemos que também tenha muita gente neste evento. Bom, as expectativas são boas, temos a feira praticamente montada, já começaram os expositores a montarem os seus stands e os feirantes também a chegar até ao 5 da feira. E aquilo que nós pretendemos é que seja, na linha do que tem acontecido sempre, mais um momento importante para o Conselho de Mar. Quando resolvemos pedir os artistas, foi um pouco também de ver quem é que já cá vem noutros anos e não tentar repetir. E depois tentar abranger públicos diferentes, naturalmente. Como eu disse há pouco, a tourada, já há 4 anos que está acontecido, vai voltar à feira. Temos uma exposição de uma pintora muito conhecida aqui na nossa zona, e vamos inaugurá-la também na sexta-feira, no dia de início da Expo Mora, e vai também ter as suas obras aqui expostas ao público. Vamos ter um palco secundário onde também vamos ter concertos para públicos variados, e além dos concertos também uma peça de teatro dedicada às crianças, para as crianças e para os pais poderem vir também até aqui e que as mais crianças possam também desfrutar um bocadinho da Expo Mora. E depois temos toda a gastronomia associada a este evento, e de facto creio que estarão reunidas as condições para que seja um sucesso.
1: exposições, atividades desportivas e culturais, animação infantil e momentos musicais, destacando-se os concertos de Nena, na sexta-feira,

0: Miguel Araújo no sábado e Bispo no domingo marcam mais uma edição da Expo Mora. O Grupo Motar Novo Milénio de Porto Alegre assinala o seu 27º aniversário a 19 de setembro no Cartódromo de Porto Alegre. O programa arranca às 9 horas com a habitual dádiva de sangue que cumpre 28 edições. O presidente do Grupo Motar, José Rodrigues, convida toda a comunidade, para além dos sócios, a estar presente nestas comemorações.
1: É uma associação já com alguma longevidade, conforme justifica este 27º aniversário, em que engloba a 28ª dádiva de sangue, que foi assim inclusive é que nasceu o grupo, nasceu exatamente de uma dádiva de sangue, e por isso é que é 28ª e só, o grupo só faz os 27 anos, ou seja, foi constituído um mês depois. Temos-nos pautado sempre pela amizade e pelo convívio nos une, e daí também a longevidade que temos neste grupo. Ao longo dos anos temos tentado sempre inovar e fazer pela cidade. Temos sempre vários eventos afetos aqui à nossa cidade. Temos sempre tido uma preocupação com algumas instituições, portanto, nomeadamente a CERSE, os dadores de sangue, a Liga Portuguesa contra o Cancro. Portanto, temos feito parte sempre das atividades com ele, em envolver-nos ao longo dos anos com eles. Este ano não é exceção. O aniversário iremos ter a dádiva de sangue nas instalações do cartódromo, como tem sido nos últimos anos. Esperemos que haja uma boa adesão por parte também dos portalegrenses, não só de sócios, mas toda a gente está convidada a dar um pouco de si nessa manhã. Oferecemos o almoço a todos os dadores que queiram ir fazer, ou pelo menos tentar dar, quem nunca deu. Portanto, além da dádiva de sangue, depois da parte da tarde teremos animação musical. Iremos dar início também ali por volta das 17 ao cantar dos parabéns com o tradicional bolo. Depois segue-se o jantar e à noite vamos ter novamente animação musical pela noite dentro. Ainda aguardo uma confirmação, mas em princípio teremos também ao fim do dia uma benção de capacetes e motas no local.
0: É o 27º aniversário do Grupo Motar Novo Milénio de Porto Alegre, 19 de setembro, uma festa aberta a toda a população. Continuamos a aguardar pelo arranque da cerimónia de inauguração da Feira das Cebolas no Parque de Feiras e Exposições de Porto Alegre, onde está a equipa de reportagem da Rádio Porto Alegre, o Gabriel Nunes, o Hugo Teixeira e também a São Neto. E vamos já em direto
2: até ao Parque de Feiras e Exposições de Porto Alegre.
0: A cerimónia vai decorrer em breve.
3: Muito boa tarde a todos.
4: Muito boa tarde a todos.
3: Com a autorização da Sra. Presidente da Câmara Municipal e do Sr. Secretário de Estado da Agricultura, dou-vos as boas-vindas à inauguração oficial de mais uma edição da Feira das Cebolas de Porto Alegre. É com enorme satisfação que damos início a estes dias de festa, de encontro, de tradição e, sobretudo, de celebração da nossa terra e das nossas gentes. Esta feira é muito mais do que um espaço de comércio. É memória, é identidade, é encontro entre o mundo rural e a cidade, e é também uma tradição que ao longo de séculos soube acompanhar a evolução de Porto Alegre e da região. Propunha que fizéssemos uma viagem por uma história que começou há mais de 270 anos. Foi em 1753 que, por alvará oficial de 3 de agosto, se criou a Feira das Cebolas de Porto Alegre. A escolha do mês de setembro não foi por mero acaso. Fixada nos dias 13, 14 e 15, a feira surgia no final do verão, quando terminavam muitos dos trabalhos agrícolas. Para as populações rurais, era uma oportunidade de transformar o fruto de meses de trabalho em algum rendimento e preparar os meses seguintes. Também para a população da cidade, essencialmente ligada ao comércio, a Feira das Cebolas representava uma oportunidade para vender mais. Todos os anos,

0: A gente do campo vinha à cidade e a cidade aproveitava essa vinda para ganhar a vida. Assim, neste encontro, a feira assumiu um papel muito importante na dinamização económica de Porto Alegre e de toda a região. Nunca foi apenas um lugar de compra e venda. Era em simultâneo um acontecimento social, cultural e festivo. Era uma oportunidade para trabalhar e celebrar. E Porto Alegre sabia aproveitar esses dias. Talvez uma das melhores formas de perceber a importância da Feira das Cebolas seja lembrar aquilo que significava para as pessoas. Era um momento de reencontro, sobretudo para quem estava fora. A feira era pretexto para rever a família, para reencontrar amigos, para matar saudades e para, durante alguns dias, voltar a sentir o pulsar desta nossa terra. Mas havia ainda outra dimensão da feira, a dimensão da juventude, dos encontros, dos namoros, do sonho, de comprar uma peça nova para o enxoval, de arranjar noivo. Desde então, a feira mudou, adaptou-se e chegou até aos nossos dias, sem nunca perder a sua essência e sem nunca perder a capacidade de juntar as pessoas. Quando em 26 inauguramos uma nova edição da Feira das Cebolas, não estamos apenas a repetir uma tradição iniciada em 1753. Estamos a dar continuidade à nossa história. Uma história feita de agricultores, de comerciantes, de famílias, de trabalhadores, visitantes e de muitas, muitas gerações de porto-alegrenses. Uma história em que a agricultura e o comércio sempre estiveram de mãos dadas. É por isso que esta feira continua a ter significado hoje. Porque mostra um território que preserva e vive as suas tradições, honra as suas raízes e sabe olhar para o futuro. É neste espírito de continuidade, de valorização da nossa agricultura e de promoção das atividades económicas que damos hoje início a mais uma edição da Feira das Cebolas de Porto Alegre. Nesta ocasião muito especial, temos connosco a Sra. Presidente da Câmara Municipal de Porto Alegre, a Engenheira Firmelinda Carvalho, e o Sr. Secretário de Estado da Agricultura, Engenheiro João Moura, cuja presença muito nos honra. E agora, para dirigir algumas palavras nesta sessão inaugural, convidava a Sra. Presidente da Câmara Municipal, a Engenheira Firmelinda Carvalho, a dirigir-se ao público.
1: Muito bem, uma primeira intervenção aqui na sessão de inauguração da Feira das Cebolas aí em Porto Alegre. Segue-se agora o discurso da Presidente da Câmara de Porto Alegre, Firmelinda Carvalho.
2: Todos bem sentados. Excelentíssimo Senhor Secretário de Estado da Agricultura, Engenheiro João Moura, obrigada por estar aqui connosco hoje na inauguração da Feira das Cebolas 2026. Excelentíssimo Senhor Presidente da Assembleia Municipal de Porto Alegre, Dr. Luís Romão, excelentíssimos Senhores Presidentes de Câmara, excelentíssimo Senhor Vice-Presidente da CCDR Alentejo, Dr. Roberto Grilo, excelentíssima Senhora Vice-Presidente da CCDR Alentejo para a área da Agricultura e Pescas, Engenheira Helena Cavaco, excelentíssima Senhora Vice-Presidente da CCDR para a área do Ambiente, Dra. Sónia Ramos, excelentíssimo Senhor Vogal Executivo do Alentejo 2030, Dr. Tiago Teutónio Pereira, excelentíssimo Senhor Diretor da Conservação da Natureza e Florestas do Alentejo, Engenheiro José Godinho Calado. Excelentíssimo Senhor Reitor da Universidade Politécnica de Porto Alegre, é a primeira vez que me dirijo assim com estes termos, assim pelo menos em termos formais, professor Luís Loures. Excelentíssimo Senhor Presidente do Conselho de Administração da Unidade Local de Saúde, Dr. Miguel Lopes. Excelentíssimo Senhor Comandante do Comando Territorial de Porto Alegre da GNR, Coronel Luís Candeias. Excelentíssima Senhora Comandante do Comandante Territorial de Porto Alegre da PSP, Superintendente Isabel Canelas. Excelentíssimo Senhor Comandante do Centro de Formação de Porto Alegre da GNR, Coronel Pedro Ribeiro. Excelentíssimo Senhor Presidente, aliás, Senhor Comandante Subregional do Alto Alentejo, da ANEPS, Engenheiro Bruno Marques. Excelentíssimos Senhores Vereadores, excelentíssimos Senhores Presidentes da Junta de Freguesia, de Juntas de Freguesia e demais autarcas, excelentíssimos Senhores Membros da Assembleia Municipal, excelentíssimo Senhor Vice-Presidente da Associação dos Agricultores do Distrito de Porto Alegre, Engenheiro António Minas da Gama Pinheiro, excelentíssimo Senhor Presidente do NERPOR, Dr. Tiago Braga, reverendíssimo Parque da Cidade, Senhor Padre Rui Rodrigues, demais entidades civis e académicas presentes, empresários, agricultores, expositores, comunicação social, minhas senhoras e meus senhores, sintam-se todos cumprimentados. As minhas desculpas por

esquecimento, não cumprimentei alguém ou porque há alguma falta de confirmação, sintam-se todos igualmente cumprimentados. Agradeço muito terem decidido aceitar o convite do município de Porto Alegre para, em conjunto, inaugurarmos a Feira das Cebolas 2026. Permitam que no início faça um agradecimento especial ao Sr. Secretário de Estado, Engenheiro João Moura. Obrigada por estar connosco neste evento que tanto tem a ver com o trabalho que também desenvolve diariamente. Estou convicta que um dos maiores patrimónios do interior são as tradições rurais e a excelência dos produtos agrícolas produzidos localmente. Nestas tradições entroncam produtos de qualidade superior, como por exemplo a cereja, o azeite, a castanha, o vinho, a carne, entre tantos. Muitos deles preservados por denominação de origem protegida, as DOP, ou indicação geográfica protegida, os IGP. Estes produtos e tantos outros enormemente reconhecidos contribuem para a preservação de um território, conservação ambiental, da biodiversidade e da paisagem. E não menos importante, promovem a fixação de pessoas nos territórios. Longe dos grandes centros urbanos, a economia de regiões como a nossa depende profundamente da terra. Daí a importância deste evento que vamos inaugurar. A Feira das Cebolas faz parte do património do Conselho de Porto Alegre desde 1753. Foi tendo ao longo dos anos abordagens diferentes, vários modelos que nos trouxeram ao dia de hoje. Quando cheguei ao município de Porto Alegre, tomei a decisão de aportar à Feira das Cebolas vários setores da economia do concelho, pelo que desafiámos os empresários e as nossas instituições para ser possível construir o evento desta dimensão. Hoje a Feira das Cebolas tem um modelo que se encaixa em Feira de Atividades Económicas, porque é nosso entender que sem uma dinâmica empresarial não haverá desenvolvimento num território. Organizar o evento desta dimensão exige muito empenho, pelo que expresso os meus agradecimentos aos funcionários do município, também do NERPOR e da Associação dos Agricultores, salientando o empenho de todos os que se envolveram. Saliento também os 230 expositores, destaco o aumento de empresas presentes e de todos os setores de atividade. A Câmara Municipal de Porto Alegre tem dado muita atenção ao tecido empresarial. Tem acompanhado os seus investimentos, desde as empresas de menor dimensão às de maior dimensão. Neste momento, no Conselho de Porto Alegre, posso dar nota de que está em curso um grande volume de investimento, principalmente em ampliações e desenvolvimento de novos produtos em algumas empresas, como por exemplo, e destaco, e não levarão a mal, tantas outras também que estão a fazer o mesmo, mas destacava os investimentos de maior dimensão, como por exemplo estão a ser feitos pela Selenis, pelo Grupo Jerónimo Martins, pelos Queijos de Santiago e pelo Chinson. A par destes eventos, gostaria também de destacar que estão em curso a instalação de novas empresas na zona industrial, nomeadamente na parte nova. A Câmara tem também procedido à recuperação de muitos lotes que se encontravam alienados, mas sem ocupação há muitos anos, estando a colocar os mesmos novamente no mercado. Estou convicta que as autarquias têm feito o seu trabalho para dotar este território de melhores condições, seja através da construção de novos equipamentos, reabilitação de outros existentes e que têm sido objeto de intervenção e modernização. Na Câmara Municipal de Porto Alegre temos feito esse caminho. Diminuímos impostos, diminuímos taxas, incentivámos o investimento privado. Esse trabalho não tem frutos evidentes no ano seguinte, mas tem certamente a médio prazo e já estamos a sentir esses efeitos. É visível e constatado todos os dias que Porto Alegre está a mudar. A par da atividade industrial, gostava também de destacar que temos muitos projetos de reabilitação de imóveis, nomeadamente no centro histórico e principalmente de iniciativa privada. A reabilitação urbana não tem acontecido apenas no centro histórico. Todos nos lembramos dos prédios em esqueleto, mesmo aqui ao lado, em frente do campo da feira, na Ratinha. Durante anos e anos tiveram abandono e hoje nos

quais hoje habitam tantas e tantas famílias. Desde logo também nestes prédios destacar a aquisição de 44 apartamentos por parte do nosso Instituto Politécnico, onde foi implementada uma nova residência de estudantes e que contribui muito para a escolha de Porto Alegre, para a escolha de Porto Alegre por parte de tantos e tantos alunos que escolhem Porto Alegre porque hoje têm mais residências nas quais podem ficar. Além da residência criada nestes imóveis, também muitas famílias encontraram aqui a sua nova casa, seja por aquisição, seja por arrendamento. Foi um trabalho difícil de conseguir, porque o ponto de partida era muito complexo, mas com muita persistência os objetivos foram conseguidos. Tenho obviamente orgulho no trabalho que fizemos. Presentemente temos uma Câmara Municipal com muitos projetos de novos loteamentos já em desenvolvimento e outros a nascer, como todos podem confirmar, até porque não é um trabalho que dê para esconder, ele é bem visível. Toda a construção de novas habitações ou reabilitação de prédios devolutos quer crer que acontecem porque os investidores entendem que Porto Alegre tem potencial e está a fazer um caminho diferente. Este tem sido, em parte, o trabalho que temos desenvolvido em Porto Alegre. O nosso caminho, obviamente, não é trilhado de forma isolada. A urgência da verdadeira coesão territorial é hoje sentida mais do que nunca. Olhar para o interior com os mesmos olhos e empenho com que se olha para o litoral é fundamental. O interior não precisa de caridade política. O interior merece que seja feita justiça. Porto Alegre é um bom exemplo do que digo. Tem vivido ao longo de décadas das promessas de execução dos investimentos que necessita. Seja o novo Centro de Formação da Guarda Nacional Republicana, que neste momento está em fase de elaboração do projeto técnico. Após, no mandato anterior, a Câmara Municipal ter executado todas as infraestruturas para o acolher e ter protocolado com o MAI, seja a tão desejada autoestrada e o novo troço do IC13, para os quais foram adjudicados os estudos que estão a ser executados, seja o investimento na ferrovia, com a modernização e eletrificação da linha de leste e a deslocalização da estação para junto da zona industrial de Porto Alegre. Não escondo que tem sido possível dar novos espaços com o apoio do presente governo, mas também não escondo que gostaria que todos estes procedimentos fossem mais céleres. Porto Alegre precisa de recuperar o tempo perdido e os muitos anos de pouco investimento público e atenção. Acreditamos que vamos conseguir ver executados estes projetos. De facto, ao longo dos anos, as assimetrias entre interior e litoral têm sido evidentes. O Alto Alentejo, Porto Alegre inclusive, exige a dignidade e os investimentos de parte do Estado Central, que têm sido negados ao longo de décadas. Como é que é possível que ainda hoje tenhamos uma fraca cobertura de rede de fibra óptica no concelho? Como é possível, no território, não é no concelho de Porto Alegre, é em todo o território, como é possível que continuemos com problemas de cobertura de rede de móvel em algumas partes do território? O interior é Portugal. É o Portugal que produz alimentos de forma sustentável. É o Portugal que apresenta paisagens cuidadas. É o Portugal que disponibiliza um turismo de qualidade. É o Portugal que tem jovens que gostariam de ficar no nosso território, podendo compensar o envelhecimento demográfico. É o Portugal que continua a acreditar no futuro. É o Portugal que tem pessoas que não desistem. Porto Alegre é esse Portugal. É o Portugal que exige ter boas acessibilidades, boa conectividade digital, bons cuidados de saúde, infraestruturas de armazenamento de água, bons estabelecimentos de ensino. Ao falar de ensino, não posso deixar de destacar o facto do nosso Instituto Politécnico ter passado, muito recentemente, para a Universidade Politécnica de Porto Alegre. Os parabéns, Sr. Professor Luís Louros, parabéns por este momento, parabéns também pelo trabalho que tem e pelo empenho que tem incutido na sua gestão. Hoje o nosso IPP, agora a Universidade Politécnica, desempenha um papel absolutamente estruturante e vital, seja em termos socioeconómicos, mas também demográficos. Reconhece e salienta a importância do mesmo para a região e, logicamente, para Porto Alegre. A presença da comunidade académica, estudantes, pessoal docente e não docente e professores, contribui de forma muito positiva para a economia do concelho.

0: além da massa crítica criada pela instituição. Tenho plena noção de que um dos maiores desafios do Conselho de Porto Alegre é a fixação e atração de população, principalmente de jovens. A criação de emprego qualificado é muito importante. Como sabemos, o Governo pretende criar 6 áreas empresariais de grande dimensão, sendo intenção a criação de uma dessas áreas no interior do Alentejo. Estas referidas áreas possibilitarão um grande desenvolvimento em torno da região onde vierem a ser instaladas. Bem sei que têm que existir algumas condições para a escolha das mesmas. Desde logo, algum entendimento no seio das CIM, assim como das CCDRs, além do terreno disponível, redes elétricas de alta tensão, entre outras. E claro, no final, a decisão política. Não escondo, até porque já o manifestei em sede própria, junto dos meus colegas autarcas em reunião da nossa CIMA, como entendo que deve ser, olhos nos olhos e de forma transparente, de que Porto Alegre, como capital de distrito, tem todo o interesse e vontade em acolher uma destas áreas. Se isso vier a acontecer, obviamente que será muito bom para o nosso concelho, mas também para toda a região. Creio que se trata de uma oportunidade para o território, uma verdadeira forma de coesão territorial e que levará ao desbloqueamento de alguns outros investimentos que aguardam a execução. Esta é a oportunidade que não queremos deixar fugir e trabalharemos em conjunto com todos para podermos convencer, no bom sentido, os decisores políticos locais e nacionais pela escolha de Porto Alegre. Conto com todos os que puderem ajudar. Senhor Secretário de Estado, senhores parceiros da organização, Associação de Agricultores, Engenheiro António Pinheiros, Presidente do NERPOR, Dr. Tiago Braga, senhores convidados, minhas senhoras e meus senhores, o município de Porto Alegre acredita no seu concelho, no seu desenvolvimento, acredita nas forças vivas do nosso concelho, nas nossas empresas, em suma, acredita nas nossas pessoas. Continuaremos a trabalhar afincadamente com todos e para todos. Contem connosco, viva a Feira das Cebolas 2026 e viva Porto Alegre. Muito obrigada.
1: Este Representante Fermenta Carvalho, a Presidente da Câmara de Porto Alegre, aqui um longo discurso a fazer um balanço do trabalho que este Executivo, por si liderado, tem
2: muito
1: feito
2: obrigada,
1: nos últimos anos.
2: Convidava
1: a dizer que acredita em Porto Alegre, no desenvolvimento também de Porto Alegre, e a chamar aqui a atenção para a importância do mundo rural, sobretudo da agricultura, para o desenvolvimento destes territórios do interior do país. A afirmar aqui também que Porto Alegre baixou impostos, baixou taxas, sobretudo com o objetivo de atrair investidores para o concelho. Falou também aqui em grandes investimentos que estão a ser feitos à data, na atualidade, por 4 empresas de grande dimensão, de grande e média dimensão, que estão instaladas aqui no Conselho de Porto Alegre. Muito mais havia a dizer e a resumir do discurso de Fermenta Carvalho, Presidente da Câmara de Porto Alegre, que falou também sobre o ensino, sobre a educação, sobretudo sobre a criação de alojamento estudantil, e deu também os parabéns agora ao reitor Luís Loures, que está à frente da agora Universidade Politécnica de Porto Alegre, que tem essa designação. Vamos agora ouvir então a intervenção do Secretário de Estado da Agricultura, João Moura, que está aqui a presidir esta sessão solene de inauguração da edição de 2026 da Feira das Cebolas, que decorre aqui no Parque de Feiras e Exposições de Porto Alegre. Vamos então ao encontro do Secretário de Estado da Agricultura, João Moura.
3: Estava aqui na proximidade, no Conselho de Montemor o Novo, num encontro de mulheres, e quando me falavam da potencialidade no mundo da agricultura,

cultura, das mulheres, da importância. Eu sem dúvida que tive como grande referência a Presidente de Câmara de Porto Alegre, a mulher dos sete ofícios. Dedica-se, e a pessoa que eu conheço e estima há muitos anos, dedica-se ao mundo social, à proteção civil, ao mundo empresarial, à agricultura, foi autarca noutros municípios e finalmente veio aqui ao município que ela sempre estimou e amou, que é o município de Porto Alegre. E vejo o entusiasmo com que ela, mesmo sendo da mesma cor política e fazendo parte de órgãos nacionais dessa cor política, onde tem grandes responsabilidades nacionais, a forma apaixonada com que ela defende as suas gentes, o seu território, a sua identidade, mas acima de tudo a sua potencialidade. E aquilo que ela quer, aquilo que ela exige, não é demais aquilo que ela aqui hoje traduziu. E eu, pese embora tenha área específica na minha tutela da agricultura, e este seja um certame de agricultura, levarei a carta à Garcia e intercederei naquilo que for dentro da minha disponibilidade, junto dos vários ministérios, aquilo que ela aqui disse, que é de inteira justiça, de toda a legitimidade daquilo que ela aqui defendeu. Eu queria, como vos disse, neste dia longo, comecei hoje às 9 da manhã no Conselho de Valpaços a inaugurar um extraordinário encontro internacional de castanha, onde vi a motivação dos nossos agricultores naquela região da Terra Fria. Depois passei ali, por volta de seguir ao almoço, no Baixo Mondego, que comemora a quinta edição da Feira do Baixo Mondego, e que com alguma resiliência vão resistindo àquilo que foram as intempéries que sofreram há pouco tempo e que viram o reconhecimento da ação governativa na recuperação daquele território. E digo isto porque venho fechar com chave de ouro o meu dia aqui a Porto Alegre, a este certame, onde para além da digníssima Presidente de Câmara, também o Sr. Primeiro-Ministro me pediu para vir aqui hoje, porque ele tem uma enorme consideração por este território. E eu tenho uma enorme consideração e um orgulho imenso de pertencer a este Governo de Portugal, que, permitam-me este atrevimento de vos dizer que tantas e tantas vezes na espuma dos dias, daquilo que se vai dizendo, do que vai acontecendo, os nossos cidadãos portugueses se vão perdendo no acessório, se vão deixando contaminar naquilo que é o ruído, às vezes daquilo que pouco importa, e damos pouca relevância, pouca importância àquilo que verdadeiramente é importante. E aquilo que verdadeiramente é importante é que este Governo de Portugal, no pouco tempo ainda que tem de vigência, está a tentar incutir neste país uma verdadeira reforma, uma verdadeira transformação, dando aos portugueses aquilo que eles merecem, que é serem felizes, terem a oportunidade de concretizarem e realizarem os seus sonhos. E por isso os territórios do interior para nós têm, não é mais nem menos importância, tem uma importância extrema para Portugal, porque ao longo dos séculos foram sendo dadas tendências, estratégias no nosso país em que duas ou três áreas metropolitanas de Portugal, parece que era ali que tudo acontecia, não só ao nível da decisão política, mas também da nossa decisão familiar, quando dizíamos aos nossos filhos a verdadeira oportunidade está na tecnologia em Lisboa, ou no Porto, ou em Coimbra, nas cidades que iam aglomerando. Isso teve consequências terríveis no nosso território. Consequências que hoje, ao dia de hoje, que ainda está um dia de verão, pese embora os dias já estejam a decrescer na sua amplitude, mas ainda se sente este calorzinho bom. Andamos sempre, eu vejo aqui os senhores comandantes regionais e sub-regionais e locais da proteção civil, e vejo sempre a aflição que é constante. Isto acontece porque os nossos territórios, grande parte deles, estão abandonados.

Obviamente que a agricultura este ano deu um forte contributo para contrariar estes ciclos, ao atribuir aqui um reforço financeiro fortíssimo para a agricultura extensiva, a pastorícia extensiva, que é um ensinamento que, no fundo, o Distrito de Porto Alegre há muitos anos nos está a dar, que o resto do país também pode aprender desta forma, utilizando o nosso território, e é isto, a verdadeira coesão territorial, a importância que podemos dar. E eu acho que também hoje, ao fim de muitos anos, os portugueses começam a ter aqui algum orgulho. Nós somos um povo modesto, é por isso que a nossa música tradicional de Portugal é o fado, mais melancólica, que os nossos vizinhos espanhóis têm umas músicas mais animadas. Mas hoje também já vi que aqui nos cartazes a senhora Presidente esmanou-se a trazer aqui bons artistas para a feira, para animar a sua população, que também merecem ter momentos de convívio. Mas dizia que aquilo que deveria ser e está a começar a ser, e queremos incutir cada vez mais, é o orgulho que os portugueses têm, principalmente naquilo que é a sua produção nacional agrícola. Os nossos produtos agrícolas, que são aquilo que eu tenho dito ao meu colega, que está ali bem próximo do meu gabinete, no edifício do Caixa Campos, em Lisboa, meu colega do turismo, do Ministério da Economia, eu tenho-lhe dito que ele tem andado a colher muitos louros dos 35 milhões de turistas que nós tivemos em Portugal e que são uma das forças vivas da nossa economia. Mas eu dizia-lhe que, e tenho dito isto várias vezes, que muitos desses louros ele deve-os ao setor da agricultura. Porque muitos dos turistas que vêm a Portugal vêm ou ocupar os nossos territórios designados do interior, os territórios rurais, que são aqueles que são cada vez mais apetecíveis de visitar, de explorar, de desfrutar, mas principalmente os nossos produtos portugueses, os nossos enchidos, os nossos queijos, as nossas frutas, o nosso azeite, o nosso vinho, que é aquilo que nós modestamente fomos tendo, fomos desfrutando, mas nunca exaltámos, se calhar como os italianos têm feito há muitos anos, aquilo que são os produtos deles. Alguns eu sei que eles vendem que são os nossos, e dizem que têm lá a marca italiana, mas são nossos. E se calhar este orgulho tem-nos feito um bocadinho de falta para exaltarmos aquilo e para estimularmos, e até para cativarmos mais gente para a agricultura. Os nossos jovens, que se identifiquem com estes territórios, que se possam vir fixar nestes territórios, produzir coisas boas, mas também não é só produzir coisas boas, é a seguir terem a coragem e terem o discernimento para as transformar em coisas ainda melhores. As agroindústrias em Portugal podem ainda ser melhores. Nós temos um caminho vastíssimo a percorrer neste aspecto. E aqui o Governo de Portugal, o Sr. Primeiro-Ministro, tem dado um apoio incondicional. Ele foi o primeiro cidadão deste Governo, do qual eu me orgulho de fazer parte, que disse que a agricultura era um dos principais pilares para o desenvolvimento deste país. E por isso é que 2 mil milhões, após termos herdado um PRR que estava muito impulsionado, se calhar em direções erradas para aquilo que deveria ser uma estratégia de crescimento, corrigiu-se o que foi possível corrigir, mas muita coisa não conseguimos arranjar afetação financeira e temos que agora inventar, através dos nossos modelos de CCDR, mas nós temos aqui três jovens corajosos e determinados para cada um nas suas áreas darem valor e impulso e alavanca a estes projetos diferentes que temos. Mas desde logo o primeiro e o grandioso foi o projeto Água que Une. E digo-vos uma coisa, aqui a barragem bem próximo do Pisão, não há cá providências e outras coisas que nos vão derrubar. A barragem vai mesmo para a frente. Nós vamos ter é que inventar neste país sistemas para que não haja um conjunto de cidadãos por questões menores inviabilizem projetos maiores. E portanto este Governo vai concretizar essa barragem. Essa barragem vai dar a oportunidade de consolidar o regadio já existente, mas ainda potenciar mais regadio, mas também, porque é uma barragem de fins múltiplos, ter outras oportunidades. Para além disso, uma das nossas grandes e fortes apostas, pese embora o tal ruído e a tal nuvem que paira por aí de coisas que acontecem,

0: tem sido a educação. No caso particular da agricultura, das nossas escolas profissionais, eu saúdo aqui o senhor novo reitor do Instituto Universitário de Porto Alegre. É uma honra, é uma diferenciação na qualidade, é uma diferenciação para o corpo docente que lhe dá um novo estímulo, um novo alento, mas principalmente para os nossos estudantes, para a nossa academia que vai enveredar para, em busca de um sonho. E aqui, de forma muito particular, permita-me que lhe diga que da área das ciências agrárias nós temos aqui um vasto trabalho a fazer de estímulo aos nossos jovens. A nossa agricultura é altamente tecnológica. A nossa população pretende que os nossos alimentos sejam feitos com a mais alta tecnologia, com a mais alta segurança alimentar. E nós temos ao nosso dispor, temos que ensinar aos nossos jovens para que eles possam partilhar e aplicá-la em termos daquilo que é a nossa agricultura em Portugal. Termino como comecei. É um enorme orgulho estar aqui hoje, estar aqui em Porto Alegre, numa feira que carrega em si séculos de história. E em cada um de nós, com o devido peso da sua responsabilidade institucional, dos muitos que estão aqui presentes hoje, carregamos também às nossas costas a institucionalidade que esta feira acarreta e a importância de estarmos neste ano 2026 presentes nesta cerimónia. Para mim é uma honra. Muito obrigado, Sra. Presidente.
1: Declarações do Secretário de Estado da Agricultura, João Moura. Duas ou três notas a repetir. A primeira a dizer que não há providência cautelar trava as intenções do Governo em avançar com a construção da barragem do Pisão no Crato. O Secretário de Estado a garantir que a construção da barragem vai para a frente. Essa é uma das notas a reter aqui do discurso do Secretário de Estado. Depois a admitir também alguns erros que foram cometidos no passado, onde Lisboa e Porto eram Portugal, o resto era paisagem, sobretudo por não se ter investido tanto nas zonas do interior como foi feito nas cidades de Lisboa e Porto e noutras grandes cidades do país, e depois foram cavadas, digamos, algumas assimetrias, sobretudo entre os territórios do interior do país e os territórios do litoral. João Moura a falar também na questão dos produtos produzidos em Portugal, produtos agrícolas, a dizer que Portugal e os seus dirigentes devem ter orgulho nos produtos que são produzidos no país, até de forma a cativar mais jovens também para o setor da agricultura e a considerar aqui, pegando numa afirmação do Primeiro-Ministro Luís Montenegro, de que a agricultura é um pilar de desenvolvimento do país. Portanto, digamos que estas são aqui as notas mais importantes a reter aqui do discurso do Secretário de Estado da Agricultura, João Moura, que presidiu aqui a sessão de inauguração da edição de 2026 da Feira das Cebolas, que decorre aqui no Parque de Feiras e Exposições de Porto Alegre. De acordo com as informações que recebemos, a comitiva vai agora deslocar-se e fazer uma visita aos expositores que marcam presença aqui na feira, expositores que estão aqui no interior dos pavilhões do núcleo empresarial da região de Porto Alegre. Primeiro vão aqui, digamos aqui ao interior dos pavilhões do NERPOR e posteriormente vão deslocar-se para o recinto da Associação de Agricultores, a Associação de Agricultores, que é, digamos, co-organizadora deste certame, juntamente com a Câmara de Porto Alegre, e este ano também, pela primeira vez, o NERPOR, a Associação Empresarial, Núcleo Empresarial da Região de Porto Alegre, que é atualmente presidida por Tiago Braga,

0: que também marcou aqui a presença nesta cerimónia, nesta sessão solene de inauguração, que ao contrário do que aconteceu há anos anteriores, tinha sido realizada no interior das instalações, aqui no átrio dos pavilhões do Nerpor, e este ano montaram aqui umas tendas e um púlpito aqui no, em frente à entrada principal dos pavilhões do Nerpor, onde foram feitos os discursos. Primeiro a Presidente da Câmara de Porto Alegre, Fermina Carvalho, e depois o Secretário de Estado de Agricultura, João Moura. Esta hora, toda a comitiva já se encontra no interior dos pavilhões do Nerpor, como disse, vai fazer visita aos expositores, acompanhado aqui pela Farra Fanfarra, penso que não me enganei no nome, que está, digamos, já a atuar aqui precisamente no interior dos pavilhões do núcleo empresarial da região de Porto Alegre. Estamos agora com 19 horas, precisamente 2 minutos. Não sei se vamos avançar aqui para um pequeno interregno para compromissos publicitários ou se vamos continuar aqui em baixo.
1: Vamos avançar para o fim do Jornal das 18, fechamos o Jornal das 18, depois, como disse o Gabriel e muito bem, desta sessão de inauguração da edição de 2026 da Feira das Cebolas. Temos no terreno Gabriel Nunes, também Hugo Teixeira e Ação Neto, e vamos continuar em direto do Parque de Feiras e Exposições de Porto Alegre até às 20 horas, a seguir com a emissão aqui dirigida pelo o Rui Anacleto. Fechamos assim o Jornal das 18 e depois avançamos novamente para o Parque de Feiras e Exposições de Porto Alegre, onde hoje se cumpre o primeiro dia da Feira das Cebolas.
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7: Até às 20, estamos com a emissão especial da Feira das Cebolas, hoje o primeiro dia deste certame. A tradicional Feira das Cebolas está de volta ao Parque de Feiras e Exposições entre os dias 10 e 13 de setembro. Prepare-se para 4 dias inesquecíveis. Gastronomia, mostra de artesanato, atividades económicas e agropecuária e noites de festa para toda a família com Marina e Melissa e Los Romeros na quinta-feira, dia 10. Gala equestre com Clemence Febre, Nininho Vaz Maia e a dupla Mad Cassettes, sexta, dia 11. Piquica, Vanzi e o DJ Diogo Borrego no sábado.

0: dia 12 e o grande encerramento com Bandidos do Cante no domingo, dia 13. Uma organização da Câmara Municipal de Porto Alegre em parceria com a Associação dos Agricultores do Distrito de Porto Alegre e o NERPOR. De 10 a 13 de setembro, Feira das Cebolas de Porto Alegre, o ponto de encontro da região no nosso Parque de Feiras e Exposições. No Parque de Feiras e Exposições está o Gabriel Nunes, o Hugo Teixeira e também a São Neto. São Neto, olá viva, boa tarde.
1: Olha, só para te dizer que aqui está a chegar já muitas pessoas, o ambiente está super fantástico e faço-te um convite a ti também para vir até cá abaixo, vem até aqui, também todos os ouvintes que estão a ouvir neste momento a Rádio Porto Alegre, que venham, porque o tempo está convidativo, há tanta coisa bonita para ver, há novidades, olha, e como acabamos de ouvir, em direto para a Rádio Porto Alegre, acabou de acontecer a inauguração da Feira das Cebolas no Parque de Feiras e Exposições de Porto Alegre, onde marcou realmente o arranque de 4 dias dedicados à economia local, ao artesanato, à pecuária, gastronomia e música. Portanto, este certame é organizado, como sempre, pelo município local, em parceria com a Associação dos Agricultores, aliás, do Distrito de Porto Alegre, e este ano também com o NERPOR, que reúne cerca de 230 expositores, em que realmente continua a ser a cebola, continua a ser a rainha da festa, da feira da cebola. Olha, Rui, só para fazer aqui um retrato falado de como isto está tudo exposto, também temos uma novidade. Antigamente, suponho eu, se eu estiver enganado, alguém me corrija, se faz favor. Portanto, havia o pavilhão B, o pavilhão C, mas acho que agora há o pavilhão A, que é lá em cima, no primeiro andar do pavilhão do NERPOR, onde há exposição de motas. Portanto, para todas as pessoas que queiram vir à feira e seja então a primeira vez, eu faço só mais ou menos um retrato falar de como isto está tudo exposto. Olha, o espaço exterior ao NERPOR, há o palco principal, o espaço de diversões, street food, exposição de automóveis. Dentro aqui dos pavilhões do NERPOR, temos então os dois pavilhões com expositores de artesanato, empresas e também associações. Aqui no átrio, que é onde nós nos encontramos, nós a Rádio Porto Alegre, portanto aqui na minha zona de conforto, digo eu, portanto, há exposições de produtos agroalimentares, entre as quais a rainha da Feira da Cebola. Mesmo em frente a mim, tenho a Escola de Hotelaria e Turismo de Porto Alegre, onde irão já daqui a pouco, tiveram-me a dizer em off que daqui a alguns minutos e quando a cerimónia passar por aqui, irão fazer demonstrações ao vivo portanto no recinto da Associação de Agricultores de Porto Alegre. Há espaço de animais, há produtos agrícolas, também há lá o palco 2 que serve para concertos, também neste palco, podemos chamar palco 2, suponho eu. Portanto, este recinto da Associação de Agricultores de Porto Alegre fica ao lado do Parque de Feiras e Exposições, que eu suponho que é onde o Teixeira se encontra neste momento. O Teixeira.
0: Bom, guardamos que o Teixeira esteja a ouvir-nos na zona da agropecuária. Mas...
1: aproveito então para dizer que esta noite iremos ter, portanto, às 20h30, a animação musical com Ana Trindade, isto no palco do Espaço Agrícola. Depois, mais tarde, às 22h, Espaço Doia com Marina e Melissa, no palco principal do Parque de Feiras e Exposições. Às 24h, teremos então o espetáculo com Lojo Romeiros, isto, claro, vai acontecer no palco principal do Parque de Feiras e Exposições. O encerramento de hoje será às 3 da manhã, por isso venham. E eu queria também que o Hugo Teixeira me dissesse onde está neste momento. Hugo Teixeira.
2: Eu acho que vou entrar agora em direto, correto?
0: Estamos em direto, Teixeira.
2: Muito bem. Bem, neste momento circulo aqui na zona onde está o gado, os animais em exposição. E mais uma vez, todas as raças portuguesas, também algumas estrangeiras, implantadas nos campos do Alentejo e um pouco por todo o país, como a charolesa, como a limusine, enfim, raças que não são portuguesas, mas que foram cá injetadas, digamos assim, e no qual nós temos grandes exemplares. Temos aqui uma mostra desses mesmos bovinos do melhor. Também temos, como é óbvio, os bovinos da raça alentejana, nomeadamente com a Associação dos Criadores de Bovinos da Raça Alentejana, também aqui presente, com sede no Assumar, no Conselho de Monforte, e numa altura em que muitas pessoas aqui nesta zona da pecuária começam a visitar estes mesmos

0: as crianças. Uma simulação, uma mostra como é um leilão de gado no Alentejo, no país, enfim, e em Porto Alegre em particular. Recordo-lhe que a seguir a Montemor-o-Novo, que é onde se realiza semanalmente o maior leilão de gado bovino no Alentejo e no país, é Porto Alegre que marca a diferença. Antigamente Porto Alegre fazia leilões de 15 em 15 dias, por vezes até de mês a mês, mas agora não, todas as quartas-feiras e em direto online poderá também assistir esses mesmos leilões e que são bastante concorridos. A seguir a Montemor, friso, é o leilão de Porto Alegre, o leilão mais importante de gado a nível nacional nesta altura, segundo os responsáveis. Também vejo por aqui animais da raça Cachena, que é uma raça bastante interessante, nortenha, mas também que na Serra de São Mamede, no sopé da Serra, na zona de Alegrete, tem uma produção através de António José Batista, que é um dos criadores desta mesma raça. Temos, portanto, os limusines, os angus também aqui presentes, mas eu vou falar com um criador, aliás, com dois criadores que aqui estão, um de Salas, outro de limusina, e o meu amigo Renato, que é produtor de limusines também. Muito bem, Manuel Moura, muito boa tarde. Um grande produtor de limusines neste distrito de Alegre, nomeadamente no concelho de Monforte. Como é que vai esta atividade agrícola?
1: Esta atividade agrícola neste momento não nos podemos queixar. O ano 5 podemos queixar do ano, que o ano foi ruim, mas em termos de preço animal e em termos de mercado não nos podemos queixar. Tem sido um ano que tem tido altos e baixos. Neste momento estamos a atravessar o cume da descida, julgo que já vai inverter a tendência, mas que não nos podemos queixar do ano.
0: Muito bem, tenho comigo também este jovem que é criador de limusino, recordo-me o seu nome?
2: Renato Sousa.
0: Renato Sousa, como é que se lançou nesta aventura, também bastante jovem, para lhe fazer uma pergunta a seguir, traz alguma ratoeira?
2: Lancei-me através de um ato familiar, já existia na família, principalmente da minha esposa, e daí meti-me nesta aventura, está a ser muito gira até o momento.
0: Preço dos combustíveis neste momento preocupa-vos?
2: Muito, muito, muito. Essa subida, estávamos há pouco a comentar, o preço dos animais está realmente a subir, vê-se mais alguma vontade da parte dos compradores, mas com este aumento dos combustíveis não irá facilitar aqui a vida a ninguém.
0: Sumba de Orelha, recordo-me o seu primeiro nome.
3: Lúcio Montenegro.
0: Lúcio, produtor de Salas, que raça é esta?
3: É uma raça que teve origem na França, no maciço central do Cantal, nas terras vulcânicas, na montanha. E é uma raça que me satisfaz pelas suas características. É uma vaca dócil, com qualidades maternais extraordinárias.
0: E de resistência também, não é?
3: Muito resistente, e tem duas particularidades que, na minha opinião, que se define de outras raças, que é o intervalo entre partos. É uma coisa importante numa exploração, e esta raça sábada é a raça em Portugal que tem o intervalo de partos mais curto. Não é em Portugal, é na Europa, na França, e agora neste momento as salas têm-se espalhado por todo o mundo, há vacas salas em todo o mundo. Epá, são vacas que me agradam muito. Eu digo na brincadeira, mas é um bocadinho a sério, é a melhor vaca do mundo, na minha opinião.
0: E como é que vai o negócio?
3: É para o negócio, faço das minhas palavras, as palavras do Manel, é assim, nós não se podemos queixar. A pecuária atravessou um ano com um momento bom nos preços, muito bom. Teve aqui uma ligeira caída agora, pá, com algumas consequências da guerra, como todos sabemos, pá, nomeadamente a coisa que mais nos afeta em Portugal é a falta de mão de obra e é o preço dos combustíveis.
0: É isso que eu ia perguntar, como é que está a questão do preço dos combustíveis?
3: Está assustador, não é? E depois nós sentimos-nos mal, porque estamos logo aqui ao lado da vizinha Espanha, em que eles lhes custa menos cerca de 30 cêntimos em litro o gás óleo. Pá, e a gente continuamos a ser castigados, e é impossível, a gente estamos em... Nós, os agricultores, quem nasceu nisso e vive nisso, nós estamos preparados para competir com qualquer agricultor da Europa. Temos que ter as mesmas condições, todas iguais. E aí estou aberto para discutir com qualquer pessoa.
0: Muito bem, a sua exploração é em Alpalhão?
3: Sim, Alpalhão. Eu tenho uma parte que é no concelho de Castelo Vido, mas é ali tudo perto de Alpalhão.
0: Muito bem, muito obrigado. E a ver se vem melhores dias. Vou fechar com o Manuel Moura novamente. E com a questão dos combustíveis, nem tudo é um mar de rosas neste mundo, não é?
1: Epá, nem tudo é uma

0: Mar de Rosas, um trator hoje em dia para semear, e vão começar as sementeiras, vão começar em breve, um trator por dia gasta 300 euros a fazer pouquinho, que é para não descansarmos, porque um trator, se a gente vê que um trator gasta 20 litros, que é um trator normal, não é um trator com muitos cavalos, gasta 20 litros à hora. Um trator ao fim de uma hora, a 1,5 euro, que é o preço que nós estamos a comprar o combustível já com o subsídio, que se chama o subsídio do gás óleo verde, um trator daqueles que gasta 300, que faz 10 horas, gasta 300 euros por dia. Epá, os preços que nós que estamos a vender o gado neste momento, estamos a ser beneficiados porque o aumento do preço foi relevante, mas o preço dos nossos custos tem sido com uma agravante brutal. Tanto faz
1: sobe nível, de um lado, mas depois também sobe do outro.
0: Tanto faz a nível de mão de obra, como disse o Lúcio, como de custos variáveis, que são, é o caso do gás óleo, é o caso dos outros. Como um ano teve um ano com pouca produção, os fatores de produção foram os mesmos, os custos foram os mesmos, mas a produção foi menor, os nossos custos aliados ao custo das matérias-primas são sempre maiores.
1: Meus caros amigos, foi um prazer falar com dois grandes agricultores, o Lúcio e o Manuel Moura, o Lúcio Madureira. Este jovem também lhe dedico umas palavras amigas e de muita sorte, uma vez que é de outra geração, mas falo com dois grandes agricultores, principalmente desta região, e que fica aqui o testemunho em direto na Rádio Porto Alegre, Manuel Moura e Lúcio Madureira. Muito obrigado.
2: Obrigado.
1: Foi assim que estivemos em direto com três agricultores, onde sentimos o pulsar à questão da pecuária. Vamos fechar este direto aqui do Parque de Exposições e também da Associação dos Agricultores, fazendo uma pequena resenha do que há em exposição. Além de maquinaria agrícola, de tratores e de animais, como já falamos, também temos um palco, temos música, temos fast food, temos algumas tasquinhas, entre elas a do Grupo de Forcados Amadores de Porto Alegre e da Associação Romeiros de Esperança, e temos vários expositores de serviços, de consultoria agrícola, enfim, associações agricultores, florestais, portanto é um mundo agrícola aqui reunido, e que fica ao convite para visitar nos próximos dias. Nós vamos estar por cá a tentar descobrir um bocadinho melhor este fascinante mundo da agricultura.
3: Hugo, o Teixeira, estás-me a ouvir?
1: Sim, sim, são eles.
3: Olha, é só para te dar aqui mesmo em direto os parabéns. Vieste celebrar o teu aniversário aqui à Feira das Cebolas. Parabéns.
1: Muito obrigado.
3: Já são alguns, não é? Já comeste alguma cebola?
1: 49 já cumpridos. É preciso ver saúde para os próximos. Obrigado.
3: Olha, Hugo e Rui Anacleto, eu tenho aqui comigo, sentado aqui na minha zona de conforto, bem sentadinho, deixa-me ver o seu nome, é o chefe Cristiano Louro, que está ali daquele lado, não é? Explique-nos lá, o que é que se está a passar ali? Portanto, isto é a Escola de Hotelaria e Turismo de Porto Alegre. Chefe, o que é que se passa ali?
4: Muito boa tarde. Ora, nós aqui estamos a representar a Escola de Hotelaria e Turismo de Porto Alegre. Nós estamos aqui com uma pequena tapa, ou seja, temos um chefe de cebola com um pão torrado e uma cebola frita, ou seja, nada melhor, que estamos num evento da cebola, tínhamos de ter aqui algum produto para dar a degustar com a própria cebola.
3: Mas vai fazer ali uma demonstração, quando a comitiva passar por aqui, vai fazer uma demonstração ao vivo, não é isso?
4: Exatamente, é assim, nós aqui vamos fazer, já está praticamente cozinhado, o que vamos fazer aqui é só fazer montagem, um empratamento, digamos assim. Ou seja, vamos fazer uma cama de pão torrado, por cima do pão torrado vai estar um chutney de cebola. O chutney de cebola é feito, é um agridoce, digamos assim, é feito com a própria cebola, adocicado com mel, até aqui um travezinho de vinagre balsâmico, para dar aqui uma certa acidez. E depois no final, para dar também uma textura mais crocante, também utilizamos a cebola, aqui uma cebola frita.
3: Entretanto, o chefe Cristiano Louro, ou então a Escola de Hotelaria e Turismo de Porto Alegre, costuma vir aqui à Feira das Cebolas?
4: Nós costumamos vir, sim. Este ano, para mim, é a primeira vez que estou aqui na Feira das Cebolas, e está a ser muito, muito agradável, e eu recomendo que possam visitar a nossa escola e a feira em si.
3: Uhum. Entretanto, quais são as suas expectativas para estes próximos dias até ao domingo, aqui na Feira das Cebolas?
4: As expectativas, espero que sejam muito positivas, visto que estamos hoje ao primeiro dia, já está a ser muito interessante, e acho que vale a pena mesmo visitar, já estamos aqui a falar e divulgar.

0: principalmente os produtos endógenos aqui da nossa região.
1: Muito bem, quero deixar alguma mensagem para quem nos está a ouvir na Rádio Porto Alegre?
0: Que sejam todos bem-vindos e que venham desfrutar e aproveitar o melhor que esta cidade tem.
1: Muito obrigada, chefe Cristiano Louro. Acabamos de conversar e daqui a alguns minutos, quando a comitiva passar por aqui, irá então fazer a tal demonstração e eu vou estar ali a ver. Muito obrigada, chefe, e tudo a correr bem e que estes dias sejam do melhor para vocês. Muito obrigada. Agora passo ali para aquele lado, para o meu lado esquerdo, onde está o jornalista, obrigada, onde está o jornalista Gabriel Nunes, que estão ao pé das cebolas. Gabriel.
2: Exatamente, a cebola é a rainha desta festa. Eu estou aqui no átrio também, me encontro aqui no átrio dos pavilhões do Nerpor, onde existem aqui alguns produtores de cebolas. Eu tenho aqui comigo a dona Honorita, com H, não é? Honorita aqui.
3: Honorita Roque.
2: Não percebi.
3: Honorita Roque.
2: Ah, Honorita Roque. Sei que não é a primeira vez que falamos no ano passado, mas não me recordo, vai ter que me contar tudo outra vez, não é? De onde é que vem?
3: Vem da Freguesia de Alegrete.
2: Freguesia de Alegrete. Pelos vistos, há lá muito boa cebola, ou não?
3: Sim, sim. Cultiva-se muito bem lá a cebola, dá-se muito bem.
2: Isto para quem não sabe, qual é o período do ano em que há mais cebola?
3: Isto é plantado aí em fins de abril, maio, e depois é colhida agora em setembro, é colhida com a pipa verde, depois põe-se a secar e depois é agora em restado.
2: Portanto, só há cebola uma vez por ano, não é?
3: Sim, sim, exatamente.
2: Mas em termos de produção, digamos que há sempre muita o cebolo dá muita cebola, é assim?
3: Sim, sim, cada cebolo dá uma cebola.
2: Ah, só uma?
3: Só. Uma não. Planta de cebolo dá só uma cebola.
2: Ok, mas quando plantam, isso eu sei, plantam sempre largas centenas de...
3: Sim. Eu plantei à volta de 50 molhos.
2: 50 molhos, estamos a falar que cada molho tem mais ou menos?
3: 100 pés cada um.
2: Pronto, então estamos 500?
3: Para 100?
2: Pronto, deixamos as contas para outro dia.
3: 600 pés.
2: Pronto, ok. Já sabemos que não é a primeira vez aqui na Feira das Cebolas. Se repete aqui a sua presença é porque o negócio até é bom.
3: O rendimento não é muito. A gente rendia-nos mais a cebola se a vendêssemos a granelas. O mal é que mais minhas amigas além daquele lado. Colhida é rabonada, tirá-la a pipa e vendê-la assim descabeçada.
2: Portanto, a granela é a cebola solta, não é?
3: Sim, sim. Sem pipa, sem rentanossa. Isto é muito trabalhoso, tem muitas horas de trabalho. Isto é um artesanato.
2: Dá muito trabalho a fazer, não é?
3: Tempo, muitas horas.
2: Mas dizia, o ano passado, segundo sei, venderam praticamente todas.
3: Praticamente,
2: praticamente
3: todas. As que tinha em trança. As outras fui vendendo ao longo do ano. Porque eu vendo no mercado municipal de Porto Alegre.
2: Vendo também no mercado. Aqui o que vendeu foi sobretudo em trança, não é?
3: Não, aqui foi só a trança. Lá tem, vendo a granela.
2: Ah, pronto, aqui não tem granela, eu peço desculpa.
3: Não. Tem ali umas pouquinhas, mas são muito pouquinhas.
2: Além disso, além da cebola, tem aqui outros produtos, isto é tudo produção própria?
3: Produtos, estava a pensar que estava a filmar. Produtos ou hortícolas, é tudo produção própria. Apenas tenho aqui as maçãs, são da produção do Sr. Reia, comprou lá o Sr. Reia. Frutas Reia, o mais é tudo produção própria.
2: E isto são produtos biológicos? Ou...
3: Sim, sim, mais ou menos, sempre leva algumas coisas, pelo menos a fruta tem que levar algum produtinho, senão não se cultiva nada.
2: Senão o bicho dá cabo da fruta. Não?
3: Exatamente.
2: Portanto, temos aqui, além das cebolas, temos aqui os alhos, o feijão verde, abóbora, não é?
3: Abóbora, é... No... Pois, a abóbora, temos o azeite, também temos azeite de produção própria, temos de...
2: Então e a castanha, já é deste ano?
3: A castanha já é deste ano.
2: Eu por acaso, há dois, três dias, tive a oportunidade de falar com um produtor de castanha.

0: E diz que Castanha este ano, em termos de qualidade, que eventualmente não é grande coisa.
1: A gente, desde quarta-feira que vem no... Já fez na quarta-feira 8 dias que eu venho no mercado de paletas.
0: Mas, como disseram, é por causa das questões meteorológicas. Sobretudo muito calor que seca muito a castanha, não é?
1: Adianta muito este ano. A castanha normalmente vem nos fins de setembro. E este ano veio no princípio de setembro.
0: Mas são saborosas, isso pode garantir, não é?
1: Sim.
0: E, mas já apanharam muita castanha? Ou...
1: Não, a gente nem por isso que a gente não tem muita, muito.
0: Tenta alguma castanha e vão vendendo também. Além daqui de participar aqui na Feira das Cebolas em Porto Alegre, já me disse também, vende no mercado municipal, vende noutros sítios?
1: Não, só no mercado municipal.
0: E, portanto,
1: quartas e sábados.
0: Exatamente, é quando o mercado está a funcionar, às quartas-feiras e ao sábado. Muito bem, em termos de expectativas, presumo que para estes dias de feira, estes 4 dias, são boas, à semelhança do que tem acontecido nos outros anos.
1: Esperamos que sim.
0: Ok. Muito obrigado então, Honorita Rock, Honorita com H, não se esquecer.
1: Vai sair quando ou não?
0: Não, estamos em direto, mas estamos em direto, está a ser transmitido neste momento. Muito obrigado, tá?
1: Pode ouvir, por isso é que estou a perguntar.
0: Pode ouvir posteriormente, está bem? Muito obrigado, Honorita Koch, uma das expeditoras que está aqui presente aqui no átrio daqui dos pavilhões do Nerpor, primeiro dia da feira das cebolas, e tenho já a São Neto noutro ponto de reportagem, também aqui com uma produtora que está a vender aqui, portanto, nesta zona, sobretudo de produtos agroalimentares. São.
2: Eu, como sou um bocadinho invejosa, estás nas cebolas, eu também estou nas cebolas. Olá, boa tarde.
3: Olá, boa tarde.
2: Eu estou a falar, portanto, é Paula, não é?
3: Paula Barbas, sim.
2: Paula Barbas, não é? Os headphones que assim não consigo ouvir. Portanto, Paula, explique-me o que é que se está a passar aqui no seu expositor, o que é que vende?
3: Então, as cebolas, supostamente.
2: Sim, as cebolas.
3: Cebolas, exato. Temos nossos produtos que são a cebola, a batata, feijão, grão, a maçã Bravos Molde também. Temos os alhos, temos figos, pera, uva, todos os produtos nossos da agricultura, pronto.
2: Portanto, são tudo produtos de produção própria ou biológicos, ou como é que é?
3: É tudo nossa produção própria, tudo biológico, sim.
2: A Paula costuma vir aqui todos os anos aqui à Feira das Cebolas?
3: Sim, já há uma quantidade de anos que venho fazer esta feira. E gosto muito de participar neste tipo de coisas, sim, com os produtos.
2: E é só esta feira que faz ou faz mais feiras?
3: Não, faço também a Almoçaça em Marvão, a Feira da Castanha em Marvão, e pronto, e vou fazendo também alguns mercadinhos durante o ano, como por exemplo o mercado em Nisa, todos os domingos, porque também tenho a loja aberta, não consigo ir nas quintas-feiras.
2: Era isso que eu queria perguntar, também tem uma loja física?
3: Sim, tenho a loja da Paula, em frente ao mercado municipal de Porto Alegre, onde tenho estes produtos todos à venda, mas pronto, faço muito gosto em vir para este tipo de coisas, gosto muito de participar.
2: Também vende queijinhos, não é verdade? Tão bons, eu sei disso.
3: Também vendo um queijinho de Lourenço, de Vila Velha, que é ótimo, inclusive agora até me veio trazer a minha encomenda da loja, mas veio-me a trazer aqui à Feira das Cebolas. Se alguém quiser, também tenho aqui os belos queijinhos do Lourenço, de Vila Velha, que é só ovelha, onde temos também um queijinho picante e de cabra.
2: E eu sei disso, eu sei o quanto eles são bons, ao Rui Nacleto e Hugo e também Gabriela, a inveja que eu vos estou a fazer, estou a olhar aqui para os queijinhos. Paula, como é que tem sido a afluência das pessoas durante estes anos todos, visto que hoje ainda estamos no primeiro dia, estamos no começo, por isso, como é que tem sido a afluência das pessoas?
3: Eu acho que as pessoas que até vão aderindo, de uma maneira ou de outra, vão aderindo sim para estas coisas. Hoje também é o primeiro dia, estão ainda só a ver, amanhã, no outro dia, vêm então comprar para levar, e outras passam agora e dizem, mais tarde volto para levar para casa para não dar a carregar com as coisas. Pronto, faz sentido, não é?

0: Claro. E o que é que as pessoas, o que é que as pessoas compram mais?
1: Cebola? Cebolas, maçã, Bravos Moves, muita. Os feijões também, que compram muito grão e feijão, porque são produtos que não há em qualquer lado, a granel, não é? Da nossa produção, há muito embalado, muito tudo, mas como isto não, acho que é pouco.
0: Ora, estamos em direto para a Rádio Porto Alegre, quer deixar uma mensagem para as pessoas que estão a ouvir e influenciar as pessoas a virem até aqui, ou pelo menos vir visitar aqui os visitores da Paulinha, não é?
1: Claro, acho que sim, digo a toda a gente que venha visitar a Feira das Cebolas, tanto a mim como aos meus colegas aqui em volta e aos outros expositores também, porque isto faz parte da Feira das Cebolas já há muitos anos e não deixem morrer a tradição.
0: Muito obrigada, Paula, bom negócio, até domingo e cá nos encontramos, está bem? Depois vamos fazer um balanço de como é que isto correu, está bom, Paula? Bom negócio, muito obrigada. Olha, Rui Anacleto, Gabriel, estou aqui ao pé de tanta cebola, feijão, maçãs, a comitiva está a passar neste momento ao pé da minha zona de conforto, entretanto a fanfarra está a fazer muito barulho, eu não consigo ouvir nada, absolutamente nada, entretanto vou ver se consigo saber se a Escola de Hotelaria e Turismo de Porto Alegre se está então a fazer ou não a tal dita demonstração de que nos disseram há pouco. Ora bem, está assim, estão a fazer a demonstração. Muito bem, estou aqui no meio da comitiva e muito bem feita a demonstração. As pessoas estão a degustar um pouco do que eles estavam a fazer, do que eles estiveram a fazer aqui ao vivo e em direto. Entretanto, estou a entrar no pavilhão, deixa-me ler, ora bem, pavilhão C, onde às empresas, muita coisa. Olha, eu tenho aqui uma pessoa, Rui Anacleto, tenho aqui uma pessoa da Imbó Distrito, aqui a nossa querida Maria João. Olá!
2: Olá, São, olá a todo o público da Rádio Porto Alegre.
0: Olha, diz-me uma coisa, a Imbó Distrito vem aqui todos os anos ou não?
2: A Imbó Distrito tem tentado vir todos os anos. Já falhamos em um ano, mas temos vindo sempre pedra e cala.
0: E como é que está o negócio de compra e venda de casa? Como é que isso está num momento em que o mundo está como está, Maria João?
2: Pois está como está, ou seja, muita gente para comprar e pouca oferta. Portanto, precisamos de mais construção, precisamos de mais investidores, precisamos que haja mais. Precisamos de muitos apartamentos, centro da cidade, arredores, vivendas. Temos muita gente jovem a vir para cá, a sair das grandes cidades, porque também está um bocadinho impossível comprar lá. E, portanto, era aproveitar a onda e trazer mais investimentos.
0: Oh, Maria João, as pessoas quando vêm aqui ao vosso expositor, o que é que dizem? O que é que perguntam?
2: Aqui no nosso expositor vem muita gente cá ver o que é que nós temos à venda, o que é que há no mercado, o que é que está para surgir. Também às vezes à procura da casa deles, que nos entregaram para vender. Mas, de facto, as pessoas precisam de saber o que é que há de novo. Precisam de casa. Há um amigo, há um familiar, eles próprios que precisam de casa e querem saber o que há de novo para vender.
0: Olha, Maria João, para terminarmos então, uma mensagem para quem nos está a ouvir lá em casa. E já agora que venham até cá e que venham visitar aqui este expositor da Maria João em Modo Distrito.
2: Exatamente. Venham até à Feira das Cebolas. Há cá muita gente. Está espetacular. Muitos expositores. Aderimos as empresas todas em massa. E, portanto, há muito para ver. Venham. E já agora visitem um stand da Imó Distrito e conheçam o que vai haver de novo em Porto Alegre, porque felizmente temos os imóveis novos de Porto Alegre.
0: Muito obrigada, Maria João, muito obrigada a vocês. Entretanto, aí no estúdio, Rui Anacleto, ou então Gabriel Nunes, não vos consigo ouvir, estou a passar outra vez pelo meio da comitiva. Entretanto, vou tentar falar aqui com alguém, se quiserem falar já agora. Esta senhora, como é que se chama?
3: Isabel.
0: A Isabel. A Isabel vem de onde?
3: Porto Alegre.
0: Vem de Porto Alegre. E a Feira das Cebolas é a primeira vez ou não?
3: Desde que nasci, quase.
0: Desde que nasceu. Então, se a Feira das Cebolas, acho que já existe há 100 anos, não sei.
3: Eu nasci.
0: Ah, desde que você nasceu. Ah, pensava que tinha dito. Então, e é assim. E o que é que vem ver hoje?
3: Hoje, vim assistir à abertura, ver os stands, o que é que há de novidades. Tudo é tudo bom.
0: E vai aproveitar para jantar, provavelmente, e também para ir ver algum concerto da sua preferência, não?
3: Eu vou a casa, que tenho animais para tratar, depois volto no autocarro que vai ser de graça.
0: É verdade, é graça.

0: Grátis, sim senhor, já agora para todos aqueles que estão a ouvir, sim.
1: Viemos de carro, mas depois vimos no autocarro à noite.
0: Pois está claro, assim mesmo é que... Olha, estamos em direto para a Rádio Porto Alegre, quero deixar uma mensagem para as pessoas que nos estão a ouvir.
1: Olha, que venham visitar a feira porque vale a pena, porque realmente é um sertão maravilhoso.
0: Muito obrigada e uma boa festa para si. E, entretanto, Rui Anacleto, não sei se me estás a ouvir, ou o Gabriel Lundes, já não vejo ninguém, não vejo o Gabriel, não sei onde é que ele está. Sim?
2: Eu estou à escuta. Eu tenho aqui, vou tentar aqui. Posso interromper aqui só um segundo? Posso? Se não se importa, peço desculpa. Tenho aqui o presidente da Câmara do Crato e da Comunidade Intermunicipal do Alto Alentejo, também agora o reitor da Universidade Politécnica de Porto Alegre. Eu começava pelo Dr. Luís Louros, pelos parabéns que recebeu pelo facto do Politécnico passar à Universidade Politécnica. Foi também falado aqui na importância do ensino para o desenvolvimento deste território e também na criação, sobretudo, de alojamento estudantil, que já temos aí umas largas centenas de camas, portanto, aqui no Conselho de Porto Alegre. Satisfeito, orgulhoso com todos estes elogios?
3: Não, orgulhoso sim, e satisfeito também, mas a verdade é que estes elogios não são, eu acho que não são da universidade, são da região, porque isto é um trabalho que é um trabalho conjunto, é um trabalho que é feito com todos, e na realidade aquilo que foi esta transição, aquilo que nos vai permitir é efetivamente diversificar a oferta formativa, responder melhor àquelas que são as necessidades da região e estar, eu vou dizer, melhor preparado para aqueles que são os desafios do futuro. Falou-se aqui na questão das novas grandes zonas industriais, eu acho que é muito importante perceber que vamos ter que ter formação ligada àquilo que for a estratégia de desenvolvimento, e isso é fundamental e é para isso que nós estamos cá, é para isso que temos crescido, que nos temos afirmado e que efetivamente temos contribuído para algo que é fundamental, e nós falávamos agora, falava com o Presidente Joaquim Diogo mesmo nessa questão agora, que é a forma como a Academia pode apoiar, do ponto de vista da decisão estratégica, aquilo que é, que são as competências que estão centradas nos municípios e que podem melhor, com este apoio e com esta cooperação, se calhar tomar decisões que sejam diferenciadoras para o território. Porque nós aqui, eu costumo dizer a brincar, já estamos habituados a ter que trabalhar o dobro para ter metade. Isto é verdade para o reitor da universidade e é verdade para os presidentes dos municípios. E por isso, eu acho que a região deve estar orgulhosa e deve estar satisfeita com aquilo que têm sido os decisores que ao longo da última década têm apoiado este desenvolvimento estratégico e queremos continuar com este trabalho e podem continuar a contar connosco.
2: Ok, Dr. Luís Louros, muito obrigado. Agora ao Presidente da Câmara do Crato e da Comunidade Intermunicipal do Alto Alentejo. Ouvi há pouco aqui o Secretário de Estado da Agricultura, João Moura, dizer que não há providência cautelar que trava a construção da barragem do Pisão.
4: Ah, sim, nós entendemos o mesmo e de facto sentimos que todos estamos a caminhar para ter esse tipo de discurso, mas não só o discurso, ter ações que permitam de alguma forma que isso seja uma realidade. E aquilo que eu tenho pedido é o país define uma estratégia, as regiões definem uma estratégia, como disse aqui o Luís Louros, o nosso reitor da Universidade Politécnica, nós vamos entrar brevemente numa revisão da estratégia 2040 para a região, onde contamos naturalmente com a Universidade Politécnica, mas também com todas as outras entidades, e que não pode, de alguma forma, uma estratégia que é definida, uma estratégia que é reconhecida, uma estratégia que é, de alguma forma, fundamentada através de um projeto de interesse nacional, ser parada por uma iniciativa que nem custas judiciais paga. E, portanto, eu acho que temos que respeitar todos e alinho de uma forma muito forte e decidida. Não haverá nada que pare este projeto, porque este projeto é o projeto da região do Alto Alentejo.
2: Muito bem, muito obrigado. Peço desculpa aos dois por ter interrompido aqui esta cimeira. Muito obrigado. As declarações, então, do Dr. Luís Louros, que é o reitor da Universidade Politécnica de Porto Alegre, e também do Joaquim Diogo, o presidente da Câmara do Crato, e também o presidente da Comunidade Intermunicipal do Alto Alentejo. Já estamos estamos muito perto das 8 da noite, 20 horas em Portugal Continental, hora para encerrar este

0: direto aqui a partir deste primeiro dia da Feira das Cebolas, mas a São Neto tem aqui mais um motivo de reportagem. Eu passava a emissão para a ação.
1: Olha, Gabriel, eu estou aqui ao pé dos barulhentos. Com quem é que eu posso falar? Já agora, é fanfarra, é fanfarra. Vocês fazem muito barulho, olha que eu não consigo ouvir nada. Como é que se chama?
2: Essa é a ideia. Nós somos os Farra Fanfarra. Um prazer estar aqui em Porto Alegre, terra maravilhosa, aqui nesta festa espetacular. Vimos aqui dar um bocadinho de animação.
1: Exatamente. Vêm todos os anos?
2: Já os colegas nossos já vieram. Por acaso não tenho a certeza se viemos o ano passado. Não sei dizer.
1: E o que é que vocês estavam ali a tocar?
2: Estávamos aqui
1: a... Estavam a gozar comigo, não era? Claro, foram mesmo ao pelado para fazer barulho.
2: Umas rapsódias aqui de música portuguesa e também vamos tocar algumas músicas do nosso repertório que passa por música de todo o mundo, digamos. Não temos limites. É o que nos apetece tocar, a gente toca.
1: Então, e vão para muitos sítios, muitos espetáculos, vá, digamos assim?
2: Muitos espetáculos, sim. A banda faz 20 anos este ano, por acaso. E já...
1: Então, parabéns.
2: Muito obrigado. E já percorremos o mundo todo, já fizemos desde Estados Unidos até a Inglaterra, Espanha, França, Sérvia, Alemanha, e este ano vamos à Colômbia também, e andamos sempre aí de um lado para o outro a fazer o que é preciso para animar a malta.
1: Mas não me disse o seu nome, eu perguntei o nome, mas não me disse o seu nome.
2: Sou Francisco Amorim.
1: Ah, é o Francisco. Francisco, quer mandar alguma mensagem para quem nos está a ouvir neste momento?
2: Que venham à Festa da Cebola, grande festa, a não perder, e vale a pena. A Cebola está um espetáculo e a animação também.
1: Ora, boa sorte para vocês, mas não venham mais para o pé de mim, está bem? Fazem muito barulho, pois não consigo ouvir as pessoas. Entretanto, estamos quase em cima das 8, mas eu tenho aqui dois. Um casalinho. Ai, o senhor Padre Rui também está aqui. É o senhor Mário Faria. E mais a esposa, que há bem pouco tempo fizeram 50 anos de casado. E estão aqui na Feira das Cebolas a comemorar, se calhar, essa data, não?
3: Sim. Estamos a festejar os nossos 50 anos de casamento. E tem sido muito bom estes dias. Temos tido muita gente que nos tem apoiado e que nos tem dado os parabéns. E estamos muito felizes.
1: E agora
4: viemos festejar também aqui à Feira das Cebolas,
1: que é a Tina Faria, não é verdade? Mais o Mário Faria, um casalinho maravilha, como eu costumo dizer, e também participa na Rádio Porto Alegre, não é? Nos diz, agora está um bocadinho escondida, não é?
4: Tem sido a minha companhia, agora não tem sido fácil, os meus domingos não tenho estado muito em casa, não tem sido possível, mas sempre possível, já sabe que é a minha companhia, a Rádio Porto Alegre.
1: E quanto à Feira das Cebolas, vem sempre?
4: Todos os anos.
1: Vem jantar, vem comprar o quê? O que é que lhe agrada mais?
4: Vimos passear, vimos comprar as cebolas, vimos comprar maçã Bravos Mofo, que nesta altura é a que eu mais gosto, e vamos ver os espetáculos, tudo muito bonito. Agora vou ver os animais, vou fazer um filme para mandar para a Inglaterra para o meu neto ver.
1: Ora, que maravilha! Para terminarmos então esta nossa pequena conversa, uma mensagem para quem nos está a ouvir na Rádio Porto Alegre.
4: Uma mensagem, que sejam felizes, que venham à Feira das Cebolas, que isto faz muita falta à nossa cidade e é muito bom para todos nós.
1: Sim, senhor, muito obrigada e parabéns pelos 50 anos, e que venham mais 50, não é? Ou pedimos um de cada vez, não é?
4: Um de cada vez.
1: É isso mesmo, muito obrigada. Ora, eu apanhei aqui também, ó, sou padre, não fuja. Sou Padre Rui, como está?
5: Bem, muito obrigado.
1: Então... E veio dar uma visitinha aqui à Feira das Cebolas.
5: Sim, portanto, acho que é parte de todos os portalegrenses que estamos em Porto Alegre, estes dias, virmos até a nossa feira, até aqui este parque, onde teremos para todos tudo aquilo que pode desfrutar agora dos dias também de lazer, depois férias, ao fim de semana alargado, certamente já a começar hoje. Vamos assim divertir-nos por aqui.
1: E já visitou muitos expositores hoje?
5: Sim, portanto estou a integrar também a comitiva que está a visitar neste momento todos os expositores aqui presentes no Parque Nerpor, e agora de seguida iremos também para a zona agrícola, mas sim, com muita boa qualidade e gente muito simpática.
1: Uma mensagem, Sr. Padre, para quem nos ouve na Rádio Porto Alegre.
5: Bem, a Rádio Porto Alegre é uma rádio que está no meu coração, tanto e que...
1: Muito obrigada.
5: E que acompanho, portanto, e sei que há muito auditório já a acompanhar-nos, e é sempre com muito agrado que vos encontro, e a todos aqueles que neste momento nos ouvem, sim, tanto que se unam a nós, que possam vir a Porto Alegre, desfrutar aqui também deste quentinho que está já a sentir-se mesmo na nossa noite. E

0: E certo, que seja uma boa feira para todos.
1: Muito obrigada, Sr. Padre, muito obrigada e boa continuação.
2: Isso, entretanto, já vamos passar...
1: Temos o Hugo Teixeira. Está o Gabriel Nunes, entretanto passarei o Hugo e nunca mais ouvi o Hugo.
2: Vai falar
1: Hugo
2: agora.
1: Teixeira, onde é que andas? Ou então o Rui Anacleto, diz?
2: É o Hugo Teixeira que vamos ouvir agora, Hugo.
3: E aqui está o Hugo Teixeira, em direto, para vos dar uma curiosidade. Sabem quantas raças autóctones portuguesas existem de galinhas?
2: Não faço ideia.
3: Presumo que não.
2: Não.
3: A Associação Nacional dos Criadores de Galinhas de Raças Autóctones está aqui presente nesta Feira das Cebolas e vou começar a mencionar. Ora, raças autóctones portuguesas. Temos a preta lusitânica, 1, branca, 2, amarela, 3 e a pedrez portuguesa, 4, as coisas que eu sei. Bem, para vos dizer que está aqui uma pequena mostra de galinhas, aqui de raças autóctones, também no Parque de Feiras e Exposições de Porto Alegre, bem junto à associação, à sede da Associação dos Agricultores do Distrito de Porto Alegre. É uma curiosidade. Para amanhã ficou já também aqui agendadas reportagens sobre o mundo dos ovinos. Vamos saber um bocadinho mais sobre o mundo das ovelhas, que é um animal que nos diz bastante aqui no Alentejo, quem é que não gosta de um bom ensopado de borrego, por exemplo, e vamos tentar descobrir um bocadinho mais esse mundo. Para já, vamos falar de Festa Brava para fecharmos a edição de hoje aqui do Parque de Feiras e Exposições. E vou falar com André Pires, ele é da Associação do grupo Forcados Amadores de Porto Alegre, que tem aqui um stand e que nos vai dizer um pouco do que se passa aqui na associação, o que é a via da associação no seu dia-a-dia. André, muito boa tarde em direto para a Rádio Porto Alegre. A Associação dos Forcados Amadores de Porto Alegre, o que é que faz?
4: Pronto, o objetivo principal é dar apoio ao grupo Forcados Amadores de Porto Alegre, mas temos tentado estar junto da população, temos feito algumas atividades, temos feito as nossas largadas cá na cidade de Porto Alegre, temos feito ações de doação de sangue, temos estado aqui nestas festas, neste caso agora na Feira das Cebolas e nas festas da cidade, temos estado aqui a tentar passar o nosso nome do grupo e mostrar o grupo à cidade, pronto, que acaba por ser um grupo importante na cidade, e é um bocadinho por aí, o trabalho passa um bocadinho por aí, por desenvolver o grupo e por criar atividades e fazer com que o nome não se perca e o nome continue a circular e com bons.
3: Para quem não está dentro destas leads, digamos que para além das arenas, querem dar vida ao grupo de outra forma, na vertente social, na vertente da sociedade, na vertente também do apoio aos próprios forcados.
4: É exatamente, tal e qual, é um bocado por aí, dar apoio aos forcados, fazer atividades para isso mesmo e neste âmbito social, mais social e junto da comunidade, também é importante estarmos com a comunidade, porque ao fim e ao cabo também é para a comunidade que nós trabalhamos e que nós atuamos, exatamente.
3: Muito bem, muito obrigado, André Pires. Comigo tenho também o cabo do grupo Forcados Amadores de Porto Alegre, o Gonçalo Louro, que tem um grande compromisso com os seus rapazes no próximo sábado na Arena da Praça de Toiros de Porto Alegre, na José Elias Martins, na velhinha José Elias Martins, ao pegar 3 toiros da ganderia Veiga Teixeira e outros 3 também para o grupo Cruz, com quem vão repartir cartel, num cartel que, meus amigos, como a Rádio Porto Alegre tem estado a noticiar, um dos maiores eventos da temporada terromáquica em Portugal, uma vez que junta mano a mano dois irmãos, Miguel Moura, João Moura Júnior, duas grandes figuras do toureio que vêm a Porto Alegre, entre aspas, guerrear pelo trono e digamos que é nada melhor que o palco da Praça de Porto Alegre. Gonçalo Louro, muito boa tarde. Como é que está o grupo Porto Alegre e como é que está neste momento a encarar esta corrida importante que aí vem?
5: Boa tarde a todos. Antes de mais, agradecer esta cobertura da Rádio Porto Alegre, não só à Feira de Porto Alegre, porque nós somos Porto Alegre e, essencialmente, temos de defender a nossa zona, a nossa terra, mas, de facto, é com enorme responsabilidade, com muita responsabilidade, mas com muito orgulho de termos esta corrida na nossa terra, porque, essencialmente, são dois cavaleiros da nossa zona, são dois irmãos, sim, e são dois cavaleiros que têm estado, por onde passam, arrasam tudo, no bom sentido da palavra, têm estado bem, bem, bem, triunfam em todo lado, com todas as ganderias, e os Teixeira apertam, que é mesmo assim, apertam e vão apertar, e nós queremos estar alto.

0: altura e vamos estar à altura, certamente, desses apertos, e queremos esses apertos aqui na nossa terra, porque o alentejano é não é um gajo qualquer, costuma-se dizer, mas e nós estamos cá para isso. Estamos cá.
1: Oi, bem, Gonçalo, além da corrida de Telegre, ainda vão pegar uma corrida redondo. Como é que foi a temporada do Grupo Telegre, muito rapidamente?
0: É uma temporada ao longo, ao jeito, ou seja, e muito idêntica às anteriores. Com a corrida do Redondo, dia 5 de outubro, fechamos a temporada este ano com 10 corridas. O ano passado fizemos 12, é uma ligeira diferença, mas para a quantidade de grupos que há a nível nacional,
1: 40, não é?
0: 40 grupos a nível nacional e 150 corridas de média anual, epá, é muito bom. O ano passado ficámos fomos o 6º grupo com mais corridas feitas, este ano ficamos nos 10 lugares primeiros também. Epá, acho que temos palcos importantes, como esta corrida, que é a corrida do ano, para mim é a corrida do ano. O Moura Júnior está num momento de forma enorme, e o Miguel também, e acho que temos palcos bons e pisamos palcos bons e temos estado à altura.
1: Muito bem, muito obrigado, Gonçalo, e sorte para sábado, 17h45, aliás, 17h30, assim é que é. Estou a olhar agora para o cartel. Porto Alegre, corrida do ano, é assim anunciada, sábado, 17h30, João Moura Júnior, Miguel Moura, Forcados de Cruz, Porto Alegre, 6 histórias de Veiga Teixeira. Está feito então o convite por hoje. Fechamos aqui também a nossa parte no que diz respeito ao Parque de Exposições na zona da Associação dos Agricultores de Porto Alegre.
2: Muito bem, o repórter Hugo Teixeira, em direto do recinto da Associação de Agricultores. Estamos praticamente em cima das 8 da noite, 20 horas em Portugal Continental. Rui Anacleto, penso que não temos tempo para mais reportagem neste primeiro dia. Despedem-se o Hugo Teixeira, São Neto e também o Gabriel Nunes neste primeiro dia da edição de 2026 da Feira das Cebolas, aqui no Parque de Feiras e Exposições de Porto Alegre. Vamos voltar amanhã sensivelmente por volta das 6h30 da tarde, para mais uma hora e meia, duas horas de reportagem aqui a partir do Parque de Feiras e Exposições de Porto Alegre, segundo dia da Feira das Cebolas, edição de 2026. Uma muito boa noite para todos.
3: Boa noite então para o Gabriel Nunes, o que tem cheiro, e também para a São Neto, que estiveram assim a acompanhar estas primeiras horas da edição 2026 da Feira das Cebolas, certame que está a decorrer até ao próximo domingo. Amanhã voltaremos então a partir das 18h30 com mais uma emissão especial para acompanhar a Feira das Cebolas, edição deste ano aqui na Rádio Porto Alegre. Final, estes segundos finais com Los Romeros, que vão estar esta noite a partir da meia-noite no Parque de Feiras e Exposições. Continuo com a Rádio Porto Alegre. Até amanhã.

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Ora cá estamos nós para mais um episódio, sendo este o 15º episódio. No 10º episódio, como sempre tenho falado, desejo a todos os ouvintes da Rádio Porto Alegre um bom dia, uma boa tarde ou uma boa noite, conforme o local onde nos estejam a ouvir. Sei que muita gente está a ouvir para além fronteiras, por isso é que eu sempre dedico cada episódio a todas as pessoas ouvintes da Rádio Porto Alegre. Hoje este episódio é dedicado a será sorte ou será azar? Eis a questão. Vou falar sobre a minha vida, que a minha vida deu uma grande volta. E concluí que psicologicamente e psiquiatricamente eu não estava assim tão bem preparado como eu próprio pensava. Na minha opinião, falando para vós, ouvintes da Rádio Porto Alegre, procurem sempre, repito, sempre ajuda para sozinhos não vos conseguir levar o barco a bom porto. Que tudo aquilo que a gente sabe, tentar levar o barco a bom porto. Vivo um dia de cada vez, enfrentando altos e baixos, mas na nossa vida, como em qualquer uma, como qualquer pessoa, lembrando, sou apenas um ser humano, mas apenas um doente crónico diferente. Às vezes a vida é tramada, trágica mesmo, mas as nossas alturas que temos, há alturas que temos de nos agarrar a tudo o que nos alimenta o coração e a alma. Apesar de tudo, continuo em frente, forte, resiliente, sonhador, e sobretudo, tendo todos os dias ter um sorriso para dar a qualquer pessoa que esteja debilitada. Nunca digam que não conseguem, que não sou capaz. Nunca digam isso, porque com força de vontade se consegue sobreviver. Nunca desistam dos vossos sonhos ou até mesmo dos vossos objetivos. Por maior que seja o obstáculo, não se deixem abalar nem derrubar, porque senão temos a certeza que a doença vai vencer. O que importa é nunca, nunca, mas mesmo nunca, podermos parar e desistir. Perdão. Ser doente hemodializado, crónico, doente oncológico, crónico, ansioso, estressado, é ser igual a qualquer um. E ter uma vida igual a qualquer pessoa. Há apenas a diferença de viver a situação que nos pode dar a capacidade de perceber melhor a vida. Temos que aproveitá-la a cada momento, como se fosse a última, porque a vida é uma bênção que vamos tendo ao longo dos possíveis anos de vida. A vida é bela, mas também pode ser muito cruel e difícil para algumas pessoas. Você é quem escolhe como quer viver. Viva a sua vida e transforme-a. A esperança de vida de uma pessoa que sofre de doença crónica dependerá do seu estado físico, do seu estado espírito, do seu estado de saúde, psicológico e das suas outras patologias. Acredite na vida, com garra, com determinação pelos seus objetivos, e não fuja, enfrente os desafios de cabeça erguida e combata com coragem os seus medos. Ajude quem precisa de você sem olhar a quem. Não discrimine, não humilhe e muito menos pense que é melhor que os outros. Lembre-se sempre que ninguém é superior nem inferior a você. A vida é para ser vivida. Qualquer que seja a doença, não é o fim do mundo, é apenas um percalço. Eu, por exemplo, não vivo com base nas doenças. Eu vivo com elas e tenho que não ser dependente nem refém delas. No meu humilde caso, sendo ele um doente crónico, desde março de 2016, tive até à presente data

E já lá vão cerca de 10 anos, 4 cancros, que já os combati. Faço tratamentos de hemodiálise de 3 vezes por semana, segundas, quartas e sextas, das 8 ao meio-dia. Como veem, ocupa-me muito tempo. Faço tratamentos de imunoterapia da oncologia de 15 em 15 dias para a prevenção e reforço do meu sistema imunitário. Como doente hemodializado desde 2021, com problemas de tensão arterial baixa, também sou seguido na urologia, na psiquiatria e, principalmente, na psicologia, onde tenho consultas uma vez por mês. E eu próprio não me considero um doente nem mais nem menos do que os outros, apenas sou um doente diferente. Por isso aconselho qualquer pessoa a estar atento e saber sempre o que lhe fazem. Cada desafio é apenas mais uma luta que temos de enfrentar. Então levante-se e encare cada dificuldade como se fosse a última e, sobretudo, tenha força de vontade, porque muitas vezes a força começa a fraquejar e temos de ir buscar forças onde não sabemos que a temos. Todos temos um destino. De certeza que mais cedo ou mais tarde será esse o último dia no mundo dos vivos. Aproveito este episódio para também dedicá-lo a todos os profissionais de saúde, a todos os apaixonados de futebol e desporto no geral, a todos aqueles que um dia após dia me vão salvando a vida, por exemplo, dando exemplos de pessoas, ao Dr. Rui Caeiro, ao Dr. Rui Diniz, ao Dr. Pedro Galego, ao Dr. Luís Rodrigues, à Dra. Vânia Cunha, à Dra. Inês Silva, à Dra. Vânia Cunha, à Dra. Manuela Santos, Dr. Fábio Mendes, Dr. Adrián, Dr. Ricardo, Dr. Amorim e, sobretudo, a uma pessoa que me tem ajudado muito agora ultimamente num processo em tribunal sobre as minhas netas, ao Dr. Mário Campos, advogado. Aproveito também para dedicar os programas da Rádio Porto Alegre ao João Paulo Boinas, pelos prefácios que fez dos meus dois livros, A Vida por um Fio, Vencendo Batalha a Batalha e Um Homem Também Chora. E também dedico a Emanuel Neto pela ajuda que me deu nos meus dois livros, fazendo a sua correção. E aproveito para também desejar-lhe boa sorte nos seus dois livros, excelentes livros de Western Spaghetti, Um Punhado de Euros e Um Punhado de Euros, parte 2, O Tiroteio Final. Desejo também à minha extensa família o suporte, a dedicação e o empenho que me têm dado ao longo destes anos. Para terminar, dedico também ao César Azeitona pela oportunidade que me deu para estar aqui neste programa da rádio, ao Pedro Canário por ser aquele amigo que é e por ser aquele amigo no futebol em que dia a dia após dia é, para mim, é um dos melhores treinadores, aos patrocinadores do programa, a Coal e possivelmente a outros patrocínios que mais à frente também os vou dedicar noutros programas. E para terminar este episódio, termino como tenho sempre terminado os outros programas, desejando sempre boa sorte e saúde para os nossos ouvintes. E até ao próximo episódio. E se tem sorte ou azar, os ouvintes que tirem as vossas conclusões. Bem-ajam e até a uma próxima oportunidade. Muito obrigado por tudo e até ao próximo episódio. Quando agradeço pelo que tenho, encontro forças para lutar pelo que ainda desejo e o que me mantém firme diante das

dificuldades. A fé nos dá coragem para enfrentar batalhas e confiança para esperar o melhor. Na vida, quem persiste sempre encontra uma saída, mesmo diante das maiores dificuldades.

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Boa noite, caras e caros ouvintes. Cá estamos em mais um domingo à noite na Rádio Porto Alegre. Nesta primeira parte, vamos partilhar jazz do violinista Nigel Kennedy, um músico proveniente da música clássica, mas que se movimenta muito bem, como teremos a ocasião de escutar, no universo do jazz. Vamos passar peças do álbum Blue Note Sessions, uma edição Blue Note de 2006. Nigel Kennedy vai estar acompanhado por um excelente grupo, designadamente Ron Carter, contrabaixo, Jacques Jonet, bateria, Joe Lovano, saxofone tenor, Kenny Werner, piano, Lucky Peterson, órgão Hammond, J.D. Allen, saxofone tenor e Raul Midon, guitarra.

escutamos Midnight Blue, uma peça composta pelo guitarrista Kenny Burrell. Prosseguimos com Maybe in Your Dreams, uma peça composta por Nigel Kennedy. Acompanham-no Ron Carter, contrabaixo, Jacques Jeannette, bateria, Kenny Werner, piano e Joe Lovano, no saxofone tenor. Nigel Kennedy, claro, no violino.

Hoover. Vou executar esta peça os seguintes músicos: Nigel Kennedy, violino elétrico; Ron Carter, contrabaixo; Daniel Sadovnik, percussão; Jacques Dejonette, bateria; Kenny Werner, piano; João Lovano, saxofone tenor; e Raul Midon, guitarra.

Vamos concluir a primeira parte com Song for My Father, a bem conhecida peça da autoria do pianista Horace Silver.

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2: De novo convosco, caras e caros ouvintes. Nesta segunda parte, vamos partilhar jazz de uma big band dirigida pelo trompetista Dusko Gojković. As peças que vamos passar fazem parte do álbum Dusko Gojković Big Band Balkan Connection, uma edição ENJA de maio de 1995.

escutamos Duboy, peça da autoria de Dusko Gojković. Continuamos com outra peça, de Bopper, uma peça em modo bebop, também composta por Dusko Gojković.

Prosseguimos com Manhattan Mood, peça tão bem composta e com arranjos de Dusko Gojković.

Vamos concluir o programa desta noite em modo de balada, com a peça Why Not You, peça composta e com arranjos de Dusko Gojković. Continuação de um bom domingo, caras e caros ouvintes.

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Sabia que o som tem o poder de transformar a sua saúde? A ciência já o confirma. Frequências sonoras certas reduzem o stress, acalmam o sistema nervoso e ajudam o seu corpo a recuperar.

0: O equilíbrio e a combater a doença. 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

0: Bem-vindos a Músicas que Curam, um espaço onde o som e a consciência se unem para elevar a nossa vibração. Hoje vamos trabalhar com a frequência 432 Hz, a frequência da harmonia. Se puder, ajuste o volume para um nível confortável. Respire fundo e permita-se receber. Não precisa fazer nada, apenas ouvir. O nosso corpo é muito sábio e sabe bem o que fazer durante esses minutos. Agora, deixe a música envolver o seu corpo. Se vierem pensamentos, deixe-os passar e volte sempre ao som. Com a sua respiração calma e tranquila, inspirando lentamente, vai se permitindo relaxar. Deixe-se envolver por sons suaves que convidam uma sensação de calma, de serenidade e ao equilíbrio interior. Esta afinação dos 432 Hz é apreciada por muitas pessoas durante momentos de meditação, de relaxamento, de descanso, melhorando assim a qualidade do sono e também a introspeção, criando assim um ambiente propício para aliviar o stress e promover uma sensação de bem-estar. Muitas pessoas descrevem-na como sendo um som mais suave.
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Inspire profundamente pelo nariz e expire devagar pela boca. Sinta o stress a sair sem perder a atenção no que o rodeia.

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Vá regressando ao momento presente. Sinta o seu corpo. Comece por sentir as suas mãos, os seus dedos. Lentamente, vá sentindo a sua respiração e observe como se sente agora.

Este foi o Música Escura, um espaço de alinhamento e bem-estar através das frequências sonoras. Pode saber mais através dos contactos habituais da rádio. Até ao próximo programa Música Escura. Continua a cuidar de si.

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0: 23 horas.
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A Presidente da Câmara de Porto Alegre, Firmelinda Carvalho, afirmou na inauguração da Feira das Cebolas, esta quinta-feira, que o interior não precisa de caridade política, merece que seja feita justiça. A autarca defendeu que o Estado deve finalmente responder às necessidades do território. O secretário de Estado da Agricultura, João Moura, garantiu que o Governo vai concretizar a barragem do Pisão, afirmando que não há providências capazes de derrubar a execução do projeto. A Federação Distrital Socialista de Porto Alegre definiu um conjunto de investimentos considerados essenciais para o Alto Alentejo. O objetivo é garantir que estas prioridades sejam integradas no orçamento do Estado. A Expo Amora, que vai decorrer de sexta-feira a domingo, continua a ser o grande acontecimento cultural do concelho, reunindo espetáculos, gastronomia e a participação do tecido económico, empresarial e social. Notícias para ouvir dentro de poucos minutos.

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1: A Presidente da Câmara de Porto Alegre, Firmelinda Carvalho, afirmou esta quinta-feira, na inauguração da Feira das Cebolas, que o interior não precisa de caridade política, merece que seja feita justiça. A autarca defendeu que o Estado deve finalmente responder às necessidades do território, lembrando que Porto Alegre vive há décadas à espera de investimentos essenciais.
2: O interior não precisa de caridade política. O interior merece que seja feita justiça. Porto Alegre é um bom exemplo do que digo. Tem vivido ao longo de décadas das promessas de execução dos investimentos que necessita. Seja o novo Centro de Formação da Guarda Nacional Republicana, que neste momento está em fase de elaboração do projeto técnico, seja a tão desejada autoestrada e o novo troço do IC13, seja o investimento na ferrovia, com a modernização e eletrificação da linha de leste e a deslocalização da estação para junto da zona industrial de Porto Alegre. Não escondo que tem sido possível dar novos passos com o apoio do presente governo, mas também não escondo que gostaria que todos estes procedimentos fossem mais céleres. Porto Alegre precisa de recuperar o tempo perdido e os muitos anos de pouco investimento público e atenção. O Alto Alentejo, Porto Alegre inclusive, exige a dignidade e os investimentos parte do Estado Central, que têm sido negados ao longo de décadas.
1: No seu discurso, Firmelinda Carvalho destacou ainda o dinamismo empresarial do concelho, com novas ampliações industriais, desenvolvimento de produtos e recuperação de lotes devolutos.
2: Neste momento, no concelho de Porto Alegre, posso dar nota de que está em curso um grande volume de investimento, principalmente em ampliações e desenvolvimento de novos produtos em algumas empresas, como por exemplo, e destaco, e não levarão a mal, tantas outras também que estão a fazer o mesmo, mas destacava os investimentos de maior dimensão, como por exemplo estão a ser feitos pela Selenes, pelo Grupo Jerónimo Martins, pelos Queijos de Santiago e pelo Chinson. A par destes eventos, gostaria também de destacar que estão em curso a instalação de novas empresas na zona industrial, nomeadamente na parte nova. A Câmara tem também procedido à recuperação de muitos lotes que se encontravam alienados, mas sem ocupação há muitos anos, estando a colocar os mesmos novamente no mercado.
1: Enquanto o presidente da Associação de Agricultores do Distrito de Porto Alegre sublinhou também a importância da terra e dos produtos agrícolas de excelência, muitos com denominação de origem protegida, que ajudam a fixar a população e a preservar o território.
2: Longe dos grandes centros urbanos, a economia de regiões como a nossa depende profundamente da terra. Daí a importância deste evento que vamos inaugurar. A Feira das Cebolas faz parte do património do Concelho de Porto Alegre desde 1753. Foi tendo ao longo dos anos abordagens diferentes, vários modelos que nos trouxeram ao dia de hoje. Quando cheguei ao município de Porto Alegre, tomei a decisão de aportar à Feira das Cebolas vários setores da economia do concelho, pelo que desafiámos os empresários e as nossas instituições para ser possível construir um evento desta dimensão.
1: A cerimónia foi presidida pelo secretário de Estado de Agricultura, João Moura, que afirmou que os territórios do interior têm uma importância extrema para Portugal, lembrando que décadas de estratégias

0: entradas nas áreas metropolitanas criaram desequilíbrios profundos.
1: Territórios do interior para nós têm, não é mais nem menos importância, têm uma importância extrema para Portugal. Porque ao longo dos séculos foram sendo dadas tendências, estratégias no nosso país em que duas ou três áreas metropolitanas de Portugal parece que era ali que tudo acontecia, não só ao nível da decisão política, mas também da nossa decisão familiar, quando dizíamos aos nossos filhos: a verdadeira oportunidade está na tecnologia em Lisboa, ou no Porto, ou em Coimbra, nas cidades que iam aglomerando. Isto teve consequências terríveis no nosso território.
0: O governante destacou ainda o reforço financeiro para a agricultura extensiva e a pastorícia, defendendo que o país pode aprender com o exemplo de Porto Alegre.
1: Infelizmente que a agricultura este ano deu um forte contributo para contrariar estes ciclos, ao atribuir aqui um reforço financeiro fortíssimo para a agricultura extensiva, a pastorícia extensiva, que é um ensinamento que, no fundo, o Distrito de Porto Alegre há muitos anos nos está a dar, que o resto do país também pode aprender desta forma, utilizando o nosso território, e é isto, a verdadeira coesão territorial.
0: A Feira das Cebolas abriu esta quinta-feira e decorre até domingo no Parque de Feiras e Exposições, com 4 dias dedicados à economia local, artesanato, pecuária, gastronomia e música. O secretário de Estado da Agricultura, João Moura, garantiu que o governo vai concretizar a barragem do Pisão, afirmando que não há providências capazes de derrubar a execução do projeto. João Moura, que falava esta quinta-feira na inauguração da Feira das Cebolas em Porto Alegre, defendeu que Portugal precisa de mecanismos que impeçam que um conjunto de cidadãos, por questões menores, inviabilizem projetos maiores, sublinhando que o governo está totalmente comprometido com a execução da obra.
1: Aqui a barragem bem próximo do Pisão, não há cá providências e outras coisas que nos vão derrubar. A barragem vai mesmo para a frente. Nós vamos ter é que inventar neste país sistemas para que não haja um conjunto de cidadãos, por questões menores, inviabilizem projetos maiores. E, portanto, este governo vai concretizar essa barragem. Essa barragem vai dar oportunidade de consolidar um regadio já existente, mas ainda potenciar mais regadio, mas também, porque é uma barragem de fins múltiplos, ter outras oportunidades.
0: As obras da barragem do Pisão no Crato estão suspensas na sequência do processo judicial que opõe as associações ambientais à Agência Portuguesa do Ambiente e à Comunidade Intermunicipal do Alto Alentejo. O projeto representa um investimento de 222 milhões de euros e é considerado estruturante para o desenvolvimento do território. A Federação Distrital de Porto Alegre do PS definiu um conjunto de investimentos considerados essenciais para o Alto Alentejo e quer esclarecer, projeto a projeto, as decisões pendentes, o financiamento necessário e os passos seguintes. O objetivo é garantir que estas prioridades sejam integradas no Orçamento do Estado para 2027. Em comunicado, o Partido Socialista esclarece que entre os projetos estão a eletrificação e modernização da linha do Leste, a plataforma logística de Elvas e a Estação Internacional de Passageiros. Mantém-se como prioridade o empreendimento de fins múltiplos do Crato, a barragem do Pisão, incluindo a nova aldeia e as infraestruturas de abastecimento à ETA de Povo e Meadas. A Federação aponta também o avanço do Parque de Saúde da ULS do Alto Alentejo e a nova escola da GNR e o Comando Territorial em Porto Alegre, além da ampliação do cluster aeronáutico em Ponte de Sor, bem como a avaliação dos impactos do campo de tiro de Alter do Chão. Nas acessibilidades, o PS defende o cumprimento dos prazos da ponte internacional sobre o Rio Severo, em Nisa, e a conclusão dos projetos técnicos do IC13 e C9, da ligação do IC13 à A23 e da ligação por autoestrada entre a A6 e a A23. O secretariado, presidido por Tiago Teotónio Pereira, afirma que o trabalho passa por exigir decisões e acompanhar o ponto de situação junto das entidades responsáveis. A Confraria de Nossa Senhora da Penha, em Porto Alegre, decidiu dar nova vida às telhas retiradas do antigo telhado da capela, atualmente em obras, disponibilizando-as à comunidade como forma de reforçar o envolvimento na preservação do edifício. O presidente da Confraria, Luís Félix, explicou que cada telha é acompanhada por uma inscrição alusiva à reconstrução, permitindo que

0: Os visitantes levem consigo um elemento da capela e contribuam simbolicamente para a sua recuperação.
1: Houve aqui algumas telhas que nós conseguimos retirar que não se partiram, e então iríamos vender as telhas por um dinheiro simbólico em que vai o tipo escrito: eu ajudei a reconstruir o telhado da Senhora da Penha. Entretanto, as pessoas podem realmente vir, adquirem uma telha e levam a telha, e pronto, acho que é uma iniciativa engraçada.
2: Mas esta iniciativa vai acontecer, por exemplo, agora nesta segunda edição da Sopa de Peixe?
1: Sim, sim, nós temos já aqui as telhas, se quiseres até te as mostro, estão aqui atrás do muro, ainda não estão limpas, mas pronto, eu acho que ainda temos tempo, vamos limpá-las, vamos fazer uma etiqueta mesmo a dizer, um bocadinho com a nossa história, que acho que é importante, mas o mais importante é, acho que, é para as pessoas sentirem que fazem parte de... nós lembrámos, isto é assim, como é que costumo dizer, o não está certo e o pedir não custa, não é? Portanto, eu acho que é uma atividade em que as pessoas podem levar uma telha e ter orgulhosamente lá em casa, dizer, eu contribuí para o telhado da Capela da Senhora da Penha.
0: A intervenção em curso inclui a substituição integral do telhado, operação viabilizada por um apoio de 70 mil euros da Câmara Municipal, valor que não cobre a totalidade da obra, por isso a confraria tem vindo a promover iniciativas que chamem a atenção para a necessidade de preservar a capela e que reforcem o papel da comunidade, lembrando que o edifício sempre foi mantido com contributos populares.
1: Estamos aqui no fundo a restaurar o telhado, antes de mais agradecer à Câmara, porque sem o apoio da Câmara seria-nos impossível. Portanto, ela deu-nos o apoio dos 70 mil euros que foi dito. Portanto, e sim senhor, demos o arranque. Mas esse dinheiro não é o total. Daí nós fazermos estas atividades e tentarmos chamar a atenção até para a capela. E para as pessoas olharem e verem. E acho que temos de ter orgulho da nossa capela, principalmente porque ela não foi sempre construída e reconstruída, construída através dos dinheiros do povo. Portanto, com a ajuda de donativos de senhores, né? Mas no fundo nunca foi assim aquela coisa da igreja, a igreja é que construiu, não. Esta é a capela do povo, portanto é a capela de Porto Alegre, e acho que é isso que tem o valor e que nós devemos ter que manter.
0: A venda das telhas integra o programa da segunda edição da Sopa de Peixe, que regressa ao Largo da Capela no dia 19 de setembro, a partir das 17 horas. A Expo Mora, que vai decorrer de sexta-feira a domingo, continua a ser o grande acontecimento cultural do concelho, reunindo espetáculos, gastronomia e a participação do tecido económico, empresarial e social local. Em declarações à Rádio Porto Alegre, o presidente da Câmara de Mora, Luís Simão, disse que a autarquia espera uma forte afluência ao certame, onde todos os espetáculos são gratuitos.
3: A Expo Mora, digamos que é o grande acontecimento em termos de culturais do nosso concelho. Vamos ter aqui bons espetáculos. Temos na nossa exposição todo o tecido económico, empresarial e social do concelho, e a nossa expectativa é que venham a Mora muitas pessoas que desfrutem da feira. Os espetáculos que vão ter são todos eles gratuitos, exceto a tourada. Vamos ter a tourada, que não é promovida por nós, e esse sim tem um valor e tem um custo, mas também esperemos que também tinha muita gente neste evento. Bom, as expectativas são boas. Temos a feira praticamente montada, já começaram os expositores a montar os seus stands e os feirantes também a chegar até ao 5 da feira, e aquilo que nós pretendemos é que seja, na linha do que tem acontecido sempre, mais um momento importante para o Conselho de Mora. Quando resolvemos pedir os artistas, foi um pouco também de ver o que é que já cá vem noutros anos e não tentar repetir. E depois tentar abranger públicos diferentes, naturalmente. Como eu disse há pouco, a tourada, já há 4 anos que está acontecido, vai voltar à feira. Temos uma exposição de uma pintora muito conhecida aqui na nossa zona, e vamos inaugurá-la também na sexta-feira, no dia de início da Expo Mora. E vai também ter as suas obras aqui expostas ao público. Vamos ter um palco secundário onde também vamos ter concertos para públicos variados, e além dos concertos também uma peça de teatro dedicada às crianças, para as crianças e para os pais poderem vir também até aqui, e que as mais

0: eles possam também desfrutar um bocadinho da Espobora. E depois temos toda a gastronomia associada a este evento, e de facto creio que estarão reunidas as condições para que seja um sucesso.
1: Exposições, atividades desportivas e culturais, animação infantil e momentos musicais, destacando-se os concertos de Nena, esta sexta-feira, Miguel Araújo no sábado e Bispo no domingo, marcam mais uma edição da Expo Mora. O Grupo Motar Novo Milénio de Porto Alegre assinala o seu 27º aniversário no próximo dia 19 de setembro, no Cartódromo de Porto Alegre. O programa arranca às 9 horas com a habitual dádiva de sangue, que cumpre 28 edições. O presidente do Grupo Motar, José Rodrigues, convida...

0: E assim, inclusive, é que nasceu o grupo. Nasceu exatamente de uma dádiva de sangue. E por isso é que é 28ª e só, o grupo só faz os 27 anos, ou seja, foi constituído um mês depois. Temos-nos pautado sempre pela amizade e pelo convívio nos une, e daí também a longevidade que temos neste grupo. Ao longo dos anos temos tentado sempre inovar e fazer pela cidade. Temos sempre vários eventos afetos aqui à nossa cidade. Temos sempre tido uma preocupação com algumas instituições, portanto, nomeadamente a CERSI, os dadores de sangue, a Liga Portuguesa contra o Cancro. Portanto, temos feito parte sempre das atividades com ele, em envolver-nos ao longo dos anos com eles. Este ano não é exceção. O aniversário iremos ter a dádiva de sangue nas instalações do cartódromo, como tem sido nos últimos anos. Esperemos que haja uma boa adesão por parte também dos portalegrenses, não só de sócios, mas toda a gente está convidada a dar um pouco de si nessa manhã. Oferecemos o almoço a todos os dadores que queiram ir fazer, ou pelo menos tentar dar, quem nunca deu. Portanto, além da dádiva de sangue, depois da parte da tarde teremos animação musical. Iremos dar início também ali por volta das 17 ao cantar dos parabéns com o tradicional bolo. Depois segue-se o jantar e à noite vamos ter novamente animação musical pela noite dentro. Ainda aguardo uma confirmação, mas em princípio teremos também ao fim do dia uma benção de capacetes e motas no local.
1: Com todas as atividades abertas à população, o evento pretende voltar a unir motares e residentes da região num ambiente de festa.
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